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2: 9 horas e 10 minutos.

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1: 10 horas e 4 minutos.

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1: 10 horas e 32 minutos.

0: bonito.
1: Que lindo.
0: Samuel.
2: Que delícia, meu irmão.
1: Irmão, obrigado, viu?
2: Obrigado, cara.
1: Ei, que alegria estar aqui com vocês. Obrigado pelo convite. Sou fã de vocês já faz tempo, tá? Deus abençoe a você, toda a sua família, Samuel.
3: Realizei meu sonho, realizei um sonho aqui hoje.
1: Sonho pra mim, irmão, sonho pra mim cantar com vocês aqui hoje. Obrigado, viu?
3: Esse cara, gente, não é só um dos maiores artistas desse país.
1: Deus abençoe.
3: Um vencedor. Ele é um ser humano diferenciado,
1: Obrigado, irmão, obrigado.
3: Só quem conhece pessoalmente sabe o que você é.
1: Valeu, papai. Valeu, papai. Valeu, gente, um beijo.

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2: 11 horas e 1 minuto.

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1: 11 horas e 30 minutos.
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0: meia-noite e três.
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0: Pai nosso que estás no céu, santo é o teu nome. Que o teu reino venha sobre nós e a tua vontade seja feita aqui na terra, assim como é feita no céu. Dá-nos hoje o alimento de que precisamos. Perdoa as nossas ofensas, como também nós perdoamos os que nos ofenderam. E não nos deixes cair em tentação. Livra-nos do mal. Amém.
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minha amiga ouvinte, estamos juntos para mais uma semana. Que a graça e a força de Deus nos acompanhem e nós possamos conquistar o nosso espaço e a nossa felicidade. O ser humano busca ser feliz e nós vamos em cada passo construindo ou não a nossa felicidade. Gostaria de falar sobre a superação da violência. Você acredita que é possível superar a violência pelo amor? Nós percebemos que a violência sempre aumenta. As notícias sobre a violência terrorista, a violência criminosa, a violência entre jovens cresce a cada dia. Não podemos fechar os olhos diante disso. Podemos constatar que o crime organizado abrange sempre mais pessoas, mais círculos e gostaria de influenciar sempre maiores campos de vida pública. Apesar disso, nós não abrimos mão da esperança de que o amor é mais forte do que a violência. A violência nunca desaparecerá do mundo. Pensar nisso seria algo irreal de minha parte. Mas eu não me entrego. Eu acredito na força do bem e na força do amor. Quando os cristãos realçam também

0: ainda criar as crianças com amor, para que as feridas não continuem a se propagar sempre mais. Há necessidade de fé e esperança para confiar no amor que pode curar pouco a pouco. Crianças, jovens, pessoas feridas. E assim, impedir a violência, rompendo a espiral de sempre novas feridas. Sempre se disse que a violência gera violência. O amor tende a quebrar essa espiral da violência. A violência que predomina no mundo através de associações terroristas, criminosas, precisa, por um lado, de uma resposta enérgica. É preciso colocar limites claros que digam francamente que a sociedade não aceita a violência. Por outro lado, não devemos admitir que grupos de violência ditem as regras do jogo. Estou convencido de que a verdadeira superação da violência acontece por via mental e espiritual. Precisamos confiar na força do espírito e do amor. A resposta inteligente e realmente eficaz para a violência que acontece na nossa cidade, nas nossas casas, no nosso país, no mundo, é o amor. Por isso, caro ouvinte, ame. Aprenda a amar. O amor nos renova e renova quem está ao nosso redor. Pessoas amorosas renovam o mundo. Pensemos nisso. Uma boa semana para você. Deus te abençoe e te guarde. Em nome do Pai, do Filho e do Espírito Santo. Amém.
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5: Meia-noite e 10.

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2: Uma hora e um minuto.

0: duas horas.
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0: Duas horas e um minuto.

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0: Ei, Nelson, lembra daquela promoção que você estava esperando?
1: Só para o ano.

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0: 3:02.
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0: 3:03.

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0: 4:31.
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0: 5 horas.
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0: 5 horas e 1 minuto.

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0: 16:02.
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1: 6:12.
2: Bom dia. Já estou por cá, gente. Houve um probleminha, mas cheguei a tempo. Estamos hoje nessa segunda-feira, começando mais uma semana abençoada por Deus, uma semana iluminada. E eu, a Rainha Sertaneja, já por cá, fazendo esses últimos momentos, ouvindo os seus áudios, pra gente começar essa semana do jeito que tem que ser. Ela.
0: Dalva.
2: A rainha.
0: A rainha do sertanejo Dalva.
2: E agora, hoje, dia 17 de agosto, o mês está andando, né, gente? É isso aí, vamos ouvir os áudios. Tem muita gente que mandou áudio. Dá tempo ainda falar com você, ouvir seu áudio, desejar a todos um bom dia, uma boa semana. Hoje é o dia de desejar o seu amigo, a sua amiga, a pessoa que você não conhece, um bom dia especial hoje, uma boa semana. E fala comigo quem tá aí.
3: Dalvinha, bom dia.
2: Bom dia.
3: É 4:12:50. Acordei agora, tomar um banhozinho ali, vou no médico ali, que eu tenho que ir mais cedo para poder ser o primeiro atendido. Beleza, se tiver algum sorteio hoje, fala aí que é para me participar, viu?
2: Isso, bom dia. Deus, bom dia. Gente, ele mandou esse áudio, era 4:27 da manhã. E o nosso amigo Carleone também, 4:57. O pessoal acordou cedo hoje. Eu também acordei cedo hoje, viu, gente?
4: Bom dia, Dalva Produções, a rainha sertaneja. Ô, Dalva.
2: Fala.
4: Eu quero participar do kit do Café Bom Sabor. A Momitec do restaurante da Regina, da linguiça Luciano Frio, do frango Luciano Frio, Bosco 2021, Pai Milhão 3. Quero curtir uma música aí de Edgar Mão Branca, oferecida para Padma Alves, minha irmã Vanessa, minha mãe Dona Wanda, para meu compadre Gomes, a todos vocês da Cid 4 FM. Um abraço, fica com Deus, tchau, tchau.
2: Amém, você também, começando essa semana maravilhosamente bem. Tem gente dormindo ainda? São 6:15, mandar um alô pro pessoal da feira, os feirantes, os barraqueiros, as pessoas que já estão lá, que já tá com sua barraquinha, você que já tá fazendo compra, já tá rodando pela feira, pelo mercado. Um bom dia especial para vocês.
5: Bom dia, Dalva. Aqui é a Carla do Pau. Estou ligadinha aqui no seu programa. Desejo uma semana abençoada para todos nós.
2: Amém.
5: Tá na 104, tá feliz.
2: Valeu, minha linda.
6: Bom dia, Dalva Produção.
2: Bom dia.
6: É Paulo de Cândido de Vendal.
2: Tá bom, Paulinha, também.
6: Dalva, quero participar do sorteio do Luciano Frio. E participar

0: teman dari restoran Shinshin. 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Toco a música também de Amado Batista, que é uma música que tá, viu? E feliz por isso também, minha colega. Tchau, tchau.
1: Tchau, minha linda. Uma boa semana diretamente de Candiba. Bom dia, Dalvinha. Sou Luiz Felipe do bairro Paraíso. Toca o modão aí pra mim só pra curtir. Bom dia, meu filho. Lindo. Esse menino acorda cedo.
2: Bom dia, Dal. Bom dia. 104.9, sou Bené de Vila Nova.
1: Tudo bom, Bené?
2: Amiga, toca pra nós aí com Leonardo e Eduardo Costa, Paixão de Homem. Essa música quero curtir com Zé Gonzaga, Antônio Pirá, Orlando Fogueteiro, Osmar do Corato, todos os amigos que vêm na escuta e gostaram da música. 104 tá feliz. Um abraço, minha amiga, tudo de bom. Quero participar de algum sorteio se tiver por aí, viu? Um abraço.
1: Isso. Bom dia, Bené. Um bom dia especial hoje pra você, pra sua família. Uma boa semana, né, gente? Começando uma segunda-feira do jeito que tem que ser.
3: Do Barra Boa Vista, dava.
1: Fala.
3: Passou uma música aí, qualquer uma, de Amado Batista, só pra me curtir. Valeu, dava. Tá na 104, tá feliz. Se tiver sorteio, põe meu nome no sorteio. Bora, valeu, chama. Começou a semana, segunda, dava.
1: Segundona, é a segunda melhor, é a melhor segunda. Por que, Dal? É porque toda segunda é a melhor segunda. Ai, rainha. Toda segunda é a melhor segunda. É. E você fala comigo.
4: Bom dia, Dal.
1: Bom dia.
4: Senhor da Comunidade do Igaporá. Que você tenha um ótimo dia, abençoado por Deus. Se tiver o sorteio do Marmitex da Regina, do kit Café Bom Sabor e da linguiça de Lucianos Frios, coloca meu nome.
1: Valeu, minha linda. E você, nega, chegou hoje. Cadê o cachorro quente? Foi lá a pegar?
5: Dalvinha, bom dia, minha rainha sertaneja. Como é que você está, minha querida?
1: Vou bem.
5: Dalvinha, tô passando aqui para eu poder desejar para você um bom dia.
1: Isso.
5: Né? E oferecer a próxima música para todos que estão tá ouvindo essa rádio maravilhosa, meus fregueses, todos, cada um do grupo aí, né, Dalvinha? Esse grupo,
1: é,
5: ou grupo ao recado, qualificar, viu?
1: É, Dalvinha,
5: e quero participar do sorteio do Café Bom Sabor, quero participar do Mamitec, do restaurante de Dona Regina, com melhor comida caseira de Guanambi.
1: Isso!
5: Quero participar da linguiça lumiosa de Lucianos Frios. Aí no bloco 2021, né, Dava?
1: É, tá certo.
5: Eu quero participar do Lucianos Frios. Eu quero pegar essa linguiça aí. Viu? Teu bom dia, Dava. Ué, Dava, eu acordei nem dera 5 horas da manhã fazendo comida pra eu ir pro médico. E só cantando música. Eu falei, ué, Dava, esse negócio tá errado. Depois que eu fui ver, a rádio tava. Não pegou a rádio, já agora que vai pegar. Até hoje não vem, não, viu, Dava? Eu quero sortear outra aí, viu? Pode sortear.
1: Tá bom, essa semana lá vai mais um. É assim, até alguém vai, mas pelo menos toda semana nós vamos falar do cachorro quente lá da Praça do Algaroba em Seraíma de Nega. Quando você não tiver nada pra fazer aqui em Guanambi, quer passear, vai comer um cachorro quente lá, moça. Vai, moço.
6: Bom dia, Dava, produções.
1: Bom dia
6: a todos aí do grupo.
1: Bom dia.
6: Do grupo também de Cristina. E bom dia... Minhas filhas, meus netos, meu genro, meus irmãos, minhas cunhadas. Bom dia. Bom dia a todos aí. Bom dia, Dava. Bom dia a todos aí do grupo. Eu tive sorteio, mas meu nome é do Café Bom Sabor, da Marmitec Dona Regina e do Luciano Frios. Boto 2021, Naí da Vila Nova. Quero ganhar.
1: Valeu, Naí, uma boa semana pra você. Fala comigo, meu amigo. Você chegou hoje. Ainda bem que deu tempo de ouvir os áudios hoje, viu?
7: Bom dia, Dava. Aqui é Jogueiro, Dava. Manda um alô lá pra todos meus irmãos lá da Fazenda Chico Fernandes. Manda pra Norma Nogueira, manda pra ela, esposa dela. Manda também um alô pra seu Ivo da Novo Horizonte e Marconde lá na Chico Fernandes e todos lá, viu? Que tá te ouvindo lá. E manda um alô também para todos meus amigos lá das Corujas, Dava, que tá aqui ouvindo seu programa, Dava. Manda para Júlio, meu amigo, no Beija-Flor. Manda para Tal do Pastel, Luciano Frio no Bloco 20, 21 no Mercado Municipal. Léo do Impor lá no Bloco 5, Mercado Municipal. Manda também pro amigo meu também, Nils também, que tá com comércio lá agora também, Dava. Inaugurou esses dias, Dava. tá com comércio lá também, Nilson, amigo meu também, ao lado de Luciano Frio, vende tudo lá também, viu? Não se procurar Lufrius. Também lá tem.
1: É, Lufrius.
7: Nilson. E manda também um alô pra Pisquila lá no Baixo Santo Antônio, Dona Delza, Roberto, esse dia eu tive lá, Delza. Dalva. Estive lá na casa da Dona Delza, falei com ela que eu ia mandar um alô pra ela, que ela assiste o programa lá, viu,
1: Dona Delza? Um aí, beijo tipo da rainha lá, sertaneja.
7: E manda um alô também, Dalva, pra todos os meus amigos. Manda também pra Sidão da Pipoca, Léo Bocão, Baraguinha. E todos os seus ouvintes.
1: Legal.
7: Uma boa segunda-feira, Dalva. E muita paz, muita saúde e felicidade pra você, sua família e tudo da 104. Tá na 104, tá feliz. Se tiver sorteio, bota meu nome no sorteio, Dalva.
1: Um abraço, irmão. Ei, Dona Delza, a senhora que tá ligadinha no programa aí, um alô da Rainha Sertaneja, viu? Pra todas as pessoas que ele pediu pra dar um alô, né? Nosso amigo João. E também pro pessoal das Corujas que tá ligadaça no programa. Fala comigo, Gil Gomes.
8: Bom dia, Dalva. Bom dia, ouvinte da 104, aqui é Gil Gomes, Barbe de Afor. Ô, Dalva, eu quero oferecer a próxima música aí pra todos os seus ouvintes, pra meu amigo Carvalho da Paz, Rodrigo Gomes. Gama e Avas em Itapicuru, mas João Nogueira do Vasco Conselho. E para o nosso amigo Luciano, Rio do Bloco 2020 no Mercado Municipal, e essa semana vai voltar para derreter. Agora vai valer um kit churrasco para sexta-feira, viu, Dalva? Um kit churrasco, um kit de linguiça, um kit de lombo, um pacote de carvão e um pacote de sal grosso. É o churrasco, é o kit completo. Um abraço pro seu filho do Bloco 2020 no Mercado Municipal Pavilhão 3. O homem que vende mais barato no mercado é diferenciado. Atende de tudo, só falta você. Vai lá e comprove. Um abraço, meu amigo Luciano Frio. E teu bom ótimo início de semana, abençoada por Deus, Dalva. Um abraço, bye bye.
1: Valeu, Gil. Gente, amanhã eu falo do sorteio, que hoje não vai dar muito tempo, não. Hoje a gente tem que correr, porque o programa tá só no meio. Tá chegando quase o fim, mas ainda dá tempo da gente ouvir música, da gente falar um com o outro, de ouvir você falando aqui.
9: Bom dia, Dalva Produções, dia. A Rainha Sertaneja, aquela do Alto Caiçara, quero dar um bom dia especial para todos os ouvintes da 104. Se tiver sorteio, que eu logo não me sorteio, Dalva. Bom dia a todos, da 104, feliz.
1: Bom dia, Leda, hoje é o dia do bom dia, hoje é o dia de desejar o amigo, aquela pessoa que você nem conhece, mas está te ouvindo aqui também, desejar para todos uma boa semana. Bom dia, Dalva, Rainha do Sertanejo, que é Miguel, se tiver sorteio, coloca meu nome, hoje não teremos sorteio, hoje é a segunda do bom dia, é a segunda de desejar uma feliz semana para todos nós. E agora, cadê meu jeguinho que tá aí? Cadê o Jeguinho? Será que tá dormindo? Acorda, Jeguinho, que tá na hora de acordar o povo. Cadê você, Pitoco? Pitoco?

É isso aí, acorda meu povo, são 6:24, tá na hora de você acordar, porque o dia tá começando. Gente, eu queria fazer um comunicado especial aqui, eu queria, inclusive vou pedir bocão hoje pra ver também, porque eu perdi uma chave e eu gostaria de saber se alguém encontrou na Praça do Luiz Viana, ali naquelas proximidades da Praça do Luiz Viana, é uma chave de carro com o chaveira de moto, aquela moto da Honda Leve, preta com vermelho com preto. Se alguém encontrou, por favor, deixe lá nas imediações, lá, deixa lá na sorveteria do Pelé, ou então deixa aqui na rádio comigo, viu? É uma chave que foi perdida aí na praça da Manuel Novaes, ali do colégio, ali próxima a Carajé, próxima ali ao mototáxi. Se alguém encontrou, passou pela praça, tá com essa chave aí, entrega aqui, por favor, ou então entrega lá na Cássia, né? Se tiver à noite, se tiver de dia, pode entregar na sorveteria do Pelé, tá bom? Eu agradeço a todos vocês aí, vamos colaborar, vamos ver se alguém encontrou, por favor, deixe lá. Tá bom, e agora vamos de musgão, né? Porque hoje é segunda-feira, como diz Mazinha, vamos tocar aí um Amado Batista pra gente começar essa semana daquele jeito.

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1: 6 horas e 29 minutos.
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1: 6:42.
2: É isso aí, estamos de volta com esse programa de maior audiência desse horário. Hoje nessa segundona, começando mais uma segunda iluminada por Deus. 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Esse programa é o programa mais diferenciado das galáxias. É o programa sertanejo da Rainha Sertaneja.
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2: É isso aí. E aí, meu povo? Como é que é? Já acordaram? Como é que é? Você aí já levantou já? Já desejou um bom dia para seu amigo, para sua amiga? Um bom dia aqui no rádio, para as pessoas que estão nos ouvindo. É isso aí, vamos desejar um bom dia, gente. Bom dia a todos nós, bom dia a você aí que está acordando agora, você que está levantando, preparando para ir para feira. Vamos desejar um bom dia especial para todos, uma boa semana, que a nossa semana seja abençoada por Deus, que seja iluminada, que seja uma semana daquelas, aquela semana que chega com gosto de quero mais. Que quero que a semana seja próspera, né? Que a semana seja uma semana iluminada, uma semana abençoada. E a todos vocês que já estão na lida aí, a vocês todos. Gente, quero fazer mais um comunicado aqui para quem não ouviu. Eu gostaria de falar para vocês que foi perdida uma chave ali na próxima ali à Praça Luiz Viana, ali próximo ali ao acarajé de Cássia. Então, a todos vocês que por acaso passou por lá, achou caída no chão, aí deixa lá na sorveteria do Pelé para mim, por favor. A chave é de um carro, tá com o chaveiro da roda leve. Aí tem um chaveirinho vermelho da roda leve. Viu? Então, peço a todos vocês ali próximo, ali na Praça do Luiz Viana. Você pode dizer que alguém passou, viu essa chave, pegou, não sabe aonde encontrar. Então, deixa aqui na rádio, durante todo o dia, ter alguém aqui na rádio 104.9. Agradeço a todos vocês. E nessa segunda-feira, olha só o que eu vou desejar para vocês agora. Como eu disse, hoje é o dia do bom dia, né?
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0: debaixo da tua graça, eu entrego nas tuas mãos os meus planos, minhas responsabilidades, meus sonhos. Tudo aquilo que ainda não sei como resolver. Dá-me força para começar, coragem para enfrentar os desafios e sabedoria para tomar as decisões certas. Que eu não permita que o medo ou o desânimo me façam desistir daquilo que o Senhor colocou no meu coração. Que esta semana seja guiada pela tua presença e marcada por paz, proteção e novas oportunidades. Vai na minha frente, Senhor, abrindo os caminhos certos, protegendo a minha família e abençoando a minha casa. Eu confio que o Senhor está no controle de tudo. Em nome de Jesus. Amém.
1: Amém, amém, amém. Eu desejo a todos vocês, né, essa semana iluminada aí, como eu disse a todos vocês. E agora chegou a nossa hora. Chegou a hora da despedida. Mas amanhã eu estarei de volta. E daqui a pouquinho, 7 horas em ponto. Quem tá aqui? Quem tá aqui? Ele, Val Rodrigues. O Bocão das Manhãs, a partir das 7 horas da 104.9. Ele vai trazer as notícias desse final de semana, né, gente? Muita notícia aí desde sexta, que foi feriado. Sexta, sábado e domingo, 3 dias com muitas notícias. E você participa, você manda seu áudio para Bocão, que Bocão te escuta e Bocão reivindica os seus direitos e você consegue muitas vezes resolver. Se depender dele, né, Bocão? Hein, Val? Se depender de você, você resolve na hora, né, Val? Mas se não depender, você vai atrás. Porque você é o homem, você é o cara, você é aquele homem que corre atrás e resolve. Então fique sintonizado aí na rádio 104.9 durante toda a semana, né? É uma rádio de música, entretenimento. Tem muita coisa boa, notícias durante o dia. Gente, o aniversário da cidade, hein? Foi um aniversário top, não foi? 3 dias de comemorações. Eu estive no Abraço da Paz, o Abraço da Cidade. Foi lindo, lindo, lindo, gente. Foi apresentações. Foi, assim, uma coisa maravilhosa. Estive também na Praça do Feijão durante os 2 dias de show. Acompanhei, fiz cobertura. Entra lá no meu Instagram, Sertaneja Dalva Produções. Você vai saber tudo o que aconteceu naquela praça. Tem muita coisa que aconteceu também que eu não pude colocar, né? Mas não tem problema. Você entra lá e acompanha comigo. Vai, interaja, coloca, dá o seu, a sua respostinha, fala o que você gostou, o que você não gostou, faça seu comentário, tá bom?

0: 6:49.
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6:55. Despertai.

0: amigo, olá minha amiga ouvinte, estamos juntos para mais uma semana. Que a graça e a força de Deus nos acompanhem e nós possamos conquistar o nosso espaço e a nossa felicidade. O ser humano busca ser feliz e nós vamos em cada passo construindo ou não a nossa felicidade. Gostaria de falar sobre a superação da violência. Você acredita que é possível superar a violência pelo amor? Nós percebemos que a violência sempre aumenta. As notícias sobre a violência terrorista, a violência criminosa, a violência entre jovens, cresce a cada dia. Não podemos fechar os olhos diante disso. Podemos constatar que o crime organizado abrange sempre mais pessoas, mais círculos e gostaria de influenciar sempre maiores campos de vida pública. Apesar disso, nós não abrimos mão da esperança de que o amor é mais forte do que a violência. A violência nunca desaparecerá do mundo. Pensar nisso seria algo irreal de minha parte. Mas eu não me entrego. Eu acredito na força do bem e na força do amor. Quando os cristãos realçam também publicamente seu amor, sem fechar ingenuamente os olhos à realidade da violência, haverá sempre a possibilidade da vitória do amor. Mas essa vitória não será perene, pois o mal existe no mundo. A violência é muitas vezes consequência de feridas que as pessoas sofreram e que agora desejam passar a pessoas que nada têm a ver com elas. Se for verdade que crianças feridas passam suas feridas adiante, então é mais importante ainda criar as crianças com amor, para que as feridas não continuem a se propagar sempre mais. Há necessidade de fé e esperança para confiar no amor que pode curar pouco a pouco. Crianças, jovens, pessoas feridas. E assim, impedir a violência, rompendo a espiral de sempre novas feridas. Sempre se disse que a violência gera violência. O amor tende a quebrar essa espiral da violência. A violência que predomina no mundo através de associações terroristas, criminosas, precisa, por um lado, de uma resposta enérgica. É preciso colocar limites claros que digam francamente que a sociedade não aceita a violência. Por outro lado, não devemos admitir que grupos de violência ditem as regras do jogo. Estou convencido de que a verdadeira superação da violência acontece por via mental e espiritual. Precisamos confiar na força do espírito e do amor. A resposta inteligente e realmente eficaz para a violência que acontece na nossa cidade, nas nossas casas, no nosso país, no mundo, é o amor. Por isso, caro ouvinte, ame. Aprenda a amar. O amor nos renova e renova quem está ao nosso redor. Pessoas amorosas renovam o mundo. Pensemos nisso. Uma boa semana para você. Deus te abençoe e te guarde. Em nome do Pai, do Filho e do Espírito Santo. Amém.
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4: 7 horas.
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4: Olá, bom dia. Em Guarabi, 7 horas em ponto. 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Segunda-feira, 17 de agosto de 2026. 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Venha conosco, nosso programa tá chegando.
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4: Motorista fica ferido após desviar de cachorro e capotar carro na BR-030 em Guanambi. Homem de 48 anos é encontrado morto dentro de residência em Guanambi. Homem é preso após agredir e ameaçar companheira de morte em Mutãs. Homem é detido suspeito de violar túmulo em cemitério de Feira da Mata. Motociclista fica ferido após sofrer queda em Guanambi. Homem é agredido com socos e chutes na cabeça durante briga na Praça do Feijão. Homem é preso após ameaçar matar filha, esposa e outros familiares com machado. Isso foi lá na cidade de Urandi. Motocicleta é furtada após ser estacionada no centro de Pindaí. Indivíduo com mandado de prisão expedido no Mato Grosso do Sul foi preso no centro de Guanambi. Carro atinge casas, motocicletas e mulher na zona rural de Pindaí. Colisão entre dois carros é registrada na BR-122 em Urandi. Guanambi está entre as cidades baianas em alerta por baixa umidade. Mulher relata perseguição e agressão por ex-companheiro em Sebastião Laranjeiras. A ação do 17º BPM recupera moto furtada em Candiba e apreende outra com adulteração em Guanambi. Motociclista sofre acidente e é levado ao HGG. Reconhecimento facial ajuda a prender homem procurado em Guanambi. Qualquer problema na sua rua, no seu bairro, na sua comunidade, participe. Fala comigo, 99291049. Olá, Marcos Coimbra, bom dia.
8: Bom dia, ouvintes, bom dia para todo mundo, bom dia, Bocão. Como tá, tudo bem? Espero que sim. Hoje, segunda-feira, dia 17 do mês de agosto, ano 2026. Daqui a pouquinho, meu amigo Bocão e o Marcos Coimbra, como sempre, falando ao jornalismo Verdade do 104 Notícias. Já, já, de algum ponto da grande GBI.
4: Valeu, obrigado, Marcos Coimbra, pela participação. Um outro colega também nos chama, é o Rony Santos. Bom dia.
9: Bom dia, meu caro Val Rodrigues. Bom dia para você que está ligado na Rádio Cidade FM. Daqui a pouquinho vamos fazer mais um comentário no programa do Val Bocão. E você participa com a sua reivindicação, com a sua palavra aberta, transformando a nossa comunidade. Val Rodrigues, o Bocão de Guanambi, começa agora.
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Muito bem. Agora são 7:07. Daqui a pouquinho eu vou trazer para vocês o balanço envolvendo a segurança pública nos dois dias de festa de Micareta em Guanambi. Vamos saber como foi a movimentação durante a Micambi. O Rony Santos, a qualquer momento, nos chama da redação. Ele certamente deve falar sobre o início da campanha eleitoral ontem para toda a Bahia, para todo o Brasil. Nós já vamos iniciando com a área policial. Tivemos um acidente na BR-030. Um homem de 48 anos ficou ferido após o carro que dirigia sair da pista e capotar as margens da BR-030 na manhã do último sábado, dia 15, nas proximidades da Ponte Nova, zona rural de Guanambi. Segundo informações da Polícia Militar, o acidente ocorreu após um cachorro atravessar inesperadamente a rodovia. O motorista, que conduzia um Voyage cor branco, teria realizado uma manobra brusca para tentar evitar o atropelamento. Durante a tentativa de desvio, o condutor perdeu o controle da direção. O veículo saiu da pista e capotou em um barranco localizado às margens da rodovia. Uma equipe do SAMU já estava no local quando os policiais do 17º BPM chegaram. O homem recebeu os primeiros atendimentos e posteriormente foi encaminhado ao HGG. O veículo e os pertences que estavam no interior do carro ficaram sob a responsabilidade de um familiar da vítima. Portanto, o motorista perdeu o controle do veículo após desviar de um cachorro. Ele ficou ferido e o carro com muitas avarias. Olha, atenção, um homem de 48 anos foi encontrado morto no bairro Monte Pascoal. Policiais do 17º BPM foram acionados pelo SICOM por volta das 23:36 para prestar apoio a uma equipe do SAMU em uma ocorrência de encontro de cadáver. No imóvel localizado à rua Otacílio Fernandes, a equipe médica constatou o óbito de Arielton Trindade Leal, de 48 anos. Conforme o registro da ocorrência, não foi possível determinar a causa da morte no local. Diante da situação, o DPT foi acionado para realizar os procedimentos periciais. Após a perícia, o corpo foi removido e encaminhado ao IML, onde deverá passar pelos procedimentos necessários para auxiliar na identificação da causa da morte. Olha, atenção, um homem foi preso após agredir a companheira lá em Mutans. Um homem de 44 anos foi conduzido à delegacia territorial após ser suspeito de violência doméstica contra a companheira de 48 anos no distrito de Mutans, em Guanambi.

Ainda conforme o relato da vítima, durante uma discussão, o homem teria proferido injúrias e afirmado que a mataria caso ela denunciasse o caso às autoridades. A mulher também informou que o companheiro teria histórico de comportamento agressivo no ambiente familiar. Diante da situação, os policiais realizaram buscas nas proximidades e localizaram o suspeito em um bar. Ele foi abordado e conduzido à delegacia territorial, onde a ocorrência foi apresentada para adoção das medidas legais cabíveis. Tem crescido muito os casos de violência doméstica. Esse é apenas mais um lá em Mutans. Praça do Feijão, em Guanambi. Um homem de 30 anos ficou ferido após ser agredido com socos e chutes na região da cabeça durante briga na tarde do último sábado. Segundo informações da Polícia Militar, equipes do 17º BPM foram acionados pelo SICOM para averiguar a ocorrência nas proximidades da Prefeitura Municipal. No local, a vítima relatou aos policiais que havia sido agredida por outro homem. Com informações fornecidas por uma testemunha de 50 anos, os militares localizaram o suspeito de 26 anos que estaria alterado e ameaçando pessoas nas proximidades. Ainda conforme a PM, o homem não teria obedecido às ordens dos policiais para que se acalmasse. Diante da movimentação de várias pessoas no local, outras guarnições foram acionadas para prestar apoio. Foi necessário o uso da força e de algemas para conter o suspeito. Após a contenção, os envolvidos foram encaminhados à delegacia territorial para adoção das medidas cabíveis. Durante o atendimento da ocorrência, a vítima passou mal em decorrência das lesões sofridas. Uma equipe do SAMU foi acionada, realizou o atendimento e encaminhou o homem para a UPA. Rapaz, que pancadaria foi essa? Aí, próximo à prefeitura, tarde do último sábado, a vítima apanhou. Que eu vou te dizer, viu? Cara levou uma surra daquelas. Certamente a motivação já foi esclarecida perante a polícia, mas nada justifica. Agora 7:15, 7:15. Um homem de 30 anos ficou ferido após sofrer uma queda de moto na madrugada do último domingo na Avenida Etelvino Pereira Donato, lá no bairro Rena C2. Policiais do 17º BPM foram acionados via SICOM para registrar um sinistro de trânsito nas proximidades do Hospital Municipal. Ao chegar ao local, a guarnição encontrou apenas a motocicleta Honda CG Fan ano 2010, cor preta. O condutor já havia sido socorrido pelo SAMU e levado ao HGG. A proprietária da motocicleta compareceu ao local e ficou responsável pela guarda do veículo. Após registrar a ocorrência, os policiais se deslocaram até o HGG, onde constataram que o motociclista permanecia sob cuidados médicos, relatando dores no braço esquerdo. Olha, atenção, nós tivemos uma confusão em Urandi. Pensa numa briga que até machado teve. Negócio feio, viu? Lá em Urandi. Um indivíduo de 45 anos, ele foi preso pela Polícia Militar na madrugada de ontem, após uma ocorrência de violência doméstica no núcleo 1, zona rural de Urandi. Segundo informações da PM, uma equipe do 17º BPM foi acionada por uma mulher de 23 anos que relatou

0: pelo próprio pai. De acordo com o relato, o homem teria retornado de um bar portando um machado e tentando quebrar a porta da residência. Ainda conforme a vítima, durante a ação, ele teria ameaçado matar a filha, a esposa e outros familiares. Os policiais se deslocaram até o endereço e encontraram o homem ainda de posse do machado. Ele foi abordado e recebeu voz de prisão. Diante da situação, o suspeito e os demais envolvidos foram encaminhados à delegacia de Guanambi, onde a ocorrência foi apresentada para adoção das medidas legais cabíveis. Esse cara tava com um bicho nas costas, foi? Queria matar a família inteira com um machado? Que loucura, que doideira, que cachaça batizada foi essa, rapaz? Que tu tomou, hein? Da onde vem essa pinga aí? Pra que outros não bebam? Cara ficou fora de si, com um machado, querendo arrebentar a porta da casa, matar a esposa, filha e quem entrasse pelo meio. Cadeia. Cadeia para ver se ele toma vergonha na cara e respeite a família e os demais envolvidos. Parabéns à polícia militar que presta serviço em Urandi. Policiais foram rápidos, eficazes e alcançaram esse indivíduo. 7:18, 7:18. Uma mulher de 43 anos ficou ferida após ser atingida por um veículo que perdeu o controle na tarde do último sábado na rua Santa Bárbara, zona rural de Pindaí. Segundo informações da Polícia Militar, uma equipe do 17º BPM foi acionada por populares para averiguar um sinistro de trânsito nesta localidade. Conforme os relatos colhidos no local, um Gol, ocupado por dois indivíduos, teria perdido o controle da direção. O veículo atingiu residências, uma motocicleta e, posteriormente, a mulher que estava na calçada. Após o ocorrido, o motorista fugiu do local com o veículo e outro ocupante. A vítima foi socorrida e encaminhada ao Hospital Municipal de Pindaí, onde relatou sentir fortes dores no braço esquerdo e está abalada em razão do acidente. Os policiais e militares realizaram diligências nas imediações na tentativa de localizar o automóvel e seus ocupantes, mas não conseguiram encontrá-los. A mulher foi orientada a comparecer à delegacia para registrar a ocorrência e adotar as medidas cabíveis. Você está acompanhando as informações da área policial das últimas 72 horas. Nós vamos com notícias de Guanambi e também da região. São muitas informações, movimentação intensa tivemos de sexta para cá. São 7:20, 7:20. 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José Alimentos. 7:24. Vamos falar com o repórter Marcos Coimbra, ele tá nos chamando.
1: Muito bem, bom dia, Bocão, bom dia, ouvintes, bom dia para todo mundo da manhã dessa segunda-feira. Mais uma vez, bom dia. Já fizemos um giro, o movimento é grande, principalmente nas BRs que cortam o nosso município. Avenida Santos Dumont, Castelo Branco, enfim, é um movimento muito grande, mas por enquanto tudo tranquilo no meu amigo Bocão, aqui na grande GBI. Olha, nós queremos parabenizar a prefeitura por ter feito um evento maravilhoso naquele dia, na sexta e também no sábado. Só que nós temos um elogio e também uma crítica para que para o próximo ano isso não aconteça. Nós primeiro queremos parabenizar porque a festa ocorreu maravilhosamente bem, todo mundo gostou, a praça se encheu, todo mundo se alegrou, era aniversário da cidade e de fato merecia uma comemoração, de fato merecia um investimento nesse sentido, porque nem tudo, né, é só obras, nem tudo é só aquilo outro. Às vezes também o ser humano precisa da diversão promovida pelo estado ou pelo município. Para isso tem a Secretaria de Cultura, Esporte e Lazer. Então, a gente entende perfeitamente, tem que acontecer, tem. A gente até apoia. Agora, a crítica é a seguinte, a crítica é que o som na Praça do Feijão, desse trio ou desses trios, foi muito alto. Um som, de fato, muito, mas muito, muito alto. Coisa que, em meus tantos anos de vida, eu nunca tinha visto, sabe? A janela das casas tremia, dos prédios tremia, cachorros foram vistos deixando a praça, os arredores da praça, porque não suportaram o som. Agora, eu pergunto pra você, meu amigo Bocão, será que aquela galera que não foi tanto assim, me disseram, eu não fui, mas me disseram que, né, pelas imagens de drone, pelas pessoas que estavam lá, testemunhas, a praça não estava tão cheia assim como festas que foram realizadas no passado, no passado recente, inclusive. Então, não teve esse tanto de... Por quê? Será que esse povo que está lá na praça é surdo? Será que eles são surdos? Que não pode ouvir um som que faz jus à praça? Pois é, então a gente está reclamando e muita gente está reclamando. Não faz sentido algum. Para o próximo ano, a gente pede à prefeitura que tenha sensibilidade e deixa esse som mais agradável, principalmente para idosos, crianças, né, pessoas doentes, acamadas. O bairro Vumitamel foi abalado, bairro Santa Luzia, Marabá, o bairro, enfim, Aeroporto Velho, e toda essa região foi abalada desnecessariamente, um som exorbitante que a gente nunca viu na vida, nunca viu, né? Prejudicando todo mundo. Quer dizer, não precisa disso não, é só deixar o som agradável para aquele ambiente, para aquelas cercanias onde a festa está acontecendo, simples assim. Quer dizer, depois a Secretaria do Meio Ambiente vai lá pro centro perturbar alguns locutores que estão com caixinha de som, né? Vai barrar alguns eventos por aí porque diz que o som está alto, e não está. Quer dizer, pode até estar, mas em relação ao da prefeitura, nesses dois dias de festa, aí ficou difícil, porque não chega nem perto, não chega nem perto. Eu sei que é uma festa oficial, a gente entende, mas a gente entende também que não é necessário um som daquele, foi muito exagero, sabe? Foi demonstração de poder sonoro, foi demonstração de força sonora, isso é desnecessário, sabe? Nós temos aí o exemplo de Montes Claros, Vitória da Conquista, onde tem eventos, o som, eles ficam limitados àquele espaço ali. O ano passado a gente elogiou, o ano passado nós elogiamos o São João do Gurutuba, o som não saía da praça, né? E teve outros eventos também da prefeitura cujo som não saía da praça, mas esse ano botaram, foi para lascar, né? Nós falamos em nome do Paulo Coveiro. Olha, você que perdeu um ente querido e quer proceder com o sepultamento, é só falar com meu amigo Paulo. Ele presta serviço nos cemitérios Santo Antônio, Parque das Acácias, né? Além de zonas rurais e cidades vizinhas. Paulo Coveiro, por idade e responsabilidade. Faz sepultamento também nos finais de semana e nos feriados. É só entrar em contato. Falamos também em nome do Luciano Frios, Box 2021, Pavilhão 3, do Mercado Municipal. Marcos Coimbra para Val Rodrigues, o Bocão, o âncora da informação. Primeira, uma força no ar.
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0: Valeu, obrigado, repórter Marcos Coimbra, fazendo a sua reportagem e uma avaliação do seu ponto de vista relacionado à questão do som, do volume do som dos trios elétricos que estiveram participando aí da Micambi, né? Não foi só o Marcos Coimbra, várias pessoas procuraram a nossa reportagem para falar a respeito do volume, da altura do som. 7:30, 7:30, gente, por falar na micareta, eu já tenho parcialmente um balanço da festa nesse final de semana, na sexta e no sábado. Eu tenho aqui algumas observações a fazer, mas no decorrer do programa faremos. O que eu quero falar agora é a respeito das queimadas que continuam acontecendo principalmente na zona rural do nosso município. Rapaz, de sexta para cá, eu não vou falar nem os dias anteriores à sexta, mas de sexta para cá, uma destruição total tomou conta de muitas comunidades da zona rural de Guarambi. Muitas comunidades, muitos donos de propriedades perderam, né, quase que o pasto que tinha reservado para dar o gado nesse período. Até onde nós vamos parar com tantas queimadas? Quem são os responsáveis por provocar essas queimadas? Não tem consciência? Como é que é isso? Você atear fogo? Esse fogo, ele começa sem que ninguém coloque, enfim, o que a gente está vendo é o solo preto, é donos de propriedades com a mão na cabeça, sem saber o que fazer. mediante também uma previsão de El Niño que está previsto para esse segundo semestre do ano, e o pouquinho que tinha guardado para o gado se perdeu. Um amigo meu manteve contato comigo na sexta-feira à noite para relatar que, se ele não corre na propriedade para tirar o gado dele, o gado ia morrer queimado aqui na região do Pau de Colher. Várias propriedades aí foram queimadas naquela região onde está as antigas usinas de algodão, Malhada Real, ali Carnaíba de Dentro, outras comunidades, comunidade dos macacos, comunidade de macacos. Tem um amigo nosso lá, que eu soube ontem à noite, que a fazenda dele praticamente foi queimada. Só ficou o local onde é a casa, a sede. Rapaz, que destruição! Você, lá na região de Capim de Raiz, também me informaram ontem de uma queimada de grande proporção, a queimada da Pedra Grande, que eu relatei semana passada, até animais morreram queimados. Lá na região da Umburaninha, nós tivemos uma queimada semana passada terrível, terrível a queimada da Umburaninha. Então nós ficamos preocupados com o que está acontecendo mediante essa quantidade de incêndios. Nós continuamos pedindo às pessoas: evitem colocar fogo nesse período, principalmente na zona rural. Às vezes é um lixo, às vezes é uma coivara. Nós estamos tendo dias de muitos ventos. Um fogo com essa ventania que está aí, se ele começar, é difícil você apagar. São vários comentários que me chegaram por esses dias, vários comentários que chegaram para nós. Parece que foi um vizinho lá, colocou um fogo numa coivara, não deu conta, o fogo foi passando de manga para manga. É o que ouvimos, nós não temos como provar, mas ouvimos esses comentários. Fulano colocou um fogo no lixo e, sabe, o fogo se estendeu. Tenha cuidado, amigo. Tenha cuidado, porque esse seu ato pode provocar uma destruição. As margens da BR-030 também, semana passada, ali na entrada do Poço Comprido, um fogo tomou conta daquela região. Foi terrível. E eu volto a dizer: há uma previsão do El Niño, eles chamam de Super El Niño. Aí, se vai acontecer ou não, vamos aguardar, mas muitos amigos da zona rural de costume reserva ali um pedacinho de terra, um pasto, para poder deixar para o gado comer, e agora não tem nada, se queimou todo. E ainda com esse El Niño, nós não sabemos uma previsão certa de chuva, o que fazer? Então, gente, é preciso ter mais consciência, mais responsabilidade. Agora, eu tenho absoluta certeza que uma hora alguém que venha cometer tal ato criminoso será levado à justiça, para que sirva de exemplo. Na zona urbana de Guanambi, teve um cidadão aí que foi autuado pelo município. Ele foi filmado colocando fogo no lote, pagou uma multa de R$1.200 e fora outras penalidades. Que exemplos como esse sirvam para pessoas que não têm consciência. 7:36, daqui a pouco eu volto com mais informações.
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4: Muito bem, agora 7:42, 7:42. 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Manda pra mim aí o seu áudio, quero o teu prazer de te ouvir, quero o teu prazer de falar contigo.
5: Bom dia, Val, tudo bem? É, Val, o povo não tá tendo pena do outro, não, né? Tanto fogo esse final de semana aqui, na região aqui. Foi horror. Mas graças a Deus, Val, aquele nós não foi atingido, não. Lamentavelmente, viu? Pena que foi nos vizinhos, né, Val? Dói na gente porque é triste, viu? Muito triste o que aconteceu. Mas Deus toma conta dessa pessoa, se foi alguém que colocou, né? Não tem um pingo de noção e nem de compaixão. Muito triste, Val. Valeu, Val. Obrigada.
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2: Bom dia, Val. Olha, eu concordo realmente. Eu nunca vi um som tão alto como foi aquele. Foi a primeira banda que mais me perturbou aqui. Eu moro no centro, perto do restaurante aqui, por esse meio aqui do fórum, né, antigo. Foi barulho demais. Eu imagino como foi para os bairros aí perto. Porque olha a distância que eu estou. Eu não consegui dormir. Não consegui dormir. Depois veio uma banda mais suave. Mas acho que foi o primeiro dia, foi na sexta-feira que aconteceu isso. Foi a primeira banda, nunca vi daquele jeito, não. Foi uma loucura. A outra, eu vi que estavam tocando, mas mais suave. Não incomodava, não. Estava bem para lá mesmo. Mas uma banda aí foi demais. Oval, e sem contar que a altura do som pode prejudicar a audição de muita gente. Mesmo os jovens ali, que estão, tem alguns que ficam bem em cima, não tem noção. Eu até comentei com a minha neta, ela falou que não estava alta assim não, que estava até baixo. Nossa, a pessoa já está ali que não tem nem noção da altura do som que estão curtindo, viu? E é um perigo, geralmente uma lei. Que é uma lei, geralmente. Acho que até em Salvador tem essa lei, né, de altura do som.
4: Pois é, minha amiga Cléo Cardoso, a quem eu quero mandar um abraço. Obrigado, Cléo, pela participação. Um abraço à família. Cléo, terrível, Cléo. Muitos moradores do centro, dos bairros mais próximos, mais distantes, reclamando de fato do volume dos trios elétricos. Olha, um dos trios é considerado o maior trio do planeta, que é o trio Dragão, uma carreta bitrem carregada de som, meu irmão. Eu não sei qual foi a banda que tocou nesse trio, porque eu não estive na festa, mas é muito som e muitas pessoas, muitos moradores que eu digo, se sentiram incomodados. Eu, de fato, recebi mensagens, ligações de muita gente relatando o mesmo problema. Falado por vocês aqui, falado por Marcos Coimbra na reportagem. 7:48, 7:48, bora na continuidade da área policial, movimentação policial das últimas 72 horas. Olha, minha amiga Dalva Produções perdeu uma chave de carro, só que junto a essa chave de carro, um chaveiro de moto da marca Honda. Ela acredita que tenha perdido nas imediações da Praça Manuel Novaes. Se você encontrou, encontrar, a gentileza, manda aqui para 104 ou entrega na sorveteria de Pelé, na Praça Manuel Novaes. Entrega Pelé, pessoal do Pelé, diga que é para entregar a Dalva aí, que Dalva vai buscar, ok? Então, Dalva Produções perdeu essa chave de veículo. Junto à chave, um chaveiro de moto. Espero que ela tenha êxito em encontrar essa chave o mais rápido possível. 7:49.

Olha, por falar em micareta, por falar em trio elétrico, por falar na festa, vamos buscar saber como foram os dois dias de eventos na Avenida Santos Dumont. A primeira noite da micareta foi realizada na sexta-feira em comemoração aos 107 anos de emancipação política de Guanambi. E a primeira noite terminou sem registro de ocorrências ou intervenções da Polícia Militar. De acordo com informações do 17º BPM, o evento na sexta reuniu um público estimado em 20 mil pessoas. A programação foi encerrada por volta das 3:15 da manhã do sábado e transcorreu de forma tranquila e segura. Então, olha aí, na primeira noite, a Polícia Militar estima 20 mil pessoas e a festa não teve nenhuma ocorrência policial. No sábado, a estimativa de público no sábado foi de 37 mil pessoas. Na primeira noite, 20 mil. Na segunda, 37 mil pessoas. Foi a segunda noite da Micambi. E o evento foi encerrado por volta das 3 horas da manhã do domingo. De acordo com o 17º BPM, foram registradas apenas ocorrências de vias de fato, que foram rapidamente controladas pelas equipes de segurança. Também houve registros relacionados à perda e localização de documentos e objetos durante o evento. O policiamento contou com equipes do 17º BPM e apoio da Companhia Independente de Policiamento Especializado CIP Sudoeste. Segundo a PM, o esquema de segurança garantiu o controle das ocorrências e a tranquilidade do público durante a segunda noite da programação. Tratando então de segurança pública, a Micambi foi tranquila. Não tivemos nenhuma ocorrência de maior gravidade registrado pela Polícia Militar. Imagina, onde tem tanta gente reunida e não ter nenhuma ocorrência de maior gravidade, parabéns ao planejamento realizado pela comandante, a Tenente Coronel Gilmara Santana. Quer dizer, 57 mil pessoas estiveram participando da Micambi. 20 mil primeira noite, 37 mil segunda noite. Olha, gente, reconhecimento facial ajudou a prender um homem procurado em Guanambi. Um rapaz de 26 anos, condenado por tráfico de drogas, foi preso na madrugada de ontem em Guanambi, após ser identificado pelo sistema de reconhecimento facial. A ocorrência foi registrada por volta das 3:25 da manhã na Praça do Feijão. Policiais e militares do 17º BPM foram acionados pelo SICOM após o sistema apontar a existência de um mandado de prisão contra o homem. Durante a abordagem, os policiais consultaram os dados do suspeito e confirmaram a ordem de prisão definitiva decorrente de condenação com tráfico, aliás, decorrente de condenação com trânsito em julgado. O mandado foi expedido pela Vara Única de Água Clara, vinculada ao Tribunal de Justiça de Mato Grosso do Sul, com base em condenação pelo artigo 33 da Lei de Número 11.343/2006, que trata do crime de tráfico de drogas. Segundo a Polícia Militar, ainda restam 7 anos de pena a serem cumpridos em regime fechado. Após a confirmação da ordem judicial, o homem foi encaminhado
para a Delegacia Territorial de Guanambi, onde foram adotadas as medidas cabíveis. Quer dizer, o cara é um fugitivo, era um fugitivo da Justiça do Estado de Mato Grosso do Sul, e ele estava em Guanambi. Quer dizer, o indivíduo estava em Guanambi e ele agora, devido esse monitoramento que a PM faz, por sinal, eu sou um admirador desse trabalho, dessa tecnologia que é usada a favor da segurança pública, a favor da nossa briosa polícia militar, que acabou prendendo esse elemento, ele condenado por tráfico de drogas, lá do Mato Grosso do Sul, veio para Guanambi, olha aí, a casa caiu na madrugada de ontem. A cidade está bem monitorada. Essas câmeras de monitoramento, de reconhecimento facial, têm ajudado a polícia militar a alcançar muitos desses indivíduos.

7:56, 7:56. Ação da PM recupera moto furtada em Candiba e apreende outra com adulteração em Guanambi. Uma operação de busca realizada pelo 17º BPM resultou na recuperação de uma motocicleta furtada em Candiba e na apreensão de outra moto com sinais de adulteração em Guanambi. As equipes policiais intensificaram as diligências na última sexta-feira, dia 14, após o registro do furto de uma motocicleta ocorrido em Candiba no dia 12 de agosto. Guarnições das cidades de Candiba e Guanambi participaram dos levantamentos e das buscas. Durante a operação, um adolescente de 17 anos foi identificado como suspeito de envolvimento no furto. A motocicleta Honda CG125 Titan azul, ano modelo 2020, placa policial CZT7H93, foi encontrada por volta das 19:20, abandonada às margens da BR-122, próximo ao povoado de Corujas. O veículo foi recolhido e encaminhado à delegacia territorial para procedimentos necessários. Mais tarde, aproximadamente às 21:30, os policiais localizaram uma segunda moto na mesma região, uma Honda CG150 Titan S preta, placa policial HEP7951, que apresentava indícios de adulteração nos números de identificação do chassi e do motor. A segunda moto também foi apreendida e apresentada na delegacia. A procedência do veículo será investigada, inclusive diante da possibilidade de estar relacionada a algum registro de furto ou roubo. A ocorrência demonstra a atuação conjunta das equipes do 17º BPM na região, com ações voltadas à recuperação de veículos e à identificação de possíveis irregularidades. 7:59, 7:59. Faltando apenas um minutinho para as 8. Uma mulher relatou perseguição e agressão pelo ex-companheiro. Meu Deus do céu. Onde essas violências contra a mulher vão parar? Eu iniciei o programa com ocorrências policiais e, dentre elas, uma mulher que foi agredida pelo companheiro. E agora, mais outra ocorrência. Dessa vez, foi em Sebastião Laranjeiras. Uma mulher de 22 anos relatou ter sido vítima de perseguição e agressão por parte do ex-companheiro de 23 anos na noite da última sexta-feira. De acordo com informações, uma equipe do 17º BPM foi acionada pela própria vítima por volta das 19:40 para atender uma ocorrência na região da BR-263, no centro de Sebastião Laranjeiras. A mulher contou aos policiais que vinha sendo perseguida pelo ex-companheiro e que ele também teria quebrado objetos de sua residência. Ainda conforme o relato, momentos antes da chegada da guarnição, o homem teria se aproximado de forma agressiva, apertado seus braços e tomado seu celular. O aparelho teria sido arremessado ao chão durante a ação e acabou danificado. Após receber as informações, os policiais realizaram diligências no local de trabalho e na residência do suspeito, mas ele não foi localizado. A vítima foi orientada pelos policiais a registrar formalmente a ocorrência e solicitar as medidas legais cabíveis junto às autoridades competentes. Casos como esse não podem e não devem ficarem impunes. Os agressores têm que responder judicialmente pelos atos cometidos.
São 8:01 na Grande Guanambi. 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Sacolão Recanto Verde. 8:05, 8:05, só um minutinho, já vou falar com Rony Santos, direto da nossa redação. 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

0: 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Agora são 8:13, está na hora de chegarmos até a redação 104, porque ele é o nosso competentíssimo repórter que faz parte do nosso jornalismo, Rony Santos. Bom dia.
1: Bom dia, Val Rodrigues. Bom dia para você ligado aqui na Rádio Cidade FM em Guanambi, na Bahia, no Brasil, no mundo. Diversos assuntos para serem comentados nesta semana, mas nós vamos destacar aqui esse início da campanha eleitoral. Começa hoje, a partir de agora, os candidatos podem ir para as ruas, podem fazer comícios, carreatas, movimentos, tá tudo liberado. Só espero que eles ouçam a nossa sugestão e pelo menos aqui em Guanambi mostrem mais respeito, civilidade e não soltem aqueles foguetes aí ao percorrer as ruas e os bairros da cidade. Não há motivo nenhum para comemorar, o momento no país é crítico, escândalos para todo lado, a população está muito decepcionada, grande parte dela está muito decepcionada, infelizmente outros não, outros têm até prazer de votar e dizer que vão votar nesse ou naquele candidato, mas o fato é que não é nada interessante, é prejudicial para a saúde das pessoas, dos idosos, das crianças especiais, de todo mundo. Qualquer pessoa se sente incomodada com aquela barulheira no meio da tarde, em qualquer horário, para receber políticos na porta de sua casa pedindo voto. Não esperamos que isso realmente aqui em Guanambi seja transformado, modificado e que o candidato mais inteligente adote a nossa sugestão. O outro assunto muito importante é que os funcionários estão nos procurando, prestadores de serviços públicos para a prefeitura, no setor de saúde, no setor de limpeza, continuam sem receber. E se não pode contratar, não contrata. Se contratou, tem que pagar, todo mundo tem compromisso. Passaram esses dias de festa, micareta, sem um conto no bolso. Isso é realmente muito triste e inaceitável. Esperamos que essa semana essa notícia não seja mais destacada aqui no rádio, que novas reclamações não apareçam. Não sabemos ainda também se os pipeiros já receberam 5, 6 meses de atraso. Sei que dizer que a coisa está meio complicada. E a gente espera que haja uma solução, porque não é humano que as pessoas trabalhem e não recebam. Não é justo. Agora, o maior e mais importante assunto a ser destacado agora são esses incêndios que tudo leva a crer. Esses dois aí, a coluna de fumaça logo ao meio-dia, de longe ali do bairro Bela Vista, dava para perceber, meio-dia, duas colunas de fumaça se levantando ali para o lado de Rodão Nogueira, na Estrada Velha de Candiba, e o outro aí, como já foi relatado, na região do Capim de Raiz, os moradores estão suspeitando que não foi um incêndio daquele típico incêndio de fazer o roçado, de preparar a roça, que deve ter sido um incêndio criminoso. Por isso, há necessidade de uma reunião do Corpo de Bombeiros, uma convocação geral com todos os presidentes de associações para devidas orientações, para que todos estejam prontos para fazer um flagrante ou identificar quem eventualmente esteja deliberadamente, propositalmente, colocando fogo e causando prejuízos terríveis como esses que nós pudemos vivenciar neste final de semana. Fogo virou uma realidade na zona rural e na zona urbana de Guanambi. Parece que tem gente que tem prazer de ver as chamas subirem, não importando o prejuízo que isso vai causar na vida do semelhante. 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Um bom dia para o nosso amigo Cacau Onça, lá da Boi Forte, Serralharia, ali onde era Boi Forte, Noilton da Borracharia, fazendo aquela feijoada deliciosa no final de semana, seu João do BNH, Fafá de Josafá, Ratinho do Bar, Piau Peixe e Carlão aí no Mercado Municipal, Tia Maria no bairro Beija-Flor, todo mundo ligado no Val Rodrigues, o Bocão de Guanambi.
0: Valeu, obrigado, Rony Santos, pela participação, pela reportagem.

reportagem, observamos que cada um dos nossos repórteres apresenta algo de diferente em nosso programa. Marcos falou sobre o volume do som dos trios elétricos. Rony Santos inicialmente falou das eleições, sequencialmente abordou a questão das queimadas e praticamos um jornalismo versátil. E eu tentando atualizar vocês as ocorrências da área policial, mas continuamos dispondo do nosso WhatsApp, que é o 99291049. Qualquer problema na sua rua, no seu bairro, na sua comunidade, caso tenha necessidade, fala com a gente, eu estou à sua inteira disposição.

Olha, atenção, ontem, acionados pelo SICOM, policiais militares do 17º BPM deslocaram-se até a Fazenda Ventura, zona rural de Mutans, para averiguar uma denúncia de agressão física. No local, a guarnição manteve contato com a mulher de 26 anos, que relatou ter sido agredida fisicamente pelo companheiro de 27 anos por motivo de ciúmes, tendo o autor evadido-se do local em seguida, tomando o destino ignorado. A vítima foi orientada a procurar a delegacia de atendimento à mulher em Guanambi para registrar o fato e solicitar medida protetiva. Às 11h19 de ontem, acionados pelo SICOM, policiais militares do 17º BPM deslocaram-se até a rua Sergipe, no bairro Brasília, para averiguar um sinistro de trânsito envolvendo um veículo Gol e uma motocicleta Honda CG-160. No local, o condutor do automóvel, de 66 anos, relatou que trafegava pela rua Nelson Abílio, quando no cruzamento com a rua Sergipe, ocorreu uma colisão frontal com a motocicleta conduzida por um homem de 53 anos. O SAMU foi acionado e socorreu o motociclista à UPA, onde permaneceu em observação com fratura no braço esquerdo. Os dados dos veículos e condutores foram coletados, sendo o automóvel liberado ao proprietário e a motocicleta entregue a um familiar da vítima. Às 13h40 de ontem, em cumprimento à determinação do coordenador de área, policiais militares do 17º BPM deslocaram-se até a Delegacia de Polícia Civil para apresentar objetos que haviam sido deixados no posto policial situado na Praça do Feijão durante evento festivo realizado na noite anterior. Foram apresentados documentos de veículo, carteira contendo CNH, RG, aparelho celular e demais objetos, conforme a ocorrência para as providências cabíveis e posterior devolução aos legítimos proprietários. Às 15h23 deste domingo, durante policiamento ostensivo na rua Monteiro Lobato, bairro Renascer 1, policiais militares do 17º BPM visualizaram um motociclista de 18 anos realizando manobras perigosas conhecidas como grau. Durante a abordagem, foi constatado que o condutor não possuía CNH e que a motocicleta apresentava diversas irregularidades, como descarga adulterada, ausência de retrovisor e falta de emplacamento. Diante dos fatos, foi acionado o guincho, sendo a motocicleta encaminhada ao pátio do Detran para as medidas cabíveis. Às 17h40 de ontem, acionados pelo SICOM, policiais militares do 17º BPM deslocaram-se até o residencial dos Pássaros para averiguar uma denúncia de agressão física. No local, uma mulher de 32 anos relatou que seus dois filhos menores teriam informado que um homem havia feito gesto simulando uma arma de fogo em direção a eles. Ao questioná-lo sobre o ocorrido, o suspeito teria ameaçado a vítima, rasgado suas vestes e agredido fisicamente. O indivíduo foi localizado pela guarnição e as demais partes foram apresentadas na delegacia de Guanambi para adoção das medidas cabíveis. Às 18h20 de ontem, acionados pelo SICOM, policiais militares do 17º BPM deslocaram-se até a rua 6, bairro BNH, para averiguar uma denúncia de desentendimento familiar entre pai e filho. No local, um homem de 62 anos relatou que, durante uma discussão com seu filho de 38 anos, motivada por uma antena parabólica, teria sido ameaçado de morte pelo mesmo, que estaria de posse de uma faca.
A arma não foi localizada e com a chegada da guarnição, ambos já se encontravam calmos. O solicitante informou que o filho apresenta episódios de nervosismo e que não pretendia representar criminalmente. Pai e filho foram orientados a manter-se afastados, procurar a delegacia para registrar o fato e buscar auxílio profissional para melhorar a convivência familiar. Ao final, ambos seguiram para suas respectivas residências. Às 22 horas de ontem, acionados pelo SICOM, policiais militares do 17º BPM deslocaram-se até a Rua D, bairro Monte Azul, para averiguar uma denúncia de que uma residência teria sido atingida por bombas. No local, a solicitante de 40 anos relatou suspeitar que seu vizinho de 45 anos seria o responsável, porém o homem negou a acusação e afirmou que a solicitante já havia apresentado comportamento semelhante em relação a outros vizinhos. Após a averiguação, a guarnição constatou que se tratava de um atrito entre vizinhos, sem indícios de crime. As partes foram orientadas quanto à importância do bom relacionamento e do respeito mútuo para a convivência em sociedade. Você sabe o que é que eu observo? Às vezes o policial, ele precisa ser psicólogo. É. Esses conselhos que a polícia em algumas ocorrências dá às pessoas envolvidas talvez em um determinado atrito, policial ele tem que ser psicólogo. É. Olha aqui, olha o que é que a polícia disse aos vizinhos que estavam em pé de briga. Orientou sobre a importância do bom relacionamento e do respeito mútuo para a convivência em sociedade. Parabéns, viu? Parabéns aí a esses policiais que de fato dão uma aula de cidadania, de bom comportamento. A polícia está certa. Fica esses vizinhos aí em pé de briga, confusão, moram um do lado do outro, mesma rua, peraí, pô. Toda hora que sai, tá vendo o outro. Vale a pena viver dessa maneira? Às 11 horas da noite de ontem, domingo, após determinação do SICOM, policiais militares do 17º BPM deslocaram-se até a Rua Bélgica, loteamento Jardim Europa, núcleo Seraima, para averiguar uma tentativa de furto. No local, o solicitante de 30 anos relatou ter flagrado um homem tentando pular o muro de sua residência, porém, após a intervenção de seu cunhado, o suspeito evadiu-se. A guarnição realizou rondas nas imediações na tentativa de localizar o indivíduo, porém sem êxito. Essas foram as informações da área policial das últimas 24 horas, mas nós tivemos ainda outras notícias do sábado e até da sexta, que ainda faltam eu narrando a vocês no programa de hoje. São 8:27, 8:27. Mandar um abraço especial, pessoal da feira tá acompanhando o nosso programa. Obrigado pela participação, pelas mensagens enviadas. A feira de Guanambi, de fato, é uma feira forte, é uma feira bacana. Homens, mulheres, trabalhadores, todos imbuídos aí no dia a dia desse mercado, desta nossa feira, que é considerada a melhor do estado da Bahia, não tenho a menor dúvida disso. 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

0: tanta coisa que a gente vê que era só o que me faltava. Um homem foi detido suspeito de violar túmulo em cemitério. Rapaz, que doideira é essa, hein? Um jovem de 20 anos de idade. Ele foi detido e conduzido à delegacia de polícia civil em Feira da Mata, sob suspeita de violar o túmulo de uma mulher no cemitério municipal. De acordo com o registro da ocorrência, policiais militares do 4º Pelotão da 38ª Companhia Independente de Polícia Militar realizavam rondas ostensivas pelo município por volta das 10:30 da manhã, quando foram procurados por moradores. Eles informaram aos agentes que o jovem estaria envolvido na violação da sepultura de uma senhora conhecida, que era conhecida por Maria da Glória Silva. O caso teria ocorrido dias antes e causado indignação entre moradores e familiares da mulher sepultada. A ocorrência é tratada como suspeita de vilipêndio a cadáver e dano ao espaço funerário. Após receberem as informações, os policiais iniciaram buscas pelo suspeito. O jovem foi localizado nas proximidades da Igreja Católica do município, onde foi abordado e informado sobre as denúncias. Um filho de Maria da Glória disse acreditar que a motivação tenha sido vandalismo, já que, segundo ele, não havia objetos de valor no túmulo. O jovem foi conduzido e apresentado à Polícia Civil. O caso será investigado para esclarecer as circunstâncias e a motivação da violência da sepultura. Esse aí tá precisando é de tratamento e tomar vergonha na cara. Quer dizer, o cara foi pego violando uma sepultura, meu irmão. Que negócio maluco. Vamos a um breve apoio cultural, daqui a pouquinho eu volto, tem mais informações.
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2: 8:30.
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1: Bom dia, Val. É Zé. Você falando dos vizinhos aí brigando, né? Assim, morei em Feira de Santana muitos anos e os vizinhos sempre meus amigos. É, recente eu lhe falei que eu fui em Feira, fiquei lá 12 dias. O vizinho da frente aqui, um amigo, mora em frente à minha casa. Eu falei, Val, dá uma olhadinha. Ele para a moto bem em frente do portão de casa. De vez em quando mandava uma mensagem, tá tudo ok, tudo ok. Esse final de semana, ele, Zé, vou pra roça do sobrinho aí, eu deixo comigo, quer dizer, é um ajudando o outro. Eu acho que seria o ideal pra todo mundo, né? Fosse assim. Valeu, um abraço, tô ligado.
2: Valeu, Zé, obrigado, meu irmão. Um abraço pra você, um abraço à sua família e um abraço aos seus vizinhos. Aí, onde você mora, parabéns pela pessoa que você é. Não vale a pena essas confusões, principalmente entre vizinhos. É o que você faz, é o que o seu vizinho também faz. Que coisa bacana, viu, Zé? Abraço, meu amigo Zé Ayrton, sempre acompanhando nosso programa Parceirão do Bocão. 8:40, quer falar comigo, manda para mim aí o seu áudio, 99 29 104 9. Eu quero falar com você, qualquer problema na sua rua, no seu bairro, na sua comunidade, participe, 99 29 104 9. 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Manda um abraço ao meu amigo Gil Bocão, tá nos ouvindo. Gil Bocão recebeu alta, já está em casa, tá aí retomando a vida depois de muitos dias internado no HGG. Gil Bocão, um abraço, meu irmão, melhoras, saúde, saúde, saúde pra você, tá bom, Gil? Valeu, irmão, obrigado pela sintonia. Gente, eu tenho uma nota de falecimento que eu preciso ler. Eu recebi essa nota de falecimento mais cedo e preciso estar fazendo a leitura da nota de falecimento. Inclusive, foi o Wellington David que me encaminhou essa nota de falecimento. O pai Arlindo José Teixeira, em memória, a mãe Edésia Angélica da Silva, em memória, os irmãos Adão Garotinho, em memória, Josué Zé do Norte, em memória, Lúcia, Maria, Ana, Eva, Nalva, Jeová, Edilson e Miguel, juntamente com sobrinhos, sobrinhas e demais familiares, comunicam com profundo pesar o falecimento de Dalva Angélica Teixeira, Dalva do Baú da Felicidade, como era mais conhecida. O corpo está sendo velado no salão de velório da Pai Bahia. O sepultamento acontecerá hoje às 10 horas da manhã no cemitério municipal Santo Antônio. A família, profundamente consternada, agradece a todos pelas manifestações de carinho, solidariedade e presença neste momento de dor. Noticiamos com muito pesar o falecimento de Dalva Angélica Teixeira, Dalva do Baú da Felicidade. Fica a nossa solidariedade a toda a família da senhora Dalva, irmã do nosso saudoso radialista Zé do Norte. Zé do Norte, amigo nosso, ele foi um radialista de muito sucesso em Guarambi, e é isso, né? Fica só as lembranças. Meu pesar a toda a família.

Agora são 8:47, 8:47, meu amigo Carlão mais cedo pediu para eu anunciar esse convite especial da inauguração do Dojo Wolf Karate Club. É um novo capítulo que começa com disciplina, respeito, foco, vai ser inaugurado hoje na rua Carijós, no bairro Bom Jesus, a partir das 19 horas. Sucesso para essa moçada querida aí. Carlão, um abraço, meu irmão. São 8:47, 8:47. Daqui a pouquinho, às 9, tem um Tony Nogueira com o nosso programa Amanhã na Cidade. O Tony Nogueira está preparando o melhor programa para esta manhã para você.

E a gente, informação chegando para nós, lá de Caetité, uma mulher de 31 anos, ela acionou a polícia militar durante a madrugada desta segunda-feira, após relatar que um homem teria invadido sua residência na localidade de Tanquinho de Aroeira, zona rural de Caetité. A ocorrência foi atendida por policiais do primeiro pelotão da 94ª Companhia Independente de Polícia Militar. Conforme o relato da moradora, o suspeito teria entrado no imóvel após arrombar uma porta dos fundos. A mulher afirmou aos policiais que estava dormindo quando teria sido surpreendida pelo homem, que teria praticado contato físico de natureza sexual contra ela. No momento da ocorrência, também estavam na residência uma adolescente de 14 anos e uma criança de 6 anos, filho da vítima. De posse das características informadas e de dados sobre o possível localização do suspeito, os policiais realizaram buscas pela região. O homem de 38 anos foi localizado nas proximidades de sua residência, abordado pela guarnição. Durante a abordagem, uma faca do tipo peixeira foi encontrada em posse do suspeito. Segundo informações repassadas aos policiais, ele possui histórico de passagens por ocorrências relacionadas a roubo, furto e outros delitos. O homem e a vítima foram conduzidos para a sede da 22ª Corpim. A ocorrência foi apresentada à autoridade policial, que deverá adotar as medidas legais cabíveis. Rapaz, que doideira! Que cara mais sem escrúpulo. Quer dizer, o bandido aí, o criminoso, invadiu a casa da mulher, a mulher em casa com uma filha de 14 anos e um filho de 6 anos. Quer dizer, o bandido aí quebrou a porta do fundo da casa, entrou na residência e estuprou a mulher. Estuprou porque não foi com consentimento dela, pelo menos ao que consta na ocorrência. Esse bandido aí já foi preso pela polícia militar e foi trazido para a delegacia de Guanambi. Agora é com a justiça. E ele tem histórico de passagens pela polícia por tráfico de drogas. Cadeia aí nesse malandro, cadeia nesse estuprador.

0: São 8:52, faltando 8 minutos para as 9 da manhã, faltando 8 minutos para as 9. Nós tivemos um acidente na BR-122, uma colisão entre veículos aí na região de Urandi. Essa colisão envolvendo 2 veículos foi registrada na tarde do último sábado na BR-122, nas proximidades de um posto de combustível. Agentes do 17º BPM foram acionados por populares e se deslocaram até o local para registrar a ocorrência. Segundo o relato da condutora de 42 anos, ela trafegava com um Voyage cor preto quando um outro carro Nissan que seguia à sua frente reduziu a velocidade de forma repentina. Sem conseguir evitar o impacto, o Voyage acabou atingindo a traseira do outro veículo. A motorista do Nissan, de 27 anos, informou aos policiais que 2 motocicletas não identificadas estavam paradas na via, o que teria provocado a necessidade de reduzir bruscamente a velocidade. Apesar da colisão, nenhuma das 2 condutoras sofreu ferimentos. A ocorrência foi registrada pela Polícia Militar. Apenas danos materiais. Ninguém ficou ferido nesse acidente. Uma motocicleta Honda CG Titan ano 97 cor preta foi furtada na tarde do último sábado no centro de Pindaí. Segundo informações da Polícia Militar, o proprietário do veículo procurou uma unidade policial e relatou que havia estacionado a motocicleta por volta das 13 horas nas proximidades de uma loja de imóveis, enquanto foi até um bar. Ao retornar, por volta das 18 horas, o homem percebeu que a motocicleta e o capacete que estavam no local haviam sido levados. A vítima informou aos policiais que estava com a chave do veículo no momento do furto. Ele também relatou que não estava de posse da documentação da motocicleta e não soube informar as características os números da placa. Equipes do 17º BPM realizaram buscas nas proximidades e nas possíveis vias de acesso utilizadas na fuga, mas o veículo não foi localizado. A vítima foi orientada a procurar a delegacia para formalizar o registro da ocorrência e dar prosseguimento às medidas cabíveis. São 8:55, faltando 5 minutinhos para as 9 da manhã. 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
0: 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Final do nosso programa, eu quero deixar você um abraço, um ótimo dia. Na sequência tem um Tony Nogueira. Volto amanhã.
2: 9 horas.
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0: Tudo bem, só conferindo comigo nesta manhã. Agora são 9 horas mais 11 minutos. Já estou por aqui.
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0: Estou por aqui, é claro, muito bom.

Olá, muito bom dia, meus amigos, bom dia, minhas amigas, tudo bem? Segunda-feira, dia super consagrado, hein? Hoje é 17, onde quer que você esteja. São Jacinto é o santo desta manhã, nesta segunda-feira, dia 17, né? 17 de agosto de 2026. Mas começamos o programa de hoje abraçando você que faz aniversário, quantos anos, felicidades. Você que faz aniversário de casamento, ainda melhor, que essa data seja ótima, ao lado da pessoa que você gosta, ao lado da pessoa que você tanto admira, os nossos parabéns e felicidades mil. Você esteve até agora com Val Rodrigues e o programa 104 Notícias, o programa 104 Notícias, repetindo com Val Rodrigues, tanto no rádio quanto na televisão. Muita gente em Guanambi acompanha a Rádio 104 através da TV Guanambi, principalmente os programas jornalísticos, são várias e várias pessoas, não é? Tivemos assim recorde de audiência dentro da TV Guanambi. É só você baixar o aplicativo da TV Guanambi no seu celular, que você tem rádio e TV em suas mãos. Ah, Nogueira, mas eu quero acompanhar aqui em casa, eu aproveito, tô em casa, eu quero assistir o programa do Val, as entrevistas, os comentários do Val, né? As suas reportagens, os seus repórteres, é muito fácil, é só você ir na barra de navegação do seu celular, colocar TV Guanambi, aí sim, você vai naquele primeiro link, clica e você tem rádio e TV em suas mãos à vontade o tempo todo. Agora, por exemplo, tá rodando um desenho super animado, super educativo, depois do programa do Val Rodrigues. E todos os programas jornalísticos da 104 são transmitidos aqui dentro da TV Guanambi, né? Ininterrupta, 24 horas, para você assistir a todo momento. Daqui a pouquinho, dentro do nosso programa, tem previsão astrológica. Eu sei que você acredita nos astros. Você acha que os astros dizem alguma coisa pra você? Segura aí. Daqui a pouquinho tem previsão astrológica dentro do nosso programa.

Bem, meus amigos, preterivelmente, né? A gente tem visto que a campanha dos candidatos, elas deslancharam, começaram. E aí a gente percebe que são todos os lados, lado A, lado B, lado C, são os candidatos, tanto a nível nacional como a nível estadual, aqueles que são candidatos a deputados estaduais, deputado federal, senadores, governo. Mas eu estava fazendo uma busca minuciosa. Eu vi, meus amigos, que os escândalos, né? Eu posso dizer isso, os escândalos que rondam as campanhas dos candidatos, aqueles que envolveram durante a pré-candidatura, os momentos significativos que decidiram assim sair da pré-candidatura para ser candidatos, e os escândalos eles sobrevivenciam nesse momento. E muita gente vai ter que colocar isso na conta para na hora de decidir o seu voto, tanto de um lado quanto de outro. Porque há poucas semanas das eleições, eu posso dizer há poucas semanas, investigações em curso pairam, meus amigos, sobre as campanhas tanto do presidente Luiz Inácio Lula da Silva e do seu adversário, o Flávio Bolsonaro. Eu estou colocando esses dois nomes porque são nomes que estão aí prevalecendo a nível de campanha. Até nos debates, vai para os debates eleitorais aqueles que têm uma margem maior ou que têm representatividade dentro do Congresso Nacional. Por isso que eu estou dizendo os dois nomes que estão despontando aí como os favoritos para ganhar as eleições. Ganhar ou perder a eleição? Eu sei que a polícia investiga suspeita de tráfico de influência envolvendo o filho do presidente ou do esquerdista Lula, o Lulinha.

e o financiamento de um filme sobre o ex-presidente Jair Bolsonaro, pai do direitista, um esquerdista e um direitista que começaram as campanhas ontem, o Flávio, e preso por tentativa de golpe. São os candidatos do Brasil. Ambos, eu quero deixar claro, candidatos já tiveram problemas com a justiça, ainda que com consequências muito diferentes um dos outros. Eu já falei muito isso no programa. Eu tenho dito isso aqui, ó, há muito e muito tempo. Lula, de 80 anos, passou mais de um ano e meio preso por envolvimento no trama de corrupção da Lava Jato. Falei rápido, dei até uma engasgada de saliva. 80 anos e passou preso na trama de corrupção de lavagem da Lava Jato, ou Lava Jato na época. Lembra? O maior escândalo da história do Brasil. Embora sua condenação tenha sido anulada por parcialidade ou parcialidade do juiz na época, o juiz Moro, que hoje, por exemplo, é candidato a governo. A corrupção, meus amigos, aparece nas pesquisas. Eu estava dando uma olhada, fiz uma vasculhada, como um dos ou das principais preocupação dos eleitores, a corrupção. Tanto de um lado, eu estou falando do Lula, tanto de um lado quanto de outro. Agora tem o Dark Horse. O Supremo Tribunal Federal, vou tentar relembrar a história, se assim eu falhar alguma coisa, e se alguém souber de mais alguma coisa, que me passe, porque é muita coisa pela minha cabeça. Esse filme, o Supremo Tribunal Federal deu luz verde para investigar o financiamento do Dark Horse, um filme biográfico sobre Jair Bolsonaro, pelo ex-banqueiro Daniel Vorcaro, que eu já cantei e recantei várias vezes, acusado, meus amigos, de uma fraude milionária também. Assunto de quem são aqueles que querem mandar o Brasil. O filme ainda inédito, estrelado e estrelado pelo ator americano Jim, A Paixão de Cristo, o Jim que foi da Paixão de Cristo, exalta a figura do político da extrema direita preso por tentativa de golpe de Estado em 2022. A polícia investiga, pelo que a gente tem buscado, e eu disse aqui no programa várias e várias vezes, transferências milionárias de Vorcaro, ex-proprietário do banco Master e atualmente preso, que segundo Flávio Bolsonaro teria sido usadas para financiar o filme. Estou relembrando apenas que a campanha começou. Naquela época, o site Intercept revelou mensagens do candidato direitista para Vorcaro no fim de 2025, salvo me engano, pedindo dinheiro, e informou que o banqueiro teria desembolsado cerca de 61 milhões. É reais que não acaba mais. 61 milhões de reais. Um dia depois dessa conversa ter surgido, Vorcaro foi preso
por um gigantesco desfalque financeiro. Seu banco Master, pelo que a gente sabe, foi ligado por insolvência, como uma dívida de mais de 40 bilhões de reais. Depois de assegura, né? Depois de assegurar aí, talvez, vou colocar assim, é melhor, inicialmente que tinha revelação de Vorcaro, Flávio Bolsonaro, quero que vocês lembram disso, candidato a presidente da República, admitiu que lhe pediu recurso para o filme Dark Rose, embora tenha afirmado que não havia proximidade entre ele e Vorcaro. Ele deixou claro nisso aí. O filho do presidente deixou claro que nunca tinha encontrado, que nunca viu coisa e tal. Mas o Supremo autorizou 3 investigações agora por tráfico de influência contra 2 dos 5 filhos de Lula. 2 dos 5 filhos. O Fábio Luiz, o Lulinha, nascido do casamento com sua falecida e segunda esposa, a Marisa Letícia. Só estou relembrando a história. Os casos correm sobre segredo de justiça, mas ficou cantado e recantado nos meios de comunicação. Segundo a imprensa brasileira, se você for buscar, você encontra minuciosamente tudo isso que eu estou dizendo. A polícia investiga se esse empresário de 51 anos, que reside na Espanha, intermediou ilegalmente em favor de pessoas próximas junto a órgãos como o Ministério da Saúde e a Dataprev, uma empresa estatal vinculada ao governo federal. Eu sei que há suspeitas, é apenas suspeita, a gente não pode estar aqui levando como casos já transcorrido, definido, julgado, não. Também recaem sobre o ex-chefe do gabinete de Lula, o Marcos Aurélio, o Marcola Santana. Eu sei que de acordo com vínculos locais, isso aí foi o que disse, né? A defesa de Lulinha o declara inocente e vítima de interesses eleitorais. A defesa do Lulinha. O que que ele colocou? Eu vou deixar claro porque eu encontrei. E gosto de falar realmente o que eles falaram. Eu acredito nele, Lula disse. Esta semana, em uma entrevista, Lula disse: eu acredito nele, mas garantiu que ninguém vai pedir fechamento do processo contra o filho e que, se meu filho tiver culpa, ele pagará por aquilo que fez. Eu estou apenas, meus amigos, relembrando o que está acontecendo e que começou a campanha eleitoral. Os movimentos começaram ontem em São Paulo, no Rio de Janeiro, começaram em Belo Horizonte, em outros estados. Praticamente uma grande multidão recepcionaram a abertura da campanha do Lula em São Paulo. Outra multidão também fizeram a abertura da campanha do filho do ex-presidente, o Flávio. E isso está demonstrando que nós estamos precisando que as coisas fiquem claras, para que nós entendemos quem é o pior da história. Quando eu falo isso, meus amigos, porque o próprio Lula e o Flávio Bolsonaro
miram. Eu disse isso, eu busquei a história, o que aconteceram entre eles, quais são os julgamentos, o que estão andando na justiça contra os dois, não contra os dois, contra um e contra o filho do outro. Porque diretamente o menino do Flávio, o menino do Jair Bolsonaro está ligado, porque foi ele que pediu o dinheiro. Mas no instante do Lula, é o filho do Lula que está envolvido, dois filhos de Lula. Mas enquanto isso, eu posso dizer que Lula e Flávio Bolsonaro miram abstenção. Eles miram esse voto de abstenção, aqueles que não acreditam nenhum e nem no outro, como fator decisivo na disputa presidencial. Porque esse fator é o que realmente vai definir quem será o presidente do Brasil. Porque quem é radical Lula, vota em Lula. Pode chamar Lula de gato sapato, qualquer coisa, vota no Lula. Quem é radical do Bolsonaro e que tem um afeto maior pelo filho do Bolsonaro, vai votar no filho do Bolsonaro. Mas eles miram a abstenção. Pelo que a gente vê, a abstenção ainda está aproximadamente alta. O que é que você quer dizer com tudo isso, Nogueira? Eu sei que eu vejo que a possibilidade de um alto índice de abstenção entrou no centro, eu estava vendo isso, das preocupações das campanhas de Lula, o Luiz Inácio Lula da Silva do PT, e de Flávio Bolsonaro do PL. Porque na disputa presidencial deste ano, já abriu fogo dos dois lados, a avaliação, pelo que a gente vê, é que a ausência de eleitores, especialmente em um eventual segundo turno, pode influenciar diretamente o resultado das eleições. Pode até então que existe uma eleição em primeiro turno, mas aí eles já estão buscando essa prévia para o segundo turno. Lula prepara, eu estava vendo isso claramente porque a gente tem nossas fontes, o Lula prepara uma estratégia para estimular o comparecimento das urnas diante do receio de que a rejeição dos principais candidatos e a menor mobilização do eleitorado reduz no apelo. A gente sabe disso, reduz no apelo. Hoje, Lula e Flávio, para vocês terem ideia, eu falei isso na semana passada, eles registram uma rejeição superior a 40%. Mas é porque eu já abri o programa de hoje, o meu comentário de hoje, falando dos acontecimentos das prévias judicial que estão contra, não diretamente contra o Lula, mas contra os seus filhos que são de dentro de casa, mas está diretamente envolvido ao Flávio Bolsonaro, que pediu dinheiro claramente a Volcaro. E nós vamos votar nesses homens para presidente do Brasil. Aí quando fala, por isso que essa rejeição, não sou eu que estou falando, são os números que falam, são 40%. Além disso, o ambiente eleitoral brasileiro, meus amigos, é descrito como menos mobilizado do que em 2022. Mobilizaram menos lá em 2022. Nós estamos em 2026. Quando artistas, lembram? Artistas, cantores, influenciadores, engajadores, aqueles que engajaram em favor de petistas durante a campanha contra Jair Bolsonaro. Lembra daquele movimento, artista e mais artistas, fazendo movimento para o Luiz Inácio Lula da Silva? Eles isentaram. Eu só vi ontem a Fafá de Belém cantando o hino nacional. Vocês não viram isso? No Flávio Bolsonaro não apareceram ninguém, nem aqueles que eram do agro. Apareceram ou não? Se apareceram, vocês mandam o nome para mim, porque até agora eu não tenho.
Eu sei que o Lula, aqueles que envolvem a Lula, eles avaliam parte do eleitorado que apoiou o presidente na eleição anterior, demonstraram frustração com a atual gestão. É, sim. O que pode se reduzir em menor entusiasmo para votar novamente no petista? Os artistas, aqueles que influenciaram e tal e tal. Eu vejo que por isso a campanha pretende reforçar a ideia de que a participação nas urnas será necessária para evitar o retorno do bolsonarismo no Palácio do Planalto. Eles devem reforçar nesse sentido. Não tem artista, mas tem Lula cantando ontem por uma grande multidão, cantando e recantando: vocês têm que ir às urnas para derrotar a volta do bolsonarismo para a presidência da República. E por sinal, foi muita gente ontem no encontro do Lula, lá em São Paulo. Não foi uma, duas, mais três pessoas, não. Foi casa lotada. Parece que ali estava um artista, estava o Michael Jackson ali, que ia aparecer aquele povo todo. E teve que separar com a grade, porque o povo queria, porque queria chegar perto de Lula. Lula chegou não como política, mas como um artista que ia salvar a humanidade naquele tapete vermelho. Mas um dos focos que a gente está vendo da estratégia será o eleitorado acima de 70 anos, que não é obrigado a votar pela legislação eleitoral. Eles vão trabalhar em cima disso também, porque muitas pessoas de 70 anos não querem ir às urnas, e não precisa ir porque a lei eleitoral os favorece não ir às urnas. Mas eles devem trabalhar também agora no horário eleitoral, na televisão e no rádio, bater para que as pessoas a mais de 70 anos vá às urnas, porque a gente sabe que é uma parcela muito grande desse eleitorado que tem um respeito maior para o grupo do Lula, 70 anos. Pesquisa fala isso. Pesquisas indicam vantagem de Lula sobre o Flávio Bolsonaro nesse segmento de 70 anos. São os números que falam, gente. Não sou eu que estou falando. O que torna o comparecimento dos idosos um pouco considerado relevante pela campanha do petista. Se todos os idosos que votam resolverem as urnas, aí vai ter muito voto. Hã? Eu estou dizendo que é uma campanha que certamente vai reforçar. Já estou premeditando isso aqui. Se colocar um bocado de idosa lá, idosos, idosas, é aquele povo ali na campanha de Lula, fazendo movimento dentro da campanha eleitoral, coisa e tal, tal e coisa, é porque eles estão pretendendo buscar os idosos para ir para as urnas. A equipe de Lula também pretende mobilizar, pelo que a gente viu, influenciadores digitais, artistas, para incentivar a população a votar como em 2022. A linha política a ser explorada é a associação entre Flávio e o ex-presidente Jair Bolsonaro, que Flávio deu um discurso ontem que eu não sei se aquilo vai sobrar bem para ele. Ele fez uma comparação dele com o filho de Pelé. Lembra da situação do filho do Pelé, que foi preso por tráfico, foi preso não sei o quê, por não sei o quê, por não sei o quê? Ele comparou. Ou vocês não viram isso? Fez uma comparação. É, eu não sei o que eles estão pensando nisso. Onde é que sai tanta bobageira da cabeça dos candidatos? Qual era o interesse do presidenciável, candidato a presidente, o filho do Jair Bolsonaro, fazer uma comparação daquela ontem em Copacabana? Pega o discurso que vocês vão ver se eu estou mentindo. Eu fico falando os fatos que estão decorrendo no Brasil. Eu sei que o Flávio, apresentando a candidatura do senador como uma via para a volta do bolsonarismo ao governo federal, ele está apresentando, o senador está entrando e vê a via de voltar
a salvar Bolsonaro do que eles fizeram. Parece que eles não querem salvar o povo, eles querem salvar o pai. Mas é um direito dele. A gente está falando de um, está falando de outro. Do lado do Flávio Bolsonaro, meus amigos, é o que eu estou vendo. A preocupação é semelhante, pode ser até semelhante. A campanha teme que em um segundo turno contra Lula, a campanha do Flávio, parte dos eleitores de Renan Santos Missão, Ronaldo Caiado do PSD e Romeu Zema do Novo deixe de comparecer às urnas. Eles vão deixar, porque é uma terceira via, e que se quisesse estar com Lula ou estar com o filho do Bolsonaro, estaria. Parte desses eleitores, eu creio que pode deixar de comparecer. Essa é a preocupação do candidato, do filho do ex-presidente Jair Bolsonaro. Pelos cálculos da direita que a gente fala, eu sei que a maior parte dos votos desses candidatos tende a migrar para Flávio Bolsonaro, sem dúvida alguma, a maior parte. A ausência desses eleitores, no entanto, à vista como um fator capaz de favorecer Lula, porque se eles deixam de ir, os que vai para Lula já rende o maior para Lula. Em uma disputa apertada, porque é uma disputa apertada segundo os números. E a gente vê que a grande preocupação também do Flávio Bolsonaro nesse instante, porque o Centrão, quem disse, você vê que o Centrão está apoiando, foi o próprio vice-candidato, O Centrão se aproxima de Lula e amplia o isolamento de Flávio Bolsonaro. Os dois presidentes das principais casas, do Senado e da Câmara dos Deputados, já estão aliados com Lula. E aí agora esse movimento chateia muito o candidato bolsonarista, que é o filho do Bolsonaro. Essa movimentação recente do líder do Centrão no Congresso indica uma reaproximação com o presidente Luiz Inácio Lula da Silva, que é uma grande preocupação para Flávio Bolsonaro, e ao mesmo tempo um distanciamento do senador Flávio Bolsonaro do PL, candidato do PL à presidência e principal adversário do petista na eleição agora de 2026. Eu sei que eu estava vendo uma reportagem, saiu hoje a reportagem, se vocês buscarem, vocês vão encontrarem, podem encontrar. Lula teve três reuniões, que já estava distante, estava longe um do outro, mas ele teve três reuniões nas últimas duas semanas com o presidente do Senado, Davi Alcolumbre, do União, recebeu apoio explícito, tá aí nos meios de comunicação, do presidente da Câmara, Hugo Mota. Faz manobra uma atrás da outra a favor de Lula agora. Dirigentes do PP e do União Brasil, pelo que eu estava vendo, atuarem para impedir que a federação embarcasse formalmente com a campanha do Flávio, eles fizeram um cavalo de batalha para não deixar de forma alguma, a federação abraçar Flávio Bolsonaro. E aí agora os dois chegaram junto e já estão juntos com Lula. Certamente é porque eles estão vendo vantagem na eleição do Lula, porque se não estivesse, poderiam ficar neutro, como pediu, para neutralizar a federação. Mas agora abriu fogo a favor do Lula. O ponto central dessa articulação, eu posso deixar claro, é a neutralidade adotada pela Federação União PP e pelos republicanos na disputa presidencial. Ficaram nulas por aí, ou eu estou mentindo? Está todo mundo divulgando isso. A decisão, pelo que a gente viu, atingiu
inclusive dados considerados estratégicos pelo entorno de Flávio, né? Pelo entorno de Flávio, como Rio de Janeiro e Minas Gerais. Porque nos bastidores, meus amigos, caciques desses partidos avaliam que Lula lidera as pesquisas e tem maior chance de vencer as eleições, eles não querem ficar de fora. Pelo menos os dois presidentes estão pensando em chegar também para uma reeleição. É como na Bahia. Na Bahia, a presidente, voltando aqui para o estado, na Bahia, a presidente da Câmara dos Deputados, né, da Assembleia Legislativa do Estado, está fazendo um cavalo de batalha para que o Jerônimo ganhe as eleições. Porque se Jerônimo perde as eleições, a gente vê que a presidente da Assembleia poderá ficar só 2 anos. Houve conversa de bastidores, para vocês terem ideia, que o próprio Jerônimo não estava satisfeito com a Ivana, porque ela não aceitou ser vice na chapa. Mas isso tudo é contornado. Aí a Ivana deve ter aparecido: não, eu como candidato, como presidente da Assembleia, eu vou recorrer à Bahia muito mais, eu como presidente, segundo o poder da Bahia, o governador de um lado, eu de outro, a gente faz esse meio de campo embaraçado e eu busco mais voto do que como vice. Mas a Ivana tá de olho no segundo mandato. Ivana tá de olho, sim, no segundo mandato. A gente vê no semblante dos olhos dela para permanecer como presidente da Assembleia, da Alba aqui na Bahia. Não adianta dizer que não, porque é. Estive com Ivana esse final de semana. E a gente pergunta isso para os bastidores que ali estão. Mas essa é a busca. Eu creio que será a deputada mais votada da Bahia. Porque tudo é favorável a Ivana. Ivana está com uma equipe muito boa. Ivana está com uma equipe grande. Ivana, ela representa até então o governo em alguns municípios. Quando o governo não vai, ela pode até falar em nome do governo. É a segunda autoridade da Bahia, é respeitada. Há empecilho também entre Ivana e alguns candidatos partidários dentro do próprio partido do governo, não adianta que há. Tem esse empecilho pesadíssimo com a Ivana. Tem deputados do lado do governo que não quer a Ivana, vendo a Ivana nem pintada de ouro. Então isso acontece muitas vezes. É apenas o que a gente está vendo na política. Eu tive a oportunidade desse final de semana conversar praticamente com os candidatos que representam a nossa região. Eu estou dizendo candidato a deputado estadual, candidato a deputado federal. Eu conversei com Arthur Maia, um bom tempo eu conversei com Arthur Maia, tanto no ar quanto fora do ar. Eu conversei com o deputado estadual Felipe Duarte, bom tempo conversei com o deputado federal Charles Fernandes e assim outros candidatos que ali estavam. Nós conversamos, conversei com o prefeito Nau e eu vejo isso no semblante do olhar das pessoas. Não adianta tentar mudar o roteiro da conversa comigo, mudar, porque é aquela história: macaco velho não quebra galho, macaco velho a sustenta sobre os galhos. E eu tenho sustentado sobre os galhos para dar essa olhada de visão, o que o subconsciente dos candidatos falam comigo. Eu quero que você aproxime dessa conversa e veja o que eu estou dizendo agora. Eu sei que a nível de estado, nós temos aqui na Bahia uma pessoa que está com unhas e dentes fazendo busca eleitoral, até então brigando pelo voto, até pelo governador, mais do que a sua própria candidatura, porque pode permanecer na Assembleia, se assim vier as eleições ser favoritas ao atual governador da Bahia. Porque se assim houver um impasse, o Jerônimo não ser eleito e o menino lá, o Neto, for eleito, o Neto também vai fazer manobra de tirar a Ivana da presidência da Assembleia. É isso que eles fazem. Não adianta dizer que não.
Ivana, com sua sabedoria e inteligência, que aprendeu muito nesses últimos anos e tem uma capacidade de raciocínio enorme, sabe agradar, ela sabe agradar. Ela busca uma fase de agradar muito mais o eleitorado do que o seu grupo que ali está ao seu redor. Quando eu falo grupo, é aqueles que são candidatos, que muitos estão frisados. Eu conversei com alguns que falou assim: eu não quero nem ver essa mulher perto de mim, que ver ela me ajudar, ela atrapalha. Outros falam: não, ela é boa. Então é isso que a gente... Mas eu estou falando isso no meio político, eu não estou falando com o eleitor. Porque eleitor é a parte que favorece os candidatos, é que vai escolher naquele dia para votar em tal candidato. Mas ainda voltando a nível federal, para nós fecharmos nossa conversa, eu sei que exagerem ao apoio ao governo, né? Uma forma de preservar, influenciar no comando do Congresso em 2027 para os dois. Estou falando a nível de Lula, por isso que eles olham. Lula está em posição de ganhar as eleições, vamos fazer aqui, isolar o Centrão, não deixar buscar a influência de abrir essa circulação para o lado do Flávio, a gente permanece neutro, faltando dia a gente abre fogo a favor do Lula, e aí o Lula faz manobra junto com a gente para que nós possamos continuar no Congresso Nacional, tanto no Senado quanto na Câmara dos Deputados. Por isso que eu fiz esse jogado aqui com a Bahia. No caso do PP, para vocês terem ideia, meus amigos, o senador Ciro Nogueira, ele é do Piauí. E o ex-presidente da Câmara, Arthur Lira, ele é do PP de Alagoas. Atuaram para evitar que a legenda indicasse o vice de Flávio. Não, aqui não, vamos parar. Porque lá na frente sabe, vai dar Lula. Eles devem ter pensado nisso. Eles fizeram isso. A senadora Tereza Cristina, pelo que eu vi, ela é do PP, que chegou a ser convidada para a chapa, acabou barrada naquele movimento. Integrantes do PP atribuíram a Lira parte da articulação que levou a federação com a União Brasil à neutralidade. Eles acusaram, né? O Lira por isso. Pode buscar nos meios de comunicação que vocês vão achar tudo isso. O afastamento ganhou força no apoio à relação do caso Dark Rose. O afastamento, não, vamos afastar. Se a gente juntar com esse povo aí, vai dar Dark Rose, vai dar problema pra gente. Isso aí foi pelo Intercept, pelo jornal Intercept. O episódio mostrou que Flávio pediu recursos ao banqueiro Daniel Vorcaro, ao Master, para financiar o filme em homenagem ao ex-presidente Jair Bolsonaro. Ciro Nogueira, que já foi alvo de mandado de busca e apreensão, eu falei várias vezes no programa aqui, vocês lembram? Hein? Busca de apreensão e investigação da Polícia Federal sobre a suposta atuação em favor de interesses de Vorcaro, lembra? Tá claro isso com Ciro Nogueira. O que ele nega o direito dele, ele nega. Passou a evitar a associação direta com o tema e com a campanha do PL. Vamos evitar isso aí porque vai dar problema pra gente. Embora tenha feito aliança com o PL no Piauí, Ciro Nogueira evite, né? Ele evita aí campanha para Flávio Bolsonaro. Ciro Nogueira evita campanha. Olha que os dois eram um em carne. O próprio candidato do PL não citou o nome do senador na semana passada ao listar aliados que apoiam para o Senado. Ele não falou o nome de jeito nenhum de Ciro Nogueira. Foi o Flávio. Flávio mencionou Arthur Lira, que disputará uma vaga em Alagoas. Mas agora está dizendo que é Lula. Mas o ex-presidente da Câmara não retribuiu publicamente o gesto. E tem mantido silêncio sobre a eleição presidencial, o Lira, né? Ele manteve o silêncio ali. A relação entre Flávio e Alcolumbre, meus amigos, para fecharmos,
também se deteriorou, sem dúvida alguma. Não vai dizer que está bom, que não está bom. O PL espera eleger a maior bancada do Senado e ameaça lançar candidato próprio à presidência da Casa, independentemente do resultado das eleições, da disputa pelo Planalto. O PL quer lançar. Porque ou Lula ganha, ou Lula perde, ou Flávio ganha, ou Flávio perde, o PL quer lançar o presidente da casa. Já deu um afastamento no outro lá. O objetivo seria pressionar pelo avanço de pedidos de impeachment contra o ministro do Supremo Tribunal Federal. Vamos fazer isso aí, que o PL vai colocar candidato e tal, porque assim o pedido de impeachment sai. O Supremo Tribunal Federal, o impeachment. Pauta que Alcolumbre resiste a pautar. Ó, como falou, tô fora. Quem caça briga é brigador. Eu não quero mexer com esse negócio aí de buscar agora não, porque nós estamos na véspera de eleições. Não vamos bagunçar mais as eleições, não. O Arthur Lira diz isso. Desculpa, Alcolumbre. Alcolumbre, por sua vez, busca apoio de Lula e do PT, né? Claro, para se reeleger presidente do Senado em 2027. E ele vai quem? Vai apoiar o Lula. O senador mantém diálogo próximo com integrantes do Supremo Tribunal Federal, que a base também ali chama integração de respeito entre as autoridades, né? E entre as instituições, incluindo Alexandre de Moraes, alvo de frequente de pedidos de afastamento feitos por parlamentares bolsonaristas pedindo impeachment aí do Alexandre de Moraes. E o Alcolumbre falou, não, peraí, vamos devagar. Diferentemente de Hugo Mota. Alcolumbre não declarou voto em Lula, ele não declarou, Alcolumbre não declarou não. Ainda assim, fechou aliança com PT no Amapá e apoia a reeleição do senador Rodolfo Rodrigues. Ele é do PT, líder do governo no Congresso, mas se apoia é porque realmente está próximo a Lula. Em contrapartida, o PT apoia a reeleição do governador Clécio Andrade. O Clécio Andrade, ele é do União Brasil, aliado de Alcolumbre. Então, meus amigos, está tudo aí na carta aberta dizendo é Lula. Eu sei que a composição entre Lula e o presidente do Senado também destravou pautas de interesses do governo que eu falei na semana passada aqui no programa. Após a crise provocada pela indicação de Jorge Messias, que eu falei várias vezes, ao Supremo Tribunal Federal, rejeitada pelo Senado em uma derrota histórica para o Planalto, que nunca teve derrota nesse sentido, nunca foi renegado, nunca foi rejeitado, incentivas, né? Com a PEC que acaba com a escala 6x1, a PEC da segurança e o projeto sobre exploração de minérios ou minerais, falar minérios, fica mais, os minerais críticos voltaram a andar nas comissões. E Lula precisa disso. O líder do PP no Senado, Camilo Santana, é muito conhecido, eu quero lembrar o nome dele para vocês também entenderem o que está acontecendo, resumiu o novo clima. Há muita boa vontade do presidente Alcolumbre de encaminhar esses projetos que eu disse. Há muita boa vontade. Na Câmara, Hugo Mota também trabalha para manter pontes com a Lula, esse trabalho para manter esse diálogo aberto com Lula. O presidente da casa, eu vi numa declaração, não sei qual foi o jornal, apoio ao petista em evento no Palácio, né? Lá na Paraíba. Isso aí foi na última segunda-feira, hoje está fazendo 8 dias, foi dia 10, se não me engano. 2 dias após e depois, na quarta-feira, dia 12, Lula telefonou para agradecer o gesto e convidou Mota, meus amigos, para a reunião, ainda sem data marcada, mas ele vai chegar lá. Mota foi um dos articuladores da neutralidade do Republicanos. Flávio chegou a se reunir com o presidente da sigla, o Marcos Pereira,
isso na véspera da convocação nacional, mas ouviu que o apoio seria inviável, porque a maioria dos estados defendiam uma neutralidade para não apoiar diretamente o Flávio. No mesmo dia, eu vi naquele sistema que o Mota comunicou a Lula a posição do partido. Olha, tem neutralidade aí, coisa e tal. Eu sei que o cálculo de Mota envolve suas próprias, né, ou sua própria reeleição como deputado, tentativa de eleger o pai, ex-prefeito de, né, lá de, é o Nobre Vanderlei, né, ao Senado pela Paraíba, e o projeto de se manter no comando da Câmara dos Deputados em 2027. Por isso, conta com a popularidade de Lula naquele estado, no estado em que eventualmente apoio institucional do governo em um segundo mandato petista vale tudo naquele instante. É, mas vamos esperar para ver, porque outras sinalizações veio pelo presidente do PSD, o Gilberto Kassab. Olha o que o Gilberto Kassab fez, né? Candidato a vice-presidente na chapa de Ronaldo Caiado, em conversa com empresários, meus amigos, na quinta-feira, dia 13, eu falei isso aqui, Kassab afirmou que Flávio, o que Kassab disse? Ele está na chapa do Ronaldo Caiado e diz que Flávio não tem menor chance e que o Centrão está com Lula em todos os sentidos. Quem falou isso foi Kassab. Eu sei que Flávio reagiu nas redes sociais, não sei como os outros candidatos à presidência que se dizem de direita pensam, mas o que Flávio disse, eu sempre tive muito claro na minha cabeça que seriam todos contra o PT. Ele disse, contra todo o PT, mas não foi bem assim não, viu, Flávio? Você achou, mas não foi assim. Mas é o andar da carruagem, tudo isso vai demonstrar a partir de agora, né? Com muita cautela, né? E cauteloso, Mota não deve declarar publicamente voto a Lula, mantendo a relação com o campo institucional. O Mota deve fazer isso, né? A campanha também avalia que Alcolumbre será mais cauteloso nesse sentido, mas espera que o Centrão favoreça tudo isso. Vamos esperar, vamos andar, a campanha está apenas começando. Vamos desejar isto a todos os candidatos e que seja uma campanha limpa, uma campanha tranquila, onde possamos ouvir no rádio, ouvir na televisão a proposta de cada um. E com essa proposta é que nós vamos basear os nossos votos para aqueles que vão nos representar durante esses 4 anos.

0: bom, falar o quê, hein? Guilherme Benuto no programa, menos um oi.
1: É sucesso!
0: É sucesso. Agora são 10 horas mais 3 minutos, 10 e 3, muito bom dia.
2: Bom dia, FM Cidade.
0: Bom dia com a animação.
2: Oi, bom dia.
0: Bom dia, bom dia. Que bom poder estar em sua companhia. Vamos à parte que interessa, que é a parte de previsão astrológica.
3: O que dizem os astros para Áries, Touro e Gêmeos?
0: Atenção e muita atenção, você de Áries. Bom dia, Ariano. Bom dia, Ariana. Tudo bem? Olha, Áries, hoje, dia de boas oportunidades financeiras, com chances de lucros e sorte em apostas. Na família, evite confusões e esclareça mal entendidos. Já no amor, seu charme está no auge, né? Trazendo sucesso e momentos esclarecedores. Aproveite o dia para conquistar e celebrar essa energia super positiva. Já você de Touro, alô Taurina, alô Taurina, muito bom dia, olha Touro. É importante manter a calma diante de possíveis conflitos, usando a sua paciência taurina para facilitar o diálogo. Já no trabalho, aproveite o amanhã para ser produtivo e dar o seu melhor. Já no amor, a semana começa com vibrações positivas, trazendo momentos de cumplicidade e muito para quem você ama. Já você de Gêmeos, alô geminianos, alô geminianas, muito bom dia. Olha, Gêmeos, a semana começa pedindo cuidado financeiro, mas a sorte ajuda ao final do dia, sim, podendo trazer momentos inesperados. Nos relacionamentos, a energia melhora ao lado do dia e elevando o astral com quem você ama. O amor fica super favorecido, com seu carisma em alta e romance super protegido. Daqui a pouquinho, dentro do nosso programa, previsão astrológica para Câncer, Leão e Virgem, sempre

0: Obrigado.
1: Obrigado, tá toda na mesma profissão, né? Então tá bom. Bem, agora são 10 horas mais 9 minutos, 10 e 9. Muito, mas muito bom dia.

0: bom, estamos felizes. Porque agora é hora de conferirmos previsão astrológica.
1: O que dizem os astros para Câncer, Leão e Virgem?
0: Atenção e muita atenção, você de Câncer, muito bom dia. Olha, Câncer, hoje os astros podem deixar você mais aquecido, mais respira fundo e evite conflitos, né? Tenha cuidado nesse instante. No trabalho, obstáculos dão espaço ao progresso com conselho e pessoas experientes. O dia promete sorte e lucros no amor. O clima e o romantismo e a confiança plena com seus parceiros, valendo para você de Câncer. Já você de Leão, alô Leonina, hoje cuide do seu bem-estar e vá devagar nas próximas horas, pois pequenas tensões podem surgir. Com o Sol, Júpiter e Mercúrio em seu signo, seu charme é emitido, né? E ficam em alta, atraindo aí boas vibrações, coisa boa para você. Agora prepare-se para emoções intensas no amor, aproveitando momentos especiais com quem você gosta de verdade. Já você de Virgem, tudo bem, Virgem? Muito bom dia. Olha, Virgem, hoje é dia 17, não é? Evite perder a calma e mantenha o bom humor para não criar conflitos com amigos. No trabalho, a sorte fica ao seu lado, favorecendo avanços e ganhos à tarde. Já no amor, a confiança e a estabilidade prevalecem com possibilidade de novas paqueras. Aproveite o dia que é todo seu. Daqui a pouquinho, dentro do nosso programa, previsão astrológica para Libra, Escorpião e Sagitário comigo. Tudo bem, eu vou a um breve apoio cultural e volto já já, segura aí.
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0: agora sim tem previsão astrológica aqui dentro da nossa programação.
1: O que dizem os astros para Libra, Escorpião e Sagitário?
0: Atenção e muita atenção, você é de Libra. Bom dia, Libriano. Bom dia, Libriana. Tudo bem? Olha, Libra, hoje o dia promete alegria e movimento. Ideal para ampliar as suas amizades. No trabalho, evite conflitos e tenha mais tolerância diante de possíveis desentendimentos. No amor, amanhã de tretas poderão acontecer, mas a fase melhora e a chance de conquistar alguém muito especial na sua vida. Aproveite o bom momento para agir com muito otimismo. Já você de Escorpião, tudo bem, Escorpião? Muito bom dia. Olha, Escorpião, hoje as estrelas podem e pedem calma nesse instante para evitar conflitos e abrir esperança para negociações. No trabalho, sua confiança cresce. No amor, a timidez é superada pelo charme natural. Com vínculos e super impulsionado pela sua áurea no que acontece com sucesso. Agora aproveite o dia com otimismo e leveza, tudo isso está valendo para você. Atenção, Sagitário, muito bom dia. Olha, Sagitário, hoje cuidado com impulsos financeiros e evite se endividar por impulso, né? Ah, vou comprar tal coisa, cuidado. No amor, a energia de Vênus e Júpiter favorece a conexão especial e realizações afetivas. Aproveite as oportunidades e alimentar a sua circunstância de amizade, transformar sonhos amorosos em realidade. Daqui a pouquinho, dentro do nosso programa, previsão astrológica para Capricórnio, Aquário

0: Eu já entendi. Efeito dominó, né? Então tá bom. Ferrugem, aqui na programação da nossa 104,9.
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0: Conferindo comigo nesta manhã super gostosa. São 10 horas 25 minutos. Muito bom dia, bom dia, bom dia.
1: Bom dia!
0: É hora de fecharmos nossa previsão para Capricórnio, Aquário e Peixes.
2: O que dizem os astros para Capricórnio, Aquário e Peixes?
0: Atenção e muita atenção, você de Capricórnio, muito bom dia. Olha, Capricórnio, hoje, cuidado com impulsos financeiros e evite se endividar por impulso. No amor, a energia de Vênus e Júpiter favorece conexões especiais e realizações afetivas. Aproveite as oportunidades de ampliar seu currículo e amizades e transformar sonhos amorosos em realidade. Já você de Capricórnio, muito bom dia. Olha, Capricórnio, a semana pode, né? Mas a tolerância nos relacionamentos para evitar conflitos, especialmente com parentes. Já no trabalho, o avanço é garantido, trazendo boas oportunidades de lucro e sucesso. Para os solteiros, surpresas é uma atração irresistível que está sempre no ar com quem você gosta. Já você de Peixes, bom dia, tudo bem, Peixes? Olha, Peixes, hoje seu momento cauteloso, com gastos impulsivos, para evitar impulsos e perdas financeiras. Já à tarde, seu esforço traz estabilidade. No trabalho, a energia garante produtividade e sucesso. No amor, amanhã pode ser instável, mas o dia promete surpresas românticas e desejo forte. Aproveite tudo isso. Previsão astrológica de volta amanhã, às 9 horas da manhã, dentro do nosso programa, sempre, sempre comigo. Conferindo. São 10 horas 27 minutos.

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Tá bom. Agora são 10 horas e 52 minutos. Que cara legal. Que vida colorida, hein?

0: Tá bom. Agora são 10h57, final do nosso programa. Eu estarei de volta amanhã, às 9h, com o programa Amanhã na Cidade. Eu quero agradecer a audiência e o carinho e dizer que foi muito bom essas 2 horas juntos aqui pela sua 104,9, tá bom? A última de hoje, sou um dos 10. Wagner Santos, um forte abraço, felicidades e até amanhã. Para meu pai, meus irmãos Lúcia e Bena, que estão com Deus, um beijo.
1: Essa história é muito linda. Uma certa vez Jesus curou 10 leprosos de uma vez. Mas sabe o que acontece? Só um voltou para agradecer. Quantos são agradecidos?

0: Fica, Jesus. Fica aqui.
1: 11 horas e 3 minutos.
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Muito bem, muito bom dia pra você, bom dia Guanambi, bom dia ouvinte, 104 FM, 11 horas e 17 minutos, o Em Ponto está começando, eu sou Ana Ribeiro e te acompanho até o meio-dia, te levando muita informação e música boa. Hoje são 17 de agosto de 2026, segunda-feira, mais uma semana que se inicia, mais uma semana que começa. Espero que você esteja tendo aí uma semana, uma segunda abençoada, e que todos nós possamos ter uma semana cheia de muita paz, de muita prosperidade, de muita tranquilidade e de muita saúde. Por aqui nosso programa vai começando, eu vou te acompanhando até o horário do seu almoço e conto com a sua participação e a sua interação pelo nosso WhatsApp 9929-1049. 9929-1049 é o WhatsApp da 104FM para você participar aqui com a gente, até aquele papo comigo de todos os dias. Manda o seu áudio, a sua mensagem de texto, vem interagir conosco até o horário do almoço. E desde já quero agradecer, claro, a sua sintonia. Tá em casa preparando esse almoço gostoso de segunda-feira, tá finalizando aí o almoço dessa manhã, tá nos afazeres do lar, se organizando, obrigado.

pela sintonia e você que tá com o rádio ligado. Você no trabalho também, um grande abraço, viu? Tá trabalhando nos ouvindo, ouvindo a nossa programação desde cedinho. O pessoal da construção civil, um grande abraço. E claro, você também no trânsito que nos ouve, viu? Tá com o rádio ligado aí no seu veículo. Obrigado pela querida.

11h19, por aqui nosso programa vai começando. Vou te acompanhando até o almoço com muita informação. Os últimos acontecimentos da nossa cidade, nossa Guanambi, nossa região, de todo o Brasil. E vamos começar falando sobre um tema aqui que está repercutindo bastante na última semana, relacionado, que junta um foco, né, um assunto no outro, na verdade, que é a questão do fechamento de algumas lojas das Casas Bahia. E algumas pessoas estão tentando entender, né, o que vem acontecendo relacionado ao comércio presencial atualmente, na verdade, não somente aqui em Guanambi, mas em todo o Brasil. E eu acredito, talvez, até em todo o mundo. E o assunto repercutiu bastante nos últimos dias, porque algumas lojas das Casas Bahia já estão sendo fechadas. E mediante esse assunto que iremos comentar, eu gostaria da sua participação em meio disso. Daqui a pouquinho eu vou abrir uma enquete por aqui. Você pode participar com a gente pelo WhatsApp, viu? 9929-1049, para você interagir aqui conosco e vir bater esse papo comigo de todos os dias. Muito bem, as Casas Bahia vem fechando quase 300 lojas em todo o Brasil. E, aliás, aqui em Guanambi também há esse risco de acontecer. É uma das maiores lojas de redes de varejos em todo o Brasil, muito antiga já, que existe no país. E você provavelmente aí deve ter visto nos últimos dias, principalmente nas redes sociais, fechamento de algumas lojas das Casas Bahia, fechando as portas, né? E você vem se perguntando, afinal, as Casas Bahia está falindo, talvez, porque tivemos recentemente a situação muito parecida com as lojas americanas, onde, infelizmente, teve realmente uma falência, e como já aconteceu também com algumas outras lojas antigas que veio a fechar. Temos o exemplo da Ricardo Eletro, que isso aconteceu também recentemente. As americanas fechou as portas aqui em Guanambi, em várias outras cidades também. E agora estamos presenciando várias lojas das Casas Bahia também fechando as portas. A empresa em si está enfrentando uma das maiores crises, sim, da sua história. Mas o que foi anunciado não é o fim das Casas Bahia. A loja, o grupo, na verdade, não irá finalizar, não irá se acabar. A empresa, ela entrou com um pedido de recuperação judicial, um mecanismo que é utilizado justamente para tentar reorganizar as dívidas e manter a empresa funcionando. Tem uns números que realmente impressionam bastante, porque as Casas Bahia declarou uma dívida de aproximadamente 17 bilhões e 300 milhões de reais e nos últimos dias fechou aí 298 lojas em todo o país, além de anunciar milhares de demissões também. Muitas pessoas que trabalhavam há anos na empresa foram demitidas, né? Foram ali encerradas o seu trabalho na empresa, no grupo. E a situação ficou ainda muito mais grave depois que a companhia registrou um prejuízo aí de 10 bilhões e 100 milhões de reais no segundo trimestre de 2026. Mas existe um detalhe muito importante: uma parcela muito grande desse prejuízo vem de efeitos contábeis, e não significa que a empresa simplesmente tenha colocado 10 bilhões de reais para fora do caixa naquele trimestre, mas o prejuízo ajustado vem sendo desconsiderando esses efeitos. Ficou em aproximadamente aí 978 milhões de reais. Ainda é um número bastante preocupante, mas ajuda a entender melhor o tamanho real do problema que a empresa, a Casas Bahia, vem enfrentando. Mas a pergunta que as pessoas estão fazendo é por que tantas lojas estão sendo fechadas? E uma das razões é muito simples. O que vem acontecendo hoje no nosso país, e é o que vamos entrar nesse assunto agora, é que para manter uma loja física vem custando muito dinheiro. Envolve aluguel, funcionários, energia elétrica, manutenção, estoque, segurança, impostos e toda uma estrutura funcionando diariamente. E quando uma determinada loja deixa de ser rentável, a empresa começa a avaliar se vale a pena continuar mantendo aquela unidade aberta.
Então, além do problema financeiro que o grupo, a empresa Casas Bahia vem enfrentando, envolve agora a situação real que estamos vivendo no país, que é o comércio online. O comércio online, nós estamos vivendo um mundo hoje tecnológico, a internet tomou conta, uma proporção enorme, absurda, do mundo atual que estamos vivendo hoje em dia. Principalmente duas instituições muito grandes, que é o Mercado Livre e a Shopee. Se vocês forem fazer uma pesquisa, e eu vou citar apenas aqui Guanambi, isso envolve todo o país. Se vocês forem fazer uma pesquisa da quantidade de encomendas que chegam aqui em Guanambi, vindas tanto do Mercado Livre como da Shopee, é absurdamente grande. E isso eu digo um número grande diário, é algo feito diariamente. Várias empresas transportadoras vêm sendo abertas aqui na cidade porque o comércio digital, o comércio da internet, o comércio online, ele está tendo um crescimento muito grande. E é o que entra um assunto agora que precisamos falar, é que como é que as empresas vão começar, elas vão ter que começar a se adaptar a isso, entende? Então, o motivo de muitas lojas estarem fechando as portas é porque nós, a população, os consumidores, os compradores, os clientes, estamos indo para o meio mais fácil e mais barato. Nós sabemos que, com certeza, um produto que é vendido numa loja física, ele é um pouco mais caro do que um produto que é vendido na internet, numa loja online. Porque na loja física, como eu citei aqui atrás, envolve outros gastos que a loja online não tem. Envolve aluguel de um ponto que não é barato, um ponto grande para você colocar uma loja como a Casas Bahia, por exemplo, no meio do centro da cidade. O valor do aluguel é um valor caro, então envolve aluguel, envolve funcionários que você precisa fazer o pagamento mensalmente, envolve energia elétrica, envolve um estoque, envolve uma segurança, tem impostos que precisam ser pagos. Então, há muitos gastos que uma loja online, por exemplo, não há esse gasto, esse investimento. Então, quando uma determinada loja ela deixa de ter essa rentabilidade, a empresa começa a avaliar se vale a pena continuar mantendo aquela unidade aberta, o que é o que vem acontecendo. Infelizmente, as lojas físicas elas caíram muito na questão das vendas. Muito, isso em todo o Brasil. Se vocês forem pesquisar, realmente, os empreendedores vêm fazendo muitas reclamações que para manter as portas das lojas abertas está muito difícil por conta do comércio online. Então, o varejo brasileiro ele vem enfrentando um cenário muito difícil atual hoje em dia, com juros muito grandes também, envolve uma questão de crédito mais caro, inadimplência, consumidores mais cautelosos também na hora de comprar. Então, a própria Casas Bahia, que já são 298 lojas fechadas, já vinha adotando uma política mais rigorosa de concessão de crédito diante do aumento da inadimplência. E no primeiro trimestre de 2026, por exemplo, a empresa registrou um prejuízo de 1,6 bilhões de reais. Então entra uma mudança muito importante no comportamento de nós consumidores. Você, eu, você que me ouve aí do outro lado. O comércio online hoje em dia, muita gente não precisa mais sair de casa para fazer uma compra. Para comprar uma televisão, para comprar um fogão, uma geladeira, um simples celular que você pode estar na sua mão agora, um eletrodoméstico, você consegue comprar pela internet, pelo Mercado Livre, pela Shopee. E uma outra situação também que vem sendo enfrentada por essas empresas físicas, presenciais, que vem acontecendo bastante, é a questão da compra pelo site e a retirada lá na loja física. Eu acredito que muitos clientes hoje em dia estão fazendo uso da loja física, seja Casas Bahia, Magazine Luiza, entre outras, para poder fazer retirada de produtos na loja. Compram pelo site, porque é um valor mais em conta, e retiram na loja, para não precisar ter essa necessidade de pagar o frete. Então, muitas das vezes, a loja está sendo usada apenas para retirar os produtos vendidos pelo site. Então, muitas pessoas hoje não estão mais saindo de casa para fazer uma compra. É tudo muito mais fácil. No sofá da sua casa, a qualquer hora, a qualquer momento, você consegue aí fazer uma compra online.
Então, uma determinada loja acaba não tendo essa rentabilidade. Então, por isso que muitas estão fechando as portas. Eu estou vendo algumas pessoas levarem até pela questão política, né? A questão dessa dificuldade do empreendedor físico hoje em dia no Brasil. Mas não envolve uma questão política, é uma questão do momento atual que a gente vive. Estamos vivendo numa era da tecnologia, na era tecnológica, onde as compras são feitas diariamente, a cada minuto, pela internet. As pessoas estão procurando meios mais fáceis e meios mais baratos, porque se torna mais barato você comprar pela internet. Como eu citei, uma loja física, ela envolve outras situações, que são funcionários, um aluguel, contas que precisam ser pagas, que a loja online não tem esse gasto como uma loja física para se manter de portas abertas tem. Então, a Casas Bahia, um dos motivos aí, além desse gasto, dessas dívidas que eles vêm enfrentando, envolve a questão do comércio online. E é que entra o ponto agora que as lojas, os empreendedores, eles vão ter que começar a se adaptar em meio disso, porque a tendência realmente é o comércio online ele começar a crescer cada vez mais. O comércio online ele vai realmente engolir o comércio físico, viu? Porque senão muitas portas realmente serão fechadas, infelizmente. São muitas encomendas, são milhares de encomendas que são vendidas, chegam aqui na cidade, enfim, nessas transportadoras para conseguir ser entregues. Principalmente Shopee e Mercado Livre. Hoje tomou uma proporção enorme. A Shopee e o Mercado Livre hoje está absurdamente grande em relação a vendas, porque é um valor mais em conta, realmente. Né? Algumas pessoas ainda adotam o comércio físico porque envolve a questão também do atendimento presencial. Principalmente as pessoas mais velhas, às vezes têm um certo receio de comprar no comércio online ainda. Tem um certo preconceito, um pouco de medo pela internet. Mas hoje as informações estão muito mais facilitadas. Envolve a questão também do crediário, que o comércio online não consegue te proporcionar. A loja física, você ainda consegue fazer a sua compra no crediário, onde muitas pessoas não têm um cartão de crédito para parcelamento, então optam pelo crediário e a loja física consegue ainda te proporcionar o crediário. O comércio online, não. Apenas o cartão de crédito, o valor pagamento à vista. Então, tem uma transformação muito grande, está tendo uma transformação muito grande no comércio brasileiro, viu? O consumidor mudou, está vindo uma nova geração, a forma de pesquisar mudou, a forma de comprar mudou também, comparar os preços também mudaram bastante, é um preço mais barato, querendo ou não, é uma realidade. Então, é uma discussão que precisa ser feita aí entre os empreendedores. Vão ter que começar a se adaptar de alguma forma para conseguir se manter em meio ao comércio, em meio às vendas. Né? O comércio online, será que vai acabar com as lojas físicas? Que entra essa questão. Eu acredito que a adaptação, ela precisa acontecer, ela vai ter que acontecer. Porque senão muitas portas realmente serão fechadas em meio à influência aí da internet, né? Das compras online. Então envolve uma pergunta muito importante que algumas pessoas vêm se fazendo. Como a loja física vai poder competir e se adaptar ao consumidor que hoje está com o celular na palma da mão? Na maioria do dia, nós passamos o dia ali com o celular na palma da mão e a qualquer hora, se você querer fazer uma compra na madrugada, você consegue. Muitas lojas hoje fecham às 6 da tarde, pelo menos aqui em Guanambi. Envolve essa questão, envolve também o preço mais em conta. Né? Então, vem tendo esse questionamento na internet hoje em dia, após algumas lojas estarem fechando as suas portas, e surpreendeu bastante o fechamento da Casas Bahia. Né? Há um risco também de acontecer aqui em Guanambi, mas é o que eu digo, né? As pessoas vêm questionando isso, mas realmente o comércio online está tomando uma proporção muito grande. E eu gostaria de perguntar a você, vem bater esse papo comigo, a sua preferência de compra atual nesse momento, porque isso é um meio de compra novo, é um meio de comércio novo, inovador. Isso não acontecia uns anos atrás. O que tínhamos antes era realmente o comércio presencial. Só que hoje veio algumas plataformas, temos aí a Shopee, temos aí a Shein também, o Mercado Livre.
Muitos sites também, como eu citei, algumas pessoas compram pela Casas Bahia no próprio site e retiram na loja física, para não precisar fazer o pagamento do frete. O próprio Magazine Luiza também tem esse meio de entrega. Então, as lojas hoje em dia que ainda estão de pé, essas lojas, empresas grandes, eu digo, que estão por todo o Brasil, as lojas físicas estão quase sendo usadas apenas para retirar produtos comprados pelo próprio site da empresa. Então, o grupo, por exemplo, ele não vai acabar. A loja irá se permanecer, o site ele existe, é muito bem vendido. Porém, as lojas físicas, para se manter de pé, está envolvendo uma questão de fatores que talvez não estão valendo a pena, porque, como eu repetindo, envolve aluguel, envolve funcionários, envolve toda uma estrutura, uma segurança que você precisa fazer, principalmente a questão do aluguel, que nós sabemos que não é barato um aluguel no centro da cidade. Entende? Então, a loja física, muitas aí, estão fechando as portas para se manter apenas no online. Você, me conta aí do outro lado, como você prefere na hora de comprar? Na hora de comprar, você prefere a loja física? Vem comprando mais pela internet? Prefere ver o produto, ter o atendimento presencial ali na loja física? Ou você não se importa muito com isso? Prefere o preço? Prefere comprar online? Prefere a praticidade de receber na sua casa? Né? Conta aí pra gente, ou depende também. Você compara os preços na internet, vê às vezes o que compensa melhor. Me conta aí, qual atualmente, hoje em dia, em 2026, qual tá sendo o seu principal meio? Seja de comprar um celular, uma roupa, até produtos, só uma coisa pra vocês, até produtos, seja de higiene, produtos capilares, produtos de beleza, até alimentos que não seja perecível, claro, você consegue hoje comprar pela internet. É algo realmente que está se tornando incrível. Se você for olhar na Shopee, por exemplo, você consegue comprar até alimentos não perecíveis, que há uma validade ali bacana, você consegue comprar pela internet. Então, hoje, tudo você consegue comprar pela internet. É apenas, né, uma carne, alimentos ali que há uma perca, que precisam de refrigeração, obviamente não dá para fazer essa compra, mas é algo realmente incrível, viu? O mundo que estamos vivendo hoje em dia, a era tecnológica da nova geração. E 2026, realmente, o comércio online vem tomando conta, acredito, desde a pandemia. A pandemia, eu acho que facilitou muito para isso, viu? Na questão das compras online, a pandemia, pelo fato das pessoas não poderem sair de casa, né? Houve a questão ali do isolamento na era de 2020, 2021. Então, muitas pessoas começaram a comprar mais pela internet. Foi quando ganhou essa força dos sites, das empresas online de vendas, seja Shopee, Shein, o Mercado Livre, ganhou essa força, principalmente em meio à pandemia para cá. Então, de 6 anos para cá, 6, 7 anos, tomou essa proporção muito maior. E eu quero saber de você, manda aqui pra gente 9929-1049. Qual é o seu meio atualmente que você prefere comprar? Prefere comprar pelo site? Prefere o preço? Prefere um atendimento ali presencial? Dá uma olhada no produto? Gosta de ver o produto antes? Prefere comprar na loja física? Conta aqui pra gente pelo nosso WhatsApp. Daqui a pouquinho a gente bate aquele papo. Conto com a sua participação daqui a pouquinho. A gente vai batendo esse papo por aqui, viu? 9929-1049.

11:38, 11:38. Daqui a pouquinho também falar pra vocês, vamos conversar rapidinho sobre o Micambi. Aconteceu sexta e sábado, a Micareta de Guanambi. Já, já, vamos falar um pouquinho sobre isso, como foi, o que é que você achou. Participa aqui também com a gente, viu? Pode mandar sua opinião, aqui a gente bate aquele papo diário. Você que esteve aí na nossa Micareta Guanambiense, aniversário de Guanambi, conta pra mim como foi, você gostou, o que achou das atrações. Vai contando aqui pra gente. Tivemos Tony Salles na sexta-feira, tivemos a banda La Fúria, não é isso? Guana Samba. E tivemos também no sábado a tão esperada atração Igor Canário, Timbalada e o Eita Bichão. Tivemos aí no sábado, sexta e sábado, com muita festa, um grande trio ali na Avenida Santos Dumont, Praça do Feijão. Foi uma grande festa realmente. Já já vamos trazer aqui alguns detalhes para vocês. Porque agora 11:39, vamos de música, isso mesmo. Quer fazer seu pedido musical, manda aqui pra gente também, nosso momento MPB. Vamos de Seu Jorge,

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11: 11 horas e 50 minutos, estamos de volta por aqui. Por aqui muitas participações chegando, 11:50. Nossa amiga Dani está por aqui com a gente, lá do bairro Liberdade. Bom dia, Dani. É o seguinte, começamos o programa falando sobre a questão do do comércio presencial, que muitas portas estão sendo fechadas. 298 lojas das Casas Bahia já foram fechadas. E a influência que isso vem tendo pela parte do comércio online, das vendas online, das lojas online, o comércio digital, que vem tomando um crescimento muito grande no nosso país, e com certeza isso vem influenciando a dificuldade do comércio presencial. E eu pedi alguma opinião de vocês aqui, fizemos uma pequena enquete sobre qual forma de compra você prefere, o comércio online, o comércio digital, o que você prefere aí, o comércio presencial, prefere ver o produto antes, você gosta do atendimento presencial, ter esse contato cara a cara, ou prefere o comércio online também? Porque atualmente, agora de 5, 6 anos para cá, realmente as vendas online cresceram de uma forma muito exacerbada, e a tendência é isso crescer ainda mais. E o comércio presencial, eu acredito que vai ter que começar a se adaptar em meio a isso. E eu quero saber a opinião de vocês. Dani está por aqui participando com a gente. Bom dia.
12: Ana, bom dia. Aqui é Daniela do Bairro Liberdade. Aninha, respondendo sua pergunta aí sobre as lojas online e presencial. Ana, eu não compro nada aqui, nada, nada. Você sabe o que é nada? Só se for um remédio, uma coisa assim, o resto eu compro tudo na internet. Tudo de cama, guarda-roupa, tudo, tudo, tudo. Porque a internet, mesmo você pagando frete, ainda sai mais barato do que aqui. Com o frete ainda sai mais barato. Eu não compro nada aqui, roupa, sapato, tudo eu compro na internet. Porque compensa, você tá dentro da sua casa, não precisa você sair, não precisa nada. Se não deu certo, você leva no correio, devolve, não paga nada. É muito bom, filha. Isso foi a mão na roda. E Deus abençoe que continua assim. Que a loja, dois, três alô a mais. Eu quero participar do sorteio, viu?
11: Abraço, amiga Dani, ainda na sua opinião. Eu acredito que a opinião de Dani será da maioria das pessoas. E é o que eu citei. As lojas presenciais, os empreendedores, eles vão ter que começar a se adaptar. Vai ter que haver algum estudo aí para começar a se adaptar em meio ao comércio digital. Porque senão, realmente, muitas portas irão se fechar. Porque as pessoas hoje, principalmente depois da Shopee do Mercado Livre, as vendas estão absurdamente grandes, a venda digital, e até pelo fato dessas duas plataformas de vendas, elas não cobrarem frete, na maioria das vezes. Vamos colocar 80% dos produtos, não é cobrado frete. Então você compra um produto muito mais em conta, entrega na porta da sua casa, sem pagamento de frete. Antigamente ainda tinha essa dificuldade, porque você teria que comprar no site, e havia às vezes um frete muito alto, e geralmente o frete para o Nordeste, para o Norte do Brasil é bem mais caro. Então Norte e Nordeste o frete é sempre mais alto do que para a região do Sudeste, do Sul. Então acaba que teve essa facilidade muito grande. Então o empreendedor, ele vai ter que começar aí, de certa forma, se adaptar para realmente se manter dentro do mercado. Tem mais participação por cá, bom dia.
13: Bom dia, Ana Ribeiro, Carlos, fazendo passagem aqui de mim, tô ligado. Seu maravilhoso programa, se tiver um bom dia, um excelente.
11: Abraço, amigo, viu? Tá na construção aí, né? Trabalhando. Um abração pra você, viu? Um abraço também especial pra todos da construção civil, que estão sempre ligadinhos aqui no meu programa. Ana Brito também tá por cá. Bom dia, Ana.
14: Bom dia, Nina, que é a Ana Brito de Barra Dourada, passando por aqui, abençoada semana pra todos nós. Olha, esses quatro tá feliz. Eu, Aninha, respondo a enquete aí, compro, viu? Compro as pelas lojas online, né? Muito bom, né? Se vir alguma coisa errada, você troca, né? Pois é. E também, os atendimentos aqui das lojas também, nem todos, né? Mas tem muito, tão péssimo. Os atendimentos tão péssimos. Estão online, até melhor. Valeu, quem passa a gente sorteio.
11: Abraço, amiga. É um outro questionamento que a gente pode até trazer isso depois em um próximo programa, a questão do atendimento, viu? É algo que realmente o consumidor reclama muito. Ó, aqui mais uma pessoa falando, nós temos aqui um ouvinte falando aqui, ó, sem falar o que o atendimento dispensado a nossos clientes é péssimo. Os atendentes nos tratam como se fôssemos lhes pedir esmola ou um favor. 100% virtual, eu apoio. É até um próximo tema que a gente pode trazer aqui, porque é uma reclamação muito grande do atendimento de algumas lojas. Na verdade, eu acho que é um despreparo de algumas pessoas, de alguns funcionários. Eu também já fui muito mal atendida em algumas lojas aqui em Guanambi. E eu acho que é um despreparo muito grande, viu? De alguns funcionários aqui. A gente sabe que tem dias que a gente não está bem, estamos passando por algumas dificuldades, mas o consumidor, o cliente, infelizmente, né, não pode pagar o pato por isso aí. Quando você entra numa loja, você não quer ser mal atendido. Eu acredito que também quem atende mal, sem chegar em uma loja, também não quer ser mal atendido. É aquele ditado: não faça para os outros o que não gostaria que fizesse com você, né? E é uma reclamação muito grande aqui em Guanambi, realmente, um mau atendimento. Tem mais participação por aqui com a gente, nossa amiga Mazinha. Bom dia.
15: Bom dia, Aninha, que tá falando aqui, é Mazinha do Barra Boa Vista. É, Aninha, então quer é Berta Mazinha. Mazinha, compra aqui, moço. Não é pra internet, não. Eu vou fazer igual os outros, eu comprar pra internet. Pra internet ou então pra aquele negócio do Enchei lá, porque aqui tudo é caro, moço. Tudo é caro. Eu vou tomar vergonha na cara e vou comprar agora pra internet. Quem sabe mais em conta pra mim. Põe meu nome no sorteio. Valeu, Aninha. Tá na 104, tá feliz. Bora, chama.
11: Abraço, amiga. Olha só, Mazinha aí é umas que ainda compram presencialmente. Eu acredito que muitas pessoas também. É que eu citei. A vantagem da loja presencial é a questão até do crediário, porque às vezes as pessoas, elas não têm cartão de crédito. Então, a loja presencial consegue dar essa opção do crediário que a loja online não tem. Tem esse diferencial aí. Você consegue ver o produto antes, saber se o produto é de boa qualidade. Algo que eu faço muito quando eu vou comprar é olhar as avaliações da compra, né? Porque você consegue realmente ver ali se o produto, ele tem uma qualidade mais ou menos ali. Você consegue ter uma noção. Mas ainda assim, por foto, por vídeo, você não tem uma noção muito boa. Então, a vantagem, são duas vantagens do comércio presencial. É você realmente sentir, ver se o produto é uma boa qualidade, se vale a pena. E o crediário, que muitas lojas também disponibilizam, né? Já o comércio online, você não consegue comprar no crediário aí. Acaba se tornando um pouquinho complicado. 11:58, 11:58. Não vai dar mais tempo, mas eu vou fazer o seguinte, eu gostei aqui. Nós vamos continuar esse tema amanhã. Eu vou até guardar as participações aqui de hoje pra gente continuar aqui. Os áudios que eu não abri hoje, eu vou abrir amanhã, porque eu achei interessante a gente abrir um debate aqui pra amanhã relacionado ao atendimento aqui em Guanambi. Viu? O atendimento aqui presencial. Claro que não estou generalizando, vou em lojas que me atendem excelentemente bem. Mas é uma reclamação muito grande aqui na nossa cidade e a gente pode continuar esse debate, essa enquete aqui amanhã. Porque agora é 11:58, eu vou ficando por aqui. O programa hoje foi rapidinho, hein? Mas amanhã eu tô de volta, prometo que às 11 da manhã fica o meu abraço carinhoso. Eu espero por você aqui amanhã, tá bom? A gente continua esse bate-papo amanhã, não vou encerrar por aqui, não. Tá bom? 11:58, vocês ficam agora com Salvani Cotrim. Uma excelente segunda-feira e uma semana abençoada. Até amanhã.
1: 11:59.
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Agora, 12:02, começando aqui pela Rádio 104, nosso programa 104 Debate. 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Hoje é segunda-feira, dia 17 de agosto. Abraçando as amigas donas de casas, as empregadas domésticas, os chefes de família, os aposentados, pensionistas, comerciantes, comerciários, os profissionais liberais, a turma do trânsito. O nosso programa tem essa particularidade de ter grande audiência com o pessoal que nesse horário agora está se locomovendo, geralmente saindo do centro da cidade para os bairros, horário de almoço. Muita gente vai acompanhando o nosso programa pelo rádio do carro, muito obrigado. Os pais buscando os filhos nas escolas, nos colégios, depois de uma manhã de aula, estão no trânsito com rádio do carro ligado em nosso programa, muito obrigado, hein? 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Luiz já me falou que quando sai da Bahia Sol, nesse horário agora de meio-dia e pouco, já liga o rádio do carro aqui no nosso programa, indo para sua residência, horário de almoço, vai acompanhando nosso programa pelo rádio do carro. Muito obrigado, meu amigo Luiz Carlos Fernandes da Bahia Solo. 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Vamos seguindo aqui na Rádio 104. Os resultados dos jogos? Já, vamos aqui primeiro com a informação da Casas Bahia. Olha, não é fácil, hein? Não é fácil. Vou dizer lá, quer conseguir o sucesso, você chegar ao sucesso, não é tão difícil, não. Qualquer segmento, no meio empresarial, comercial, no meio desportivo, né? No meio cultural, no meio político, qualquer segmento da sociedade, você conseguir o sucesso, chegar ao sucesso. Se você tiver resiliência, persistência e talento, você pode chegar ao sucesso. Agora, difícil é se manter no sucesso. Ai, é difícil.
se manter fazendo, continuar fazendo sucesso, né? Você manter uma empresa aberta, uma loja, um comércio, uma carreira política, uma carreira jurídica, uma carreira jornalística, uma carreira desportista, manter no nível alto é difícil. Ah, mas tem empresas que conseguem? Tem, sim, tem empresas que conseguem, tem pessoas que conseguem se manter no sucesso, mas não é fácil, né? Veja, por exemplo, a história das Casas Bahia. Casas Bahia, uma rede de lojas, há tantos anos, né? Nas primeiras colocações, há tantos anos, tão respeitada, mas enfrenta uma crise financeira, né? Olha aí. Casas Bahia. A empresa pediu recuperação judicial, né? E as empresas ligadas ao grupo também vão à recuperação judicial. O grupo varejista anunciou que protocolou o pedido de reestruturação ontem domingo. A companhia alega piora das condições financeiras como motivação. As Casas Bahia comunicaram em fato relevante que um pedido de recuperação judicial já aprovado pelo Conselho de Administração e acionista controlador da companhia foi protocolado ontem. A ação também vale para outras empresas ligadas ao grupo. A companhia solicitou recuperação judicial ontem devido a prejuízos muito grandes, né? E aí a justiça vai averiguar, né, o que pode ser feito. A decisão, no entanto, não afeta somente a varejista. No comunicado, o grupo informa que o pedido de recuperação judicial protocolado inclui as demais empresas ligadas à companhia, né? A Zap Log, que é Logística e Soluções Limitada, a Zap Log Limitada, CNT Soluções em Negócios Digitais e Logística Limitada, Sintlog Express Logística e Transporte Limitada, Globex Administração e Serviços Limitada, Quinova Comércio Eletrônico SA, Integra Soluções para Varejo Digital Limitada, Casas Bahia Tecnologia Limitada e Indústria de Imóveis Bartira Limitada, né? Segundo a companhia principal, a Casa Bahia, a atitude foi tomada devido à piora das condições financeiras da companhia. No documento, a empresa alega que o ambiente macroeconômico desafiador, marcado pela alta taxa de juros, a restrição do crédito, o aumento do custo financeiro e a pressão sobre consumo e capital de giro, foram fatores relevantes para a tomada de decisão. As Casas Bahia ainda adicionou que, diante desse cenário, o ajuizamento do pedido de recuperação judicial se faz necessário. Com isso, né, várias lojas da rede Casas Bahia já foram fechadas, pessoas já foram demitidas, inclusive aqui na Bahia, várias lojas, né, de várias cidades, especialmente da capital, em Salvador, né, foram fechadas, né, estão demitindo. E eu me lembrei agora, tem um herdeiro do grupo Casa Bahia que nos últimos anos se envolveu em assédio moral e assédio sexual com funcionários da rede, né? Um dos herdeiros, um nome forte no grupo, né? Filho do dono, né? Um dos filhos do dono, ele se envolveu em denúncias, investigações estão sendo feitas, foram feitas, de que ele fazia uso do nome, do poderio econômico para assediar moralmente e sexualmente funcionárias, moças bonitas, trabalham nas Casas Bahia, né? Então, aí você vai juntando uma coisa com outra, com outra, com outra, com outra, daqui a pente o negócio degringola, né?
coisa, dizendo que esse foi o ponto principal ou o motivo porque a Casas Bahia enfrenta, a rede Casas Bahia enfrenta essa dificuldade. Mas quando você vê as pessoas que estão no comando sem foco, né? Sem respeito ao grupo, à história do pai, do fundador, sem respeito aos funcionários e funcionárias das Casas Bahia, aí vai juntando uma coisa com outra, porque o cliente deixa, não vou comprar aqui não, porque isso e aquilo, quer dizer, tudo isso vai se juntando e, né? Certamente um desses herdeiros deixa de estar focado, deixa de administrar bem, porque começa a ter um comportamento que não é respeitoso com as pessoas, né? E aí você vê o grupo. Não foi ele que fundou. É porque não foi ele que fundou. Não foi ele que sofreu para começar o grupo lá, pequenininho, com pequenas lojas, com uma loja, com duas, com cinco lojas. Ele não sofreu. Aí o herdeiro, é o herdeiro. Né? Não foi ele que sofreu igual o pai, ou igual o avô, para montar o grupo, mas daí o sujeito se acha no direito de assediar moralmente e sexualmente funcionárias. As lojas, né? Tem notícias. Se você pesquisar aí nas redes, você vai ver quem foi, qual foi o herdeiro das lojas Casa Bahia que

né? A quantidade expressiva é 18 vezes maior ante o mesmo período do ano passado, né? A publicação também acontece em meio às polêmicas de que Casas Bahia deve fechar 298 lojas. A informação inicialmente veiculada na mídia foi confirmada pela empresa nos documentos do balancete.

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Meu amigo Roberto aí da Eucalipto Brasil, nesse horário agora de meio-dia e pouco, ele deve estar buscando o Ravi, né? O filho dele, 9 anos de idade, é fã do nosso programa. Roberto me falou: meu filho, o Ravi não perde, e quando eu esqueço de ligar, ele fala: liga o rádio aí, pai, liga o rádio no programa de Salvani. Obrigado, Ravi, filho do meu amigo Roberto da Eucalipto Brasil, 9 anos de idade, já é fã do nosso programa, acompanha, e ele já tá na faixa roxa, né, Roberto? Já tá na faixa roxa aí no karatê, muito dedicado, muito disciplinado, parabéns, Ravi. 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Roberto me falou, Salvani, que o Roberto e Hugo são irmãos e sócios, né? Aí Roberto me falou: Salvani, Hugo não tá bom, não. Eu falei: ele tá doente? O que é que ele tem? Não é doente, não, mas ele não tá bom, é com o Flamengo. É porque ele ficou retado que o Flamengo demitiu na época Felipe Luiz. Ele era fã do Felipe Luiz, né? O treinador, o ex-treinador do Flamengo. E aí eu falei: ele tem razão, meu amigo Hugo, ter ficado brabo com o Flamengo, porque o Flamengo não foi, foi ingrato. O Flamengo foi ingrato com o Felipe Luiz. Ah, mas ele perdeu no início do ano 3 partidas. E as 40, ou 30, ou 50 que ganhou no ano anterior não conta, não, é? Só porque perdeu 3 partidas no início do ano, demitir Felipe Luiz. Mas, moço, o Hugo não ficou bom, não. Virou na gota serena. Só não ligou lá, igual o Zé Carneiro fez. O Zé Carneiro ligou para Neymar. Só não ligou lá pro Flamengo porque ele não tinha o telefone. Mas se ele tivesse, Hugo, da Eucalipto Brasil, meu Deus. Se ele tivesse o telefone, tinha ligado e reclamado, hein? Que Zé Carneiro ligou para Neymar para reclamar. Mas Neymar não atendeu, não. 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

Hugo, Roberto me disse que lá estava tendo o bloco de cerâmica para construção, estava tendo a telha de cerâmica para cobertura, né, de casas, residências, aí na Eucaliptos Brasil. Aí é o seguinte, deixa comigo aqui na Rádio 104. Todo dia, meio-dia, aqui o nosso programa 104 Debate. Jaildo Coutrinho, meu amigo Jair, tá ligado? Olha aí, ó, Retífica Jancar. 33 anos da Retífica Jancar, hein? Toda a equipe aí parabenizando o Guanambi pelo aniversário neste mês de agosto, né? Parabéns aí a Guanambi, é uma história de muita luta, né? 107 anos de emancipação política neste mês de agosto, a Retífica Jancar, que tem também uma história muito bonita em Guanambi, 33 anos, né, Jaildo? 33 anos da Retífica Jancar. Toda a equipe aí parabenizando o Guanambi pelos 107 anos neste mês de agosto. Retífica Jancar. Obrigado, meu amigo Jaildo Coutrinho, gente boa, empresário correto, trabalhador, empreendedor, visionário, atencioso com as pessoas, né? Meu amigo Jaildo Coutrinho aí da Retífica Jancar. 12h20 aqui na Rádio 104. Tal do Pastel já mandou aqui a mensagem. Zabani, fazemos a quina, o Palmeiras já tá vendo nós pelo retrovisor. É verdade, o Mengão tá chegando, né, tal? O Mengão tá chegando. Se deixar, ele passa. Agora... ganhou de quem? Do Mirassol, foi? 5 ou 6 a 1? Vamos trazer os resultados? Traz os resultados aí, todos os jogos que aconteceram neste final de semana, 23ª rodada, né? 23ª rodada do Campeonato Brasileiro. No sábado, Fluminense 3, Palmeiras 2. Ei, meu amigo Abelar Normanha, na Avenida Santos Dumont, Praça do Feijão. Abelar tá na alegria. Você viu? Não falei que você. O Fluminense é time grande. Falei a verdade. Tá no G4, né? Fluminense. Fluminense 3, Palmeiras 2. Hamilton lá da Top Nordeste, Vistorias Automotivas, não tá bom, não. Ele tá doendo, não. Ele tá retado com Palmeiras. Perdeu o jogo pro Fluminense. O Hamilton, aí da Top Nordeste, Vistorias Automotivas, meu amigo Neilson Abílio, aí tem a Carlene, o David. Hamilton, o Fluminense é time grande. Time grande. Se a pessoa que fosse ganhar lá no Rio do Fluminense, não é assim não, Hamilton. Ah, mas o Verdão é grande. O Fluminense também é. Fluminense também é, viu, Hamilton? Olha aí, Fluminense 3, Palmeiras 2, Atlético Paranaense 1, Bragantino 1, né? São Paulo 1, Curitiba 1, Chapecoense 3, Bahia 3. O Bahia bobeou porque esteve no placar, à frente do placar, né? E deixou empatar, né? Era pro Bahia ter vencido esse jogo aí, ó. Ah, mas a Chapecoense jogando em casa, o time é mais fraco, né? A Chapecoense, era pro Bahia ter vencido. Não era pro Bahia ter vencido, mas empatou. Chapecoense 3, Bahia 3, Vasco 0. O Vasco perdeu em casa por 3-0? Ué, moço. Ué, Vinícius Normanha. Ué, doutor Sondo Biolac. Ué, Nilo Coelho. Ué, quem é mais? Ninho do Sacolão, Casa de Carne Sacolão Rio Branco. 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Ninho é Vasco. Ei, Vascão. O Vasco tomou 3 cocos, foi?
Neymar jogou bem. Ué, Marola, você não falou que Neymar era ex-jogador, Marola? Neymar tem raiva de. Aliás, Marola tem raiva de Neymar, não sei porquê. Aí Marola fica mandando mensagem: ex-jogador, não fica falando de ex-jogador, não. Ué, o cara matou a pau ontem. Neymar, contra o Vasco, logo contra o Vasco, né? Ô, judiação, hein? Ei, judiação, é doão do povão. Eu quero ver no dia que o Vitória for enfrentar. Vai ser dia? É semana que vem, né? O Vitória vai enfrentar o Vasco pelas quartas de final da Copa do Brasil. Aí o Leão da Barra vai meter no Vasco. O Vitória da Bahia vai meter no Vasco. O Vasco começou a perder, moço. Feio. Vasco 0, Santos 3. Ave Maria. E foi no Rio, não foi em São Paulo, não. Atlético Mineiro 3, Grêmio 0, Mirassol 1, Flamengo 5. Olha o Mengão, uma rodão. Pra cima do Mirassol, todo mundo. Frango vira galo, né, moço? Faz isso com o Atlético Mineiro? Faz isso com o Internacional? Faz, Mengão, avadão. Faz isso com Palmeiras. Agora, Mirassol, pisoteia, pisa no pescoço, pisoteia de novo. Mirassol 1, Flamengo 5. O Vitória ganhou do Botafogo. Olha aí, ó. No Barradão. No Barradão, quem manda é o Vitória? Vitória 1, Botafogo 0. Corinthians 1, Cruzeiro 2. Hoje tem um jogo aí Internacional. E Remo, né? Na zona do rebaixamento estão Internacional, Remo, Vasco e Chapecoense. Lá em cima, nas primeiras colocações, o primeiro colocado é o Palmeiras, com 48 pontos. O segundo é o Flamengo, com 45. Só que o Flamengo tem um jogo a menos, né? O terceiro é o Atlético Paranaense, com 41 pontos. O quarto é o Fluminense com 38, o quinto é o Cruzeiro e o sexto é o Bahia. Bahia está sempre ali, quarto, quinto, sexto, quinto, quarto. Eu acho que o Bahia vai melhorar um pouco aí, ele deve ficar aí, talvez numa quarta colocação, no G4 ali. Vamos torcer, né? Torcer para o time baiano, Bahia, ficar pelo menos ali no G4. 12 horas 27 minutos aqui na Rádio 104, programa 104 Debate, comigo, Salvani Cotrim, todo dia, meio-dia. Tudo que for do interesse da comunidade, você vai acompanhando. 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Vamos seguindo aqui na Rádio 104, programa 104 Debate. Quem é isso aqui?
Olha aqui, Zezinho Nobre, meu amigo Zezinho Nobre, na Avenida Joaquim Dias Guimarães. É o esposo de Nenega, moço. Zezinho Nobre tá ligado. Obrigado, Zezinho, meu amigo. Obrigado. Obrigado. Tem mais aqui. Jair Rocha mandou aqui mensagem, tá ligado também, tá acompanhando nosso programa. Muita gente boa. É o pessoal que tá no trânsito agora. Nesse horário de meio-dia, muita gente se desloca para os bairros, para suas residências, hora de almoço, e vai acompanhando nosso programa pelo rádio do carro, né? Temos uma grande audiência, temos essa particularidade aí de ter grande audiência com o pessoal que nesse horário agora está se locomovendo, né? Em horário de almoço, e vai acompanhando nosso programa pelo rádio do carro. Muito obrigado, hein? Saiu uma pesquisa aí hoje para presidente, mais uma pesquisa, a gente vai divulgando, né? Toda semana agora está saindo pesquisa para presidente, a gente vai divulgando os números, porque o negócio está afunilando, né? Cadê Braulino, moço? Meu amigo Braulino, tá ligado? Braulino não perde nosso programa. Braulino, calma que eu vou falar a pesquisa, calma aí que eu vou falar a pesquisa. Braulino da Real Magazine, né? Braulino da Nanalva, conheço eles há quase uns 35 anos, mais ou menos, né, Braulino? Que eu conheço Braulino, ele sempre trabalhando aí nessa área de magazines, né? Antigamente ele tinha o Magacenter, que era magazine ali na Praça do Golé Luiz Viana Filho. Hoje ele tem o Real Magazine, ele fica ali próximo da farmácia de Geraldo, tem a farmácia Santa Rita, a farmácia de Geraldo, descendo ali em direção à casa antiga de Dona Dedé. Então, ali onde funcionava antigamente o Depósito São Paulo, lembra? Muita gente vai se lembrar. Onde funcionava ali o Depósito São Paulo, na Rua Coronel Zequinha. Ali hoje funciona Real Magazine dos meus amigos Braulino e Dona Nalva. Dona Nalva se emocionou no Natal. Que foi, Dona Nalva? Que emoção? Ela está emocionada. Que foi? Eles têm, Braulino e Dona Nalva, têm duas filhas. Uma mora em São Paulo, a outra mora em Brasília. Aí Dona Nalva estava passando o Natal lá em Brasília. E aí, sabe o que ela fez? Mas a filha, né? Assistiram ao show de Roberto Carlos, o rei Roberto Carlos. Imagine, mês de dezembro, Natal, você assistir ao show de Roberto Carlos, né? Tem tudo a ver, emoção, foi muita emoção. Onde foi, dona Nalva? Foi lá no centro de convenções Ulisses Guimarães, moço, lá em Brasília, um luxo. Ela me falou, ela me emocionada. Rapaz, não é pra menos, hein? Ela falou que ficou mais emocionada ainda porque ganhou uma flor, uma rosa, das mãos do rei da música brasileira, Roberto Carlos, mais de 60 anos de sucesso no Brasil e no exterior. Ela ficou emocionada. Dona Nalva, lá no Centro de Convenções Ulisses Guimarães, em Brasília. Foi um luxo, um sucesso. Que show aquele, Savani. E falei assim, olha aqui, que história bonita, né? Que história bonita você poder viver essas emoções, né? Participar de momentos especiais como esse. Parabéns, minha amiga Dona Nalva. Meu amigo Braulino, lá na Real Magazine, atenção, minha amiga dona de casa, você já foi na Real Magazine? 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Fala com o Braulino, moço. 40 anos trabalhando com magazine, ali sabe de tudo. Braulino, sabe? 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Lava lá com o Braulino, Dona Nalva, estão ligados, acompanhando aqui. São meus amigos há quase 40 anos. Né? E atenção, né? 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Braulino é trabalhador a vida toda, né? Comerciante nato, né? Obrigado, Dona Nalva e Braulino aí na Real Magazine, ao lado da farmácia de Geraldo, farmácia Santa Rita. 12:34, essa pesquisa aqui que saiu hoje, a presidente, estão me perguntando aqui se não tem pesquisa para deputado aqui na região. Tem. Os próprios deputados, eles se encomendam pesquisas, só que eles não divulgam, que é mais para chamar para consumo interno, né? Para as campanhas, né? Tem um deputado aí estourado. Hã? Dando 3-1 no segundo colocado. Um deputado federal aí estourado nos votos, né? Campeão de votos.
né? Quando o segundo colocado tem um, ele tem 3 votos. A cada 1 voto do segundo colocado, ele tem 3 votos. Mas quem é essa, Maria? Não vou falar não, porque pessoal, né? Acompanha aí a, né? Mas você não vai falar, e os estaduais? Os estaduais aí também estão fazendo pesquisa, né? Estão fazendo pesquisas e tal, né? Tem um do Zoião Regalado que chegou aí esses tempos atrás aí, um candidato a deputado estadual, moço. Sabe quem é ele? Fala o nome! Não falo! Olha, 12 horas 35 minutos. Olha aqui, a pesquisa BTG Nexus, divulgada hoje para todo o Brasil. A pesquisa para presidente, hein? Para presidente do Brasil. Lula tem 41% das intenções de voto. Flávio Bolsonaro, 36% no primeiro turno. O cenário é de empate técnico e no segundo turno. Vamos trazer os detalhes, vamos lá. Olha aqui. O presidente Luiz Inácio Lula da Silva e o senador Flávio Bolsonaro seguem em empate técnico em um eventual segundo turno, embora o petista continue numericamente à frente do senador, mostrou aí a pesquisa BTG Nexus, divulgada hoje, segunda-feira, 17 de agosto, né? A pesquisa mostrou Lula com 41% das intenções de voto no cenário estimulado de primeiro turno, ante 40% na pesquisa de 10 de agosto. Quer dizer, na pesquisa desse instituto, né, Nexus, essa pesquisa divulgada hoje, no dia 10 de agosto, portanto, uma semana atrás, Lula tinha 40%. Na pesquisa divulgada de hoje, Lula está com 41%. É, subiu 1 ponto no caso. Flávio Bolsonaro aparece com 36% na pesquisa divulgada de hoje. Na pesquisa passada, no dia 10 de agosto, Flávio Bolsonaro tinha 35% e agora aparece com 36%. Portanto, Flávio Bolsonaro também subiu 1 ponto, nas intenções de voto da pesquisa Instituto BTG Nexus, né? No caso aí, encomendada pelo banco. Em um eventual segundo turno entre o presidente Lula e o senador Flávio, Lula aparece com 47% das intenções de voto, Flávio Bolsonaro com 44%, mantendo o mesmo patamar da pesquisa passada. Como a margem de erro do levantamento é de 2 pontos percentuais para mais ou para menos, ambos seguem em empate técnico. O levantamento também indicou maior consolidação das preferências eleitorais. Entre os entrevistados que declararam voto em algum candidato, 78% disseram que sua decisão já está tomada e não vai mudar. Antes, 74% da pesquisa anterior. Ou seja, cada semana que passa, o eleitor vai escolhendo e consolidando o voto cada vez mais. Então, nessa pesquisa divulgada hoje, no eventual segundo turno, Lula teria 47% e Flávio Bolsonaro 44%. Portanto, 3 pontos, Lula está à frente, né? 3 pontos. A diferença é pequena. Esse é o instituto. Agora sim, é bom que a gente acompanhe, por exemplo, as pesquisas de vários institutos, não só de um, ou de dois, ou de três, mas vamos supor que se tiver 10 institutos fazendo pesquisa, 10 institutos respeitados nacionalmente, né, com história nesse segmento aí, é bom que a gente acompanhe até para poder fazer as análises. Vamos supor, tem 10 institutos, 7 institutos ou 8, ou 6, dizem, divulgam números parecidos. Então, o que é que o eleitor tem, onde é que o eleitor tem que acreditar? Na maioria, se tem 10 institutos, né, que divulgam pesquisas, são grandes, contratados, dos 10, 7, por exemplo, 7 dizem algo parecido. Então, é nessa perspectiva que você tem que ir e acreditar, porque a maioria geralmente tem a razão. Se de 10, 7 falam uma coisa, você vai ficar entre os 7, no que falam os 7, ou no que falam o 3, ou 2, ou 1.
você vai ficar com quem, onde está a maioria, né? De 10, ou 7, ou 8, né? É preferível você acreditar e acompanhar o que 7 de 10 falam do que o que 2 ou 3 de 10 falam, não é? Isso aí é óbvio, não? Então é mais ou menos isso que eu procuro me espelhar e procuro fazer meus comentários, né? Quando alguém pergunta, você acha que quem vai ganhar? Isso eu não falo no ar, mas na conversa do dia a dia eu falo, olha, se tem 10 institutos, né, dos 10, 7 ou 8 estão falando mais ou menos na mesma linguagem, é por ali que eu me baseio, é por ali que eu faço meus comentários, né, minhas análises. Eu não vou, se tem 10, o que 2 falam, eu vou confiar mais no que 2 ou no que 8 falam? Claro que eu vou confiar no que 8 falam, né? Então é mais ou menos por aí, né? Porque às vezes aparece um instituto, um único, entre 10 ou 2, com números completamente diferentes. Ué, como é que tem uma maioria de 10? 8, 7 ou 8 estão falando isso, mostrando mais ou menos isso. Agora aparece um ou dois com números completamente diferentes. Aí você levanta as orelhas e fala, eu não vou por aqui, eu vou por cá, eu vou por essa manga do meio aqui, ó. Né? Eu vou pela lógica. Vamos seguindo aqui na Rádio 104, programa 104 Debate, comigo, Salvani Cotrim, todo dia, meio-dia. Tudo que for do interesse da comunidade, você vai acompanhando. 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

0: Um homem de 33 anos morreu na noite de ontem após se engasgar enquanto comia beiju. O fato ocorreu na região da fazenda Quebradinha, zona rural de Conceição do Coité, na região cisaleira aqui da Bahia. De acordo com a reportagem, socorristas da Brigada Águia Resgate foram acionados com a informação de que um homem havia sofrido um engasgo. Durante o deslocamento, os socorristas encontraram a vítima já dentro de um veículo em busca de atendimento médico. No primeiro contato, a equipe constatou que o homem já estava em parada cardiorrespiratória. Diante da gravidade do quadro, os socorristas iniciaram imediatamente as manobras para desobstrução das vias aéreas e seguiram com a vítima até a base do SAMU em busca do suporte médico. Na unidade, a equipe médica o entubou, por quase 25 minutos, fazendo manobras de ressuscitação cardiopulmonar, mas ele não respondeu aos procedimentos e foi a óbito. Olha aí, a vítima foi identificada como Manuel Messias Silva Cerqueira. Ainda segundo informações, o caso chama atenção para a gravidade de episódios de engasgo, que podem evoluir de forma rápida para uma emergência quando há obstrução das vias aéreas e consequente falta de oxigenação, né? Esse negócio de engasgo é um perigo, hein? É um perigo. As pessoas às vezes estão comendo alguma coisa, mastigando, e querem conversar ao mesmo tempo. Querem comer, mastigar e conversar. Não dá desse jeito. Tome cuidado. Eu já vi casos aqui, já pessoas comendo, e o bebê começou a conversar, daqui a pouco começou a engasgar. Foi uma mão de obra, acode aqui, acode ali. É perigoso, hein? Então, quando você estiver comendo, mastigando, não converse, não. Se quer conversar, coma primeiro, engula primeiro aquele o que estiver comendo, né? Quer seja uma banana, um mamão, um abacaxi, uma laranja, um pedaço de bolo, um café, um suco. Primeiro você se alimente, termine ali, para depois você conversar. Mas tem gente que quer comer, alimentar-se e conversar ao mesmo tempo. Para engasgar é daqui para ali. Outra coisa, mel é um perigo, hein? Mel de abelha, aquilo é um perigo para engasgar. Crianças, então, é um perigo. Então, todo cuidado é pouco. Às vezes, a pessoa também está deitada de barriga para cima e comendo. Está comendo aqui uma bolacha recheada. Bolacha de quê? Com a barriga para cima, deitado ou na sala, ou no sofá, ou na cama, e comendo. Deitado, para engasgar daqui. Todo cuidado é pouco, porque é uma aflição. Já vi a pessoa sendo engasgando. É uma aflição. A pessoa perde o ar, perde a oxigenação. A pessoa busca o ar, busca o oxigênio, não encontra. A pessoa começa a se bater. Então, veja aí esse caso aí que aconteceu lá na zona rural de Conceição do Coité. Engasgou com um beiju e morreu. Conferindo agora 12 horas 48 minutos, a gente vai aqui para o intervalo para o Apoio Cultural e volta já no seu rádio.
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1: 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Vereador licenciado Edileno Oliveira, atualmente ocupando o cargo de secretário de governo da gestão do prefeito Nau Azevedo. 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

0: 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Estamos seguindo aqui na Rádio 104. O que é isso aqui? Tal do Parcel está perguntando como é que estão as pesquisas na Bahia. Tão bem as pesquisas, hein? Você não vai falar amanhã, viu, Tal? Amanhã eu vou falar aí sobre as pesquisas para a disputa ao governo da Bahia, como é que tá, como é que estão, né? Como é que, né? É amanhã, viu, Tal? O Tal quer saber, Tal do país. Não é só você não, viu, Tal? Muita gente quer saber. Olha, reconhecimento facial ajuda a prender homem procurado em Guanambi. Reconhecimento facial, tá vendo aí? Olha, um homem de 26 anos, condenado por tráfico de drogas, foi preso na madrugada de ontem aqui em Guanambi, após ser identificado pelo sistema de reconhecimento facial. A ocorrência foi registrada por volta das 3 horas e 25 minutos, no caso da madrugada, né? Na praia, fazendo show, tava no show de Igor Canário, né? Tava no show, quando vê, olha a câmera filmando ele. Ih, apareceu aqui, esse aí tá procurado pela polícia. Foi preso na Praça do Feijão, né? Nas proximidades ali da farmácia, né? Policiais militares do 17º Batalhão de Polícia Militar foram acionados pelo Centro Integrado de Comunicação após o sistema apontar a existência de um mandado de prisão contra o homem. Durante a abordagem, os policiais consultaram os dados do suspeito e confirmaram a ordem de prisão definitiva, decorrente de condenação com trânsito em julgado. O mandado foi expedido pela vara única de Água Clara, vinculada ao Tribunal de Justiça de Mato Grosso do Sul, com base em condenação pelo artigo 33 da Lei número 11.343 de 2006, que trata do crime de tráfico de drogas. Segundo a Polícia Militar, ainda restam 7 anos da pena a serem cumpridos em regime fechado. Após a confirmação da ordem judicial, o homem foi encaminhado para a Delegacia Territorial de Guanambi, onde foram adotadas as medidas cabíveis. Tá vendo aí? Através das câmeras de segurança, né, do Centro Integrado de Comunicação, da Polícia Militar, constatou-se que, né, através da reconhecimento facial, que aquele sujeito tinha um mandado contra ele. A polícia foi acionada, chegou junto, verificou. O homem veio de outra cidade, de outro estado, estava sendo procurado pela polícia e foi preso aqui em Guanambi. Ele veio pro show de Igor Canário. Igor foi sábado ou foi sábado, né? Levou na micareta, no show de Igor Canário, né? Foi preso porque tinha um mandado contra ele, estava fugindo da polícia. E o cara jamais poderia imaginar que numa cidade pequena, em Guanambi interior, não é pequena, é relativamente pequena em comparação com Feira, com Salvador, com outras cidades grandes, né? Cidade do interior, ele jamais imaginava que aquilo poderia ter um reconhecimento facial e ser preso no meio do povo, hein? É. Foi preso. Ele havia um mandado contra ele, mandado judicial, no Mato Grosso do Sul. Ah, no Mato Grosso do Sul. Água Clara, Mato Grosso do Sul. Foi preso. Final do programa, muito obrigado pela audiência. Amanhã nós estaremos de volta, 12:00, com mais um programa 104 Debate. Um abraço e até amanhã.
1: 1:01.
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0: Está entrando no ar o programa A Voz da Libertação, órgão oficial da Igreja Pentecostal Deus é Amor, sede mundial, Avenida do Estado, número 4568, Baixada do Glicério, Liberdade, São Paulo, capital. Presidente Eremi Miranda, fundador, saudoso missionário Davi Miranda.
1: Tua voz ouvi e te recebi.
0: Sede setorial, Rua Otávio Mangabeira, número 130, Centro de Guanambi. Na responsabilidade do pastor Edson Teixeira.
1: Está

Agora você vai ouvir o hino Além do Véu, na voz da cantora Débora Miranda. Álbum É Assim Que Adoro, da gravadora MC Music.

Você ouviu o hino Além do Véu, na voz da cantora Débora Miranda. 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

É, o vídeo 13 horas e 10 minutos, Grupo Renovação Irene, Sangue Inocente. É, hoje à noite temos o culto da Fundação Reviver, Agosto Verde, do bairro Beija-Flor. Você é o nosso convidado especial para participar. Hoje à noite você é o nosso convidado, venha participar junto conosco desse culto beneficente à Fundação Reviver. É o Agosto Verde, onde arrecadamos alimentos não perecíveis e formando cestas básicas e doamos para pessoas carentes, pessoas que realmente necessitam. Você que ainda não doou, pode estar levando hoje à noite aí o seu quilo de alimento não perecível. Rua André Luiz, 283, próximo ao açougue Beija-Flor. Você é nosso convidado especial. Venha participar hoje à noite. Estará ministrando a palavra o pastor Rony, vindo ali da cidade de Pindaí. Estará ministrando hoje à noite a palavra e orando em favor de todos.

quando me disseram: vamos à casa do Senhor. 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

0: que passas.
1: 13 horas e 15 minutos. Temos as igrejas espalhadas aí na região de Guanambi. E você pode estar participando em uma das campanhas que são realizadas nas igrejas Deus e Amor e receber o milagre da parte de Deus. Temos a Igreja dos Amor na cidade de Pindaí. Temos a Igreja dos Amor na cidade de Urandi, pastor Pedro. Temos também ali na cidade de Palmo Monte Alto, com a irmã cooperadora Rosa. Temos também o pastor Rony. Tem o pastor Reinaldo Caetité. Temos a igreja próxima à rodoviária Matina, próxima a Iela Móveis. Temos então a igreja espalhada aí na região. Você pode estar participando em uma das campanhas e recebendo o milagre da parte de Deus. Não fica de fora das campanhas. Ficar de fora das campanhas é ficar fora das bênçãos da parte de Deus. Treze horas e 16 minutos, vai se preparando o seu copo com água, peça de roupa, fotografia. Daqui um pouquinho estarei orando em teu favor. E Jesus garantindo um milagre, a vitória sobre a tua casa, sobre a tua família, sobre a tua vida. Daqui um pouquinho.

13h17, vamos ouvir esse louvor na voz de Ângela Gonçalves. Amiga fiel.

ouvintes, é a Bíblia Sagrada, é o guia, é a bússola do cristão. É hoje à noite, reforçando o convite, você não pode perder hoje à noite. Atenção, irmãos do Beija-Flor, os irmãos dos bairros próximos, Morada Nova, Renascer 1, Renascer 2, os irmãos que moram também na Avenida Taboa Grande, aí na zona rural. Deus tem um convite da parte de Deus para vocês participar de hoje à noite, o culto da Fundação Reviver, o Agosto Verde. Venha participar, traga um quilo de alimento não perecível para nós estar formando cestas básicas e ajudando pessoas carentes. Hoje à noite estará ministrando a palavra de Deus o pastor Rony, o Rony Marcos estará ministrando a palavra hoje à noite, rua André Luiz 283, próximo açougue Beija-Flor, bem localizado. Venha buscar a bênção da parte de Deus. Você é nosso convidado especial.

0: Não fique em casa, venha buscar a bênção de Deus.
1: Elevo os meus olhos para os montes. De onde me virá socorro? O meu socorro vem do Senhor, que fez os céus e a terra. Amigo ouvinte, não se desespere, pois o braço forte do Senhor está estendido para te abençoar. Participe de uma concentração na Igreja Pentecostal. Deus é amor e alcançarás o socorro de Deus para a tua vida.
0: 13 horas e 21 minutos, Edivânia e Everaldo. Exemplo de amor.

13h22. É, vai se preparando aí, seu copo com água, peça de roupa, fotografia. Daqui um pouquinho eu estarei orando em teu favor. E Jesus garantindo um milagre, a libertação sobre a tua vida, sobre a tua casa, sobre a tua família. Daqui um pouquinho eu estarei orando e Jesus garantindo um milagre. É, atenção ouvintes, hoje à noite temos o culto especial, Agosto Verde do bairro Beija-Flor. O pastor Rony Marcos estará ministrando a palavra e orando em favor de todos. Temos as igrejas também ainda na região aí, na cidade de Candiba, na responsabilidade do pastor João Pereira. Tem também Alto Caiçara, também está na mesma responsabilidade do homem de Deus, o presbítero aí João Pereira. Temos a Igreja de Deus Amor também aqui na cidade, no bairro Monte Pascoal, na responsabilidade do pastor José. Então participe em uma das campanhas e receba o milagre da parte de Deus. Vamos ouvir esse novo na voz de Leia. Cristo Amigo, cede algo.

13 horas e 25 minutos, pastor Irmão Armando, pastor Irmão José Magalhães, irmã Nair também está nos ouvindo. É, paz do Senhor, irmã Maria Nogueira. Maria Nogueira, nós estivemos ali no Monte Pascoal ali. Ela estava ali, ela estava ali também cultuando Agosto Verde. E nos falou que é ouvinte número 1 do programa. Deus abençoe, irmã Maria Nogueira, está nos ouvindo. Deus abençoe pela sua audiência, João. Nosso irmão João também está nos ouvindo, irmão Valdelino. Paz do Senhor, irmão cooperador Pedro Manice, cooperador Paulo, irmã Elza, todos que estão na sintonia, minha esposa também está ali nos ouvindo, irmã a Stephanie, todos que estão na sintonia, pastor José Francisco, irmã Nilda, todos que estão na sintonia, Deus abençoe grandemente pela sua audiência, você que nos assiste pela live, você que nos ouve pelo aplicativo sonoro de som, pelo aparelho sonoro de som, pelo aplicativo. Muito obrigado pela sua audiência nesta tarde. Fica até o finalzinho e receba uma bênção da parte de Deus.

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É Débora Iereni, é o Sembrador. 13h27, esse é o meu, esse é o seu, esse é o nosso programa, a voz da libertação, voz de Deus dentro do teu lar. Para seu cooperador Ailton, irmã Ninalva do Colosso, também está nos ouvindo, Deus abençoe pela sua audiência.

Hoje temos o culto também aí no decorrer da semana. Você é nosso convidado especial para participar de amanhã. É culto departamento da Fundação Reviver do Beija-Flor. Temos aí quarta-feira culto das senhoras com a irmã Rosa. Quinta-feira nós estamos descendo para a sede, se Deus permitir. Sexta-feira libertação e domingo culto especial em prol da família. Participe em uma das campanhas aí da nossa igreja e receba a bênção da parte de Deus.

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É, ouvintes, é hoje à noite. É, você nos convida especial para participar do culto hoje à noite, Agosto Verde, onde estaremos ali, de portas abertas para receber todos vocês. É o nosso convidado especial, Rua André Luiz 283, bairro Beija-Flor, próximo ao açougue Beija-Flor, bem localizado. Você é nosso convidado todo especial. Pode ser eu, irmã Creuza, pode ser irmão Arthur, irmã Deda, irmã Denita também está na sintonia da 104 nos ouvindo. Deus abençoe a todos aí que estão nos ouvindo. Temos também os cultos aí da Setorial de Guanambi, terça-feira, é o culto departamento feminino, quarta-feira é o culto departamento masculino, quinta-feira culto de ensinamento, sexta-feira libertação e domingo culto especial em prol da família. Então você pode estar participando em um dos cultos e recebendo a bênção da parte de Deus. É, ouvinte, muito obrigado pela sua audiência nesta tarde.

13h34. Vamos ver se louvou na voz de Ricardo Etios. O verdadeiro dom, CD Alvo.

13:37, chegamos o momento da leitura da palavra de Deus, ouvintes, nessa tarde para a nossa meditação. Vamos estar lendo aqui no livro de Atos dos Apóstolos, capítulo 12, para a nossa meditação nessa tarde. Abra aí capítulo 12 do versículo

capítulo 12, versículo 18, que diz assim a palavra de Deus para a nossa meditação nessa tarde. E sendo já dia, houve um pouco alvoroço entre os soldados sobre o que seria feito de Pedro. Quando Herodes o procurou e não achou, feita a inquirição dos guardas, mandou justiçar, e partindo da Judéia para Cesareia, ficou por ali. Ouvintes da palavra de Deus, lemos aí esses dois versículos da palavra de Deus, aonde vamos ver este relato tremendo nessa tarde, aonde nos fala sobre esse milagre miraculoso, esse grande milagre realizado a parte de Deus na vida deste homem que estava, na verdade, condenado à morte. Mas Deus, pela sua infinita misericórdia, através da oração, do clamor da igreja, Deus deu livramento a este homem. Amados ouvintes da palavra de Deus, vemos nessa tarde sobre a igreja primitiva, quando estava sendo perseguida, e vemos que o rei Herodes, ele estava com a grande perseguição contra a igreja de Deus, contra a igreja de Cristo. Ele começou a maltratar os irmãos, ele começou a estender a mão sobre alguns da igreja para maltratar, para maltratar alguns dos irmãos. Ele matou Tiago ao fio da espada, e vendo que isso agradava aos judeus, vemos aqui que ele continuou a perseguição. Ele prendeu Pedro e queria apresentar ele depois da festa. Ele queria matar Pedro em praça pública ali, depois da festa da Páscoa. E vemos que o rei Herodes estendeu a mão sobre a igreja, estava ali perseguindo a igreja de Cristo, mas na verdade estava perseguindo ao Senhor. E Deus, ele estava ali vendo tudo, e Deus não permitiu que isso acontecesse. Deus não permitiu que ele matasse a Pedro, e Deus deu grande livramento na vida de Pedro. O que o Senhor está nos dizendo, que ele contempla a nossa vida nessa tarde, ouvinte. Ele está contemplando a situação que você está enfrentando, a perseguição que você está enfrentando. Deus está vendo tudo, Deus, ele está contemplando tudo, porque os seus olhos são como chama de fogo. Não há nada que está oculto diante dos olhos de Deus. Então não desista daquilo que você tem colocado nas mãos do Senhor. Se você está sendo perseguido ou perseguida, quem sabe, Deus, ele está no controle de tudo, Deus está contemplando tudo. Mas tem que perseverar, tem que crer, tem que ter fé. Vemos a fé inabalável de Pedro aqui. Vemos aqui Pedro na fé. Pedro estava ali, já sendo condenado à morte. Prenderam Pedro, e lançaram Pedro na prisão, algemado com dois soldados, um do lado, outro do outro, acorrentado às suas mãos. Não tinha como Pedro escapar das mãos de Herodes. Mas o Deus a qual nós servimos é o Deus do impossível, é o Deus Todo-Poderoso, é o Deus que opera por excelência, é o Deus que opera sem deixar sinais. Ele estava contemplando, mas tinha um detalhe aqui, ouvinte, que chama-nos a atenção. A igreja estava orando, a igreja estava intercedendo por ele a Deus. A importância de nós não desistir de orar, e não desistir, como nos relata também o Senhor, nos ensinando o dever de orar e não desfalecer. A oração feita por um justo pode muito em seus efeitos. A igreja estava clamando, a igreja estava intercedendo por Pedro a Deus, porque quando Pedro caiu na prisão, o povo ali de Deus, ali de João Marcos, estava ali, eles, o povo ali reunido, quando ouviu falar que Pedro foi preso, eles se reuniram e começou a clamar, interceder pela vida de Pedro. Começou a orar, a buscar. Assim também o Senhor nos deixou exemplo de orar e nunca desfalecer. Então ore pela libertação da tua família, pela libertação do teu esposo. Ore pela libertação do seu filho, da sua filha, da sua família, da sua parentela, porque Deus, ele está contemplando tudo. A oração feita, como eu disse alguns minutos atrás, feita por um justo, pode muito em seus efeitos.
Então temos que crer, não podemos desistir da batalha. O reino de Deus é conquistado à força. Então temos que lutar, temos que cada dia lutar pela nossa salvação, pela salvação dos nossos, pela salvação das vidas que estão aí fora também perdidas. Então temos que estar intercedendo, clamando para que o Senhor venha libertar, clamando para que o Senhor venha realizar a obra, porque o Senhor Jesus, ele veio buscar e salvar o que se havia perdido. E vemos aqui, a igreja estava intercedendo por Pedro. Pedro estava ali dentro da prisão, algemado entre dois soldados, e vemos que não tinha como ele escapar, porque tinha soldados no portão, soldados no meio. Quatro quartetos de soldados estavam guardando Pedro na prisão. Não tinha como ele escapar, não tinha como Pedro sair vivo desta situação. Mas a igreja estava orando, a igreja estava clamando por ele a Deus. E vemos que Deus, ele ouve a oração da igreja. Deus, ele viu o anjo lá na prisão de Pedro estava, quando Pedro estava ali dormindo entre dois soldados. O esplendor do grande entrou naquela prisão. E o anjo entrou ali dentro. E quando o anjo entrou dentro daquela prisão, o anjo trocou do lado de Pedro, pediu para que ele se levantasse. As algemas que se prendiam entre dois soldados soltou por si só. Deus é Deus de livramento, igreja. É assim que Deus age sobre a nossa vida, sobre a nossa família. Ele está contemplando tudo. Você não está sozinho nesta luta, nesta peleja. Deus está contigo. No tempo de Deus, Deus, ele vai enviar o anjo dele, ele vai livrar, ele vai guardar, ele vai libertar. Ele vai entrar com providência, mas tem que haver perseverança, tem que crer, tem que buscar, porque tudo é no tempo e na hora de Deus. O anjo está ali dentro, toca do lado de Pedro e diz: levanta-te, calça tuas sandálias e vem. Pedro obedeceu a voz do anjo, mas Pedro, ouvintes, ele não estava acreditando o que estava acontecendo, se era realmente realidade. Pedro estava cuidando, que ele estava tendo uma visão da parte de Deus, mas o anjo estava ali presente para livrar Pedro. E diz a palavra que Pedro, ele passa pela primeira e a segunda guarda, que dá na porta de ferro, que sai para a rua. A porta se abriu sozinha. Esse Deus é tremendo. O anjo caminha uma rua com Pedro, e de repente o anjo se aparta de Pedro. O anjo desaparece e Pedro, ele volta, ele cai em si, ele começa a glorificar a Deus, ele começa a dizer: verdadeiramente Deus enviou seu anjo e me livrou das mãos de Pedro, de tudo quanto o povo judeu queria. Deus livrou Pedro. Pedro foi correndo ali onde os irmãos estavam reunidos orando, e quando Pedro bateu na porta ali, ele entrou, ele contou tudo, como o Senhor o tinha livrado ele das mãos de Herodes, como Deus tinha libertado ele daquela prisão. Deus é tremendo. Deus livrou Pedro da morte naquele dia. Deus, ele vai estar dando livramento à tua casa, à tua família nessa tarde. Eu profetizo um milagre, a libertação sobre a tua vida, sobre a tua casa. Não desista, ouvinte, daquilo que você tem colocado nas mãos de Deus. Vemos aqui que Pedro, ele alcançou o milagre, a vitória, porque a igreja estava orando por ele, a igreja estava intercedendo. A importância da intercessão, a importância de nós estar orando em favor das pessoas que estão aí fora no lamaçal do pecado. Deus, ele veio buscar e salvar aquele que se havia perdido. Não desista daquela pessoa, mesmo que muitos dizem que não tem mais jeito. Ah, esse não tem mais jeito não, essa daí não tem mais jeito não. O Senhor, ele veio buscar e salvar aquele que se havia perdido. Tem jeito sim, porque Deus é Deus de livramento, é Deus que tem prazer em libertar a alma cativa. Então não desista, permaneça firme, orando, buscando, intercedendo, porque no tempo de Deus o milagre vai acontecer e o nome de Jesus vai ser glorificado.

É, ouvintes, se aproxima aí, vamos estar orando. Vem teu favor nessa tarde, Senhor meu Deus e meu Pai, Espírito Santo de Deus. Ó Pai querido, ó Deus tremendo, estamos aqui nessa tarde orando, Deus, perdoa minhas falhas, Senhor. Perdoa nessa tarde, Deus poderoso. Ó meu Deus, as minhas transgressões, reconheço que sou falho. Toma em tuas mãos cada ouvinte, cada pessoa que está ouvindo esta programação. Toma em tuas mãos, Senhor, Deus de poder, de autoridade, de maravilha. Toma cada ouvinte em tuas mãos nesta tarde. Deus, eu repreendo todo o mal da vida desta pessoa. Eu não estou pedindo, estou ordenando. Saia na autoridade. No nome de Jesus, saia agora. Espírito da enfermidade. Todo mal, Senhor meu Deus, vai operando agora a maravilha, vai libertando, entrando com a tua provisão, com a tua providência, na causa desse ouvinte, na causa desta pessoa que tem entregado em tuas mãos, Senhor, liberta, salva, ó Deus de poder, ó Deus de autoridade, em nome de Jesus Cristo, eu repreendo agora, saia, todo mal saia, toda opressão saia, o sangue de Jesus tem poder, nesta tarde, ó Deus poderoso, eu profetizo a libertação desta casa, dessa família, eu profetizo o milagre, ó Deus soberano e eterno, ó Deus soberano de maravilha, então o nosso irmão João, Pai amado, que está ali, meu Deus, hospitalizado em tuas mãos, Senhor, estenda as tuas mãos santas sobre a vida do teu filho, entra com a tua provisão, com a tua providência, toma as pessoas que estão nos seus lares ouvindo, ó Deus, quem sabe há pessoas aí desesperadas, desesperada, entra com a tua providência nessa tarde, tira esta angústia, tira essa tristeza desse coração, Deus soberano, somente o Senhor é o caminho, a verdade, a vida, somente o Senhor, ó Pai querido, tem palavra de vida eterna, toma esse ouvinte em tuas mãos, toma, Pai, esse hospital, toma, Pai, cada vida que se encontra nas UTIs, nas CPIs, em tuas mãos eu te entrego, toma esta cidade de Guanambi em tuas mãos, abençoa, ó Pai, todos os ouvintes, irmão que estão em outros países, ouvindo esta programação, toma em tuas mãos a todos que estão aí na sintonia, ouvindo essa programação, dirigindo aí no trânsito, ligado nessa programação, abençoa, amigos comerciantes que estão nos ouvindo, Deus abençoa a todos nessa tarde que está ouvindo essa programação, que a bênção do Senhor possa alcançá-lo lá mesmo em longa distância, eu determino a vitória, eu determino o milagre, eu determino a libertação, em nome de Jesus.

0: Você ouviu o hino Santo, na voz da cantora Débora Miranda. Álbum É Assim Que Adoro. 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

0: agora.
1: 13 horas e 56 minutos. A hora passa muito rápido, ouvintes. Estamos chegando quase ao finalzinho dessa programação, reforçando o convite. Hoje à noite temos o culto da Fundação Reviver, Agosto Verde, no bairro Beija-Flor. Pastor Rony Marcos estará pregando a palavra e orando em favor de tudo. Não fique em casa, venha buscar a presença, venha buscar o socorro da parte de Deus. É hoje à noite, Rua André Luiz, 283. É o endereço que lhe conduz à bênção da parte de Deus. Próximo açougue, Beija-Flor. Venha buscar a bênção de Deus. Traga um alimento não perecível para ajudar a pessoa carente. Estaremos formando cesta básica para estar ajudando as pessoas aí carentes. É um projeto aí da Igreja Deus e Amor. Tem acolhido, dado oportunidade a muitas pessoas carentes e necessitadas. Tem sido alcançada através aí deste projeto. Não só aqui, mas em todas as igrejas, Deus e Amor tem feito este trabalho aí beneficente.

ouvintes, temos que fazer a diferença. É, os hinos aí são mensagens cantadas. É. Muito obrigado pela sua audiência. Chegamos mais no finalzinho de programação. Amanhã estará aqui nesse mesmo horário fazendo essa programação, Pastor Teixeira. Se Deus permitir, ele estará aqui amanhã. Reforçando, é hoje à noite, bairro Beija-Flor. É, o pastor Rony Marcos estará pregando a palavra, orando em teu favor, Rua André Luiz 283, próximo ao Soco Beija-Flor. Venha participar conosco desse culto especial, gosto verde, esse culto beneficente. Traga um quilo de alimento não perecível para estar ajudando pessoas carentes. Muito obrigado pela sua audiência. Fica todos na doce e gloriosa paz do Senhor. Esse que vou despedir de vocês, seu meu Cristo, pastor meu Manoel. Fica todos na paz do Senhor Jesus.

0: O programa A Voz da Libertação fica por aqui. Volte a nos ouvir amanhã, nesse mesmo horário e por esta mesma emissora. E que Deus abençoe a todos.
1: Duas horas e dois minutos.
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Pois é, bebê, estamos por cá já, lembrando você aí, ó, segunda-feira, 17 de agosto, o ano é 2026, tô por cá e vamos pra cima aí, tá? Lembrando você que estamos apenas começando, ótima semana pra nós, boa segunda-feira e já chamo você aí pra chamar no 999-29-1049. Vamos interagir, vamos participar, lembrando que o oferecimento da semana, apoio cultural, Parmegiana Dona Cida Delivery.

0: Calcinha preta, porque aí vamos pra cima, tá? Lembrando você que a enquete de hoje é simples, fácil e você chama no 999-29-1049. 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Segunda-feira, férias não, é folga coletiva, tá, bebê? Abraço aí pra toda a equipe da Parmegiana Dona Cida Delivery, a melhor de Guanambi. E você chama no contatinho e me responde o seguinte: e aí, curtiu, gostou da Micambi 2026? É aniversário de Guanambi, 107 anos aí. O que você gostou mais? Qual a melhor atração? Qual o melhor dia? Chama aí, porque estou por cá até às 16 horas.
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0: E vamos de música, tá chegando pra você segunda-feira, Israel Lopes é o nome da canção. Salve, salve, Guanambi!

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3: Pois é, estou de volta porque, lembrando você que hoje, 17 de agosto, o ano é 2026, te informa a hora certa para você não passar batido, tá, Bia? São exatamente 2:38. Vamos aí nessa energia positiva até as 16 horas, coladíssimo por cá, tá?

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1: Pois é, lembrando aí que você curtiu música aí com Léo Magalhães por cá, tá, bebê? Chama aí no 999-29-1049 e garanta aí seu nome no sorteio aí na sexta-feira. 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Além da Parmegiana, também vale aí pra você, ó, vale ingressos aí, tá? Pra você curtir aí a terceira festa do Leitão que acontece em Guanambi, dia 26 de setembro de 2026, tá? 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Alô, meu amigo Rafa, abraço pra você e pra toda a equipe. E pra você que aí, se não ganhar o ingresso, né, pra você aí, ó, garantir o seu ingresso, apenas R$80 e você pode comprar aí lá na farmácia ultra popular do bairro Beija-Flor. Tudo explicadinho aí, bebê? Então chama aí no WhatsApp.

Lembrando que eu quero saber de você aí, ó, qual foi o melhor dia, qual foi a melhor atração aí da Micambi 2026. É, você gostou? Chama aí no contatinho que estou aguardando por cá. 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

0: Pois é, mandando alô pra você que está aí, ó, na sintonia da sua 104,9 FM. Quer ouvir seu nome por cá? Então chama aí, tá, Brasil? Alô, meu amigo Nenê Costa, abraço pra você, pra sua esposa Nalva, também aí pra sua mãe Dio, lá no bairro Moti Pascoal. Abraçando aí minha amiga Dona Marlita, não esquecendo também de Dona Sorriso no bairro Vila Nova, Dona Felicidade. Alô, minha amiga Nalva, abraço pra você. Minha amiga Ninha lá no bairro Lagoinha também, ligadinha por cá. Lembrando que a live está rolando por cá no arroba cris2s.pelourinho. Chama aí no TikTok, Brasil.
1: Brasil!
0: Pois é, vamos de música por cá, lembrando aí que você chama no 999-29-1049. Essa vai especial pra você que está ligadaço aí no centro da cidade. Alô, minha amiga Márcia Cristina, ela pediu, tá? Mumuzinho, solteiro, apaixonado é o nome da canção.

0: de sofrência aí, ó, na sequência da sofrência em raiz, tá? O nome dela é Polly Souza. A pedido aqui pela live, você pode chamar aí, tá, bebê? No 999-29-1049 e pedir a sua preferida. Polly Souza é o nome dela. A pedido aqui do Juca Mendes, diretamente aí de algum lugar do mundo aqui, tá, bebê? Lembrando que está aqui na live no @cris2s.pelourinho. Só pra constar que você também ouviu o Mumuzinho a pedido de Márcia e Cristina do centro da cidade. Passando por cá também Vitor e Léo e a gente continua, tá, Brasil?
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0: Pois é, você tá curtindo aí Top 10 por cá, Cavalo Alado, a pedido aí da minha amiga Cida, diretamente de Castro Alves, Bahia, Brasil. Lembrando também que você curtiu aí, ó, Roxelles, porque o camelo é o nome da canção, tá? Vamos aí a um breve apoio cultural, mas já já eu tô de volta, é só piscar.
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8: Pois é, tô de volta por cá, lembrando você que hoje, 17 de agosto, o ano é 2026 e eu te informo a hora certa. São exatamente 3 horas e 7 minutos, bebê.

0: 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Lembrando que tá valendo pra você ingressos aí pra você curtir aí, ó, terceira festa do leitão que acontece em Guanambi, Bahia, Brasil. Sim, e você não pode ficar de fora. Lembrando que acontece dia 26 de setembro. É, participação aí, ó, participação e apoio os projetos do Rotary Clube de Guanambi. Toda... Rapaz, é isso mesmo? Projeto Saúde Ocutalá, é isso? Por o Rotary Clube de Guanambi, Bahia, Brasil. Ingresso R$80 apenas e você já sabe, né? Se você não ganhar aqui, você pode passar aí na farmácia ultra popular do bairro Beija-Flor e adquirir o seu, tá, bebê? Lembrando que o sorteio acontece na sexta-feira.
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0: Pois é, chama aí no contatinho 77999291049. Participe, bebê!
2: Dá um alô aí pra toda a galera de Guanambi aí. Eu não tenho Guanambi não, mas um abraço a todos aí. Deus abençoe a cada um de vocês aí. Grande Cris.
0: Pois é, participando aí meu amigo Wesley. Wesley Melo é o nome dele. Abraço pra você aí, tá, menino? Deus te proteja onde quer que você esteja. Saudades, Brasil. Enquanto isso, você chama aqui, ó.

0: Boa tarde, bebezinha. Tudo bem? Beleza, moça? A festa de Guanambi, pra mim, foi no sábado. No sábado, o bicho botou pra moer, viu, Cris?
1: Ah, língua de ladeira.
0: Ei, Cris, passa uma música pra mim de Neto Brito, só pra mim curtir, tá assim, quatro. Tá em casa, viu, Cris? Bora, Cris. Hoje é onde, hein?
1: Rapaz, hoje é lá em casa, mas deixa eu te falar uma coisa. Você disse que o melhor dia foi que dia mesmo? Repete aí pra mim, por favor.
0: Boa tarde, bebezinha. Tudo bem? Beleza, moça? A festa de Guanambi, pra mim, foi no sábado. No sábado, o bicho botou pra moer, viu, Cris?
1: Tá errado isso aí, Elisângela, tá errado aí, porque em pleno sábado, na melhor parte, você estava sentada, bebê, cochilando na avenida. Você acha que eu não vi, não, é? Só faltou eu tirar foto, tá? Só faltou fazer aquela filmagem, bebê. Fica aí dormindo de toca, viu, menina? Cuidado, cuidado, Brasil.
0: Ei, Cris, passa uma música pra mim de Neto Brito, só pra mim curtir, tá assim, quatro. Tá em casa, viu, Cris?
1: Tá.
0: Bora,
1: certo,
0: Cris.
1: Também.
0: Hoje é onde, hein?
1: Pois é, então tá certo. Tá na 104, tá em casa. Já já tem Neto Brito pra você. A pedido aí da minha amiga Elisângela Costa.
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1: Chegando mais participação por cá. Dessa vez quem cola é meu amigo Canga do Alto Caiçara. Ele diz o seguinte, bebê. Boa tarde, Cris. Aqui é Canga do Alto Caiçara. Quero ouvir aí uma música com Sean Muniz. Vou sumir daqui. Some não, Brasil. Vai pra todos do Alto Caiçara, também pro Dil do Leite. Alô, Dil! Já trouxe o leite hoje, bebê? Que fica na rua Macaúbas, é isso? Lá no bairro Vomitamel. Abraço pra todos aí que estão na sintonia. Pra você também, tá, bebê? Obrigada, meu querido. Se tiver sorteio, coloca meu nome, por favor. Já tá por cá seu nome, tá, menino?
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1: Chegando mais participação por cá. Calma, Calabresa. Vamos deixar a vinheta tocar normal aí, tá?

0: Pois é, chegando mais participação e dessa vez quem cola é minha amiga Adriana Santos. Oi, Cris, boa tarde. Gostei de todos os dias. Dois, né, Bê? Certo. Mas quero ouvir aí música de Silvano Salles. O nome da canção que ela pediu é Doce Mel. Já tá por cá, já já pra você, tá? Coloca meu nome no sorteio aí, tá, Cris? Quero ganhar o ingresso. Já fui e gostei. Quero repetir, tá certo. Boa sorte pra você, tá, bebezinha? Chegando mais participação e dessa vez quem cola por cá é minha amiga Tayane. Diretamente aí do bairro Alvorada. Alô, Tayane, chama, bebê. Chama na bota, menina.
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0: Boa tarde, Cris. Passa música aí com o Thiago Aquino. O nome da música é Erro Que Dá Certo. Uma hora dá, né, tá? Já já pra você, tá? Já já pra você. Vamos de música por cá. Lembrando você que o contatinho é o 779-9929-1049. Esse é o contatinho pra você interagir comigo até às 16 horas. Chegando pra você aí, ó. Uma dele que esteve em Guanambi, Bahia, Brasil. Pra mim foi o melhor dia e a melhor atração. Tá, B? É, o nome dele é Igor Canário, o príncipe do gueto. Novinha, pode pá. Participação aí de Lucas e Orelha. Alô, Moranguinho, meu amor. Beijos pra você.
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1: Pois é, você curtiu aí, ó, Igor Canário, participação aí de Lucas e Orelha, novinha pode pá. Música boa, você já sabe, aqui no Comando da Tarde, das 2 às 16 horas. Chegando música pra você, e dessa vez quem chega é Tiago Aquino, a pedido aí da minha amiga Tayane, diretamente do Alvorada.

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0: brilha.
1: Pois é, aqui você brilha, tá, Bê? Lembrando você que hoje, 17 de agosto, o ano é 2026 e informa a hora certa. 15 horas e 46 minutos, bebê.
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1: Lembrando aí que você curtiu Quando Hoje Acordei, pedindo aqui pela live, tá? Você pode chamar no 999-29-1049 e pedir a melhor música que você quer ouvir por cá.

0: Pois é, lembrando aí que você pode chamar no contatinho, garantir aí seu nome no sorteio que acontece na sexta-feira. Lembrando que tá valendo ingresso pra você curtir aí a terceira festa do leitão. 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Alô, meu amigo André, beijão no coração. Meu Deus, eu mandei meu amor embora. Amor. Abraçando também aí toda a equipe aí do Hot Dog da Neivinha. Alô, minha amiga Neiva Martelli, meu amigo Emerson Batera, não esquecendo também de Heloíse. Alô, meu amiguinho. Alô, meu amiguinho Enzo, beijão no coração, tá, bebê? 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Abraço aí, minha amiga Rosana, Nivaldo, Jeane e Cleia. Ótima semana para vocês, bom trabalho aí, tá, meninos? Alô, Rosana, carimba que é top!
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0: 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Alô, meu amigo Denis Teixeira. Tamo junto aí e misturado, tá, Brasil? 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
0: 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Abraçando também aí minha amiga Adriana Santos. Beijão no coração, ótima tarde pra você, tá? Não esquecendo também aí do meu amigo Léo. Alô, Léo, cadê você que eu não te vejo, hein, Brasil? 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Abraçando aí meu amigo Darius, bala no bairro Marabá, aquele peixinho gostoso, frito na hora pra você, tá? 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Alô, seu Dário. Meu amigo João Neto no centro da cidade. É isso? Não esquecendo também do Jefferson Adriano. Alô, meu amigo Jerry Adriano. Beijão no coração aí. Boa semana pra vocês, tá? Deixar um abraço também para meu amigo Lucas, do Café Canjerana. Esse é gostoso, hein? Alô, meu amigo Galeguinho Transporte, aquele abraço para você. Amigo José Fábio da Construção Civil, né? Abraça aí todos vocês que estão aí nesse exato momento trabalhando, mas curtindo aí o Comando da Tarde. Toda a tropa aí da Construção Civil em Guanambi, Bahia, Brasil. Alô, meu amigo José Fábio, abraço pra você e também pra Dona Yara no bairro Monte Pascoal, tá certo, bebê?
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0: Pois é, por cá, minha amiga Mazinha Trindade, Mazinha Cabeça Ruim é o nome dela. Tava na avenida, aquele shortinho curtinho, menina. É, Tom, tá deixando, né, Tom? Tá deixando, hein, Tom?
1: Ah, B, tô pro carro. Tem meio dia eu fui ali, B, e cheguei agora. Agora não, cheguei, era quase meio dia. Mas tô pro carro, viu? Tô aqui escadeirada. Cheguei aqui, tô fazendo agora, sabe o quê? Uma canjiquinha, que eu não sou doida.
0: Gosto não.
1: Quando tá, correu, lagou eu lá sozinha, mas tô aí e foi bater canela lá na praça, né? Tô de olho, viu?
2: Chiquinho, ó. Ô, delícia, você sabe fazer galeu? Não sabe. Bora ver quem sabe fazer galeu. Tem gente aí que disse que sabe fazer, mas que eu, merda, da onde? Olha, menina, aqui é canjico. Ô, delícia.
0: Ei, Mazinha, eu não gosto não, Mazinha. Eu não gosto não.
2: Aqui soltou todo.
0: Eu gosto de arroz com leite, arroz de leite, como a gente fala aqui no sertão. Ah, esse aí eu deixo pra você, bebezinha. Não, Mazinha, só fui dar uma volta, tinha que dar uma volta, não consigo ficar parada não, bebê. Mas foi bom te ver por lá, tá? Mas o short, vamos consertar aí, viu, Mazinha? Vamos consertar aí, vou conversar com o Tom, tá, bebê? Vamos com mais participação por cá, lembrando você que tá valendo aí, ó, ingresso pra você curtir dia 26 de setembro aí, ó. Terceira festa do Leitão em Guanambi, Bahia, Brasil.

0: Cristina, aqui na Ida Vila Nova. Bota meu nome no sorteio. Eu não sei o que é a pergunta, eu cheguei agora.
1: E você tava onde?
0: Na rua.
1: Ah, batendo perna, né?
0: Começar a ver o que aconteceu agora.
1: Tá certo.
0: Ok, boa tarde a todos.
1: Boa tarde pra você também.
0: Comando da tarde.
1: Valeu, minha amiga Naí, abraço pra você, beijos no coração. Minha amiga Naí, que está falando aí diretamente do bairro Vila Gay, em Guanambi, Bahia, Brasil.

Céu no centro da cidade. Alô, Tal, boa tarde pra você e ótima semana. Uma semana abençoada aí, tá, bebezinho? Pra você e pra toda a sua família. Vamos com mais uma, porque ainda dá tempo, a gente chama aqui no...

0: Oi, Cris. Boa tarde, meninas, meninos. Boa tarde.
1: Boa tarde, Cristina. Boa tarde a todos. Boa tarde, Lisângela. Vamos tomar uma, Lisângela, vamos? Vamos, Cristina.
2: Eu não, eu tô fora.
1: Olha a sainha aí, ó.
2: Não, não. Assim, hoje aí. É segunda, meu bem.
1: Sainha não, short.
2: Valeu, minha amiga Naí, abraço pra você, beijos no coração, você e a Lisângela, via, todo dia, não aguento não, tô fraca, tô fraquinha. Vamos de música, porque ela chegando música aí a pedido aqui no Comando da Tarde, lembrando você que tá valendo brindes aí na sexta-feira, tá? 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E vamos de música, chega pra você, Sean Muniz, a pedido aí do meu amigo Canga do Alto Caiçara. O nome da canção é Vou Sumir Daqui, daqui uns dias, tá?

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1: Pois é, Brasil. Lembrando aí que você curtiu o Se Amo Nis, porque é o nome da canção. Vou sumir daqui a pedido aí do meu amigo Canga do Alto Caiçara. Beijão no coração, tá, menino? Chegou ao final do programa, voou, tá, gente? Eu nem vi, nem senti, mas chegou ao final. Amanhã eu tô de volta no mesmo horário, no mesmo bate-canal, pela sua 104,9 FM. Lembrando você que, se assim Deus me permitir, tá? A última eu vou deixar aí por conta de Périx Ferrugem. Me Bloqueia é o nome da canção. Alô, minha amiga lá no bairro Vomitamel, Beatriz, beijos pra você. Minha amiga Rita Moreira, no centro da cidade, gratidão a todos que passaram pela live. Alô, Moranguinho, beijos, beijo pra você. Amanhã eu tô de volta, nesse mesmo horário. Deus no comando, sempre, bebê.

0: 4:05.
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Para você ligado na 104 FM, uma ótima tarde. A você que está nos assistindo pela TV Guanambi, uma excelente tarde. Estamos começando no Fiquei Sabendo, aqui na 104 FM. Neste exato momento, entra em evidência aqui no Fiquei Sabendo a condição esportiva, o momento esportivo. Das 4 às 5 da tarde, as informações que aconteceram no mundo esportivo nas últimas 24 horas. Não só isso também, como outras situações que iremos trazer ao decorrer da tarde. Olha, ainda hoje vamos falar de Campeonato Brasileiro, Brasileirão Série A, 23ª rodada. Movimentada na parte de cima da tabela, intensificando a briga pela liderança do Campeonato Brasileiro entre Palmeiras e Flamengo. E a parte de baixo da tabela, movimentada com mudanças, equipes que saíram da zona e equipes que cada vez mais se afundam na zona de rebaixamento. Série B do Campeonato Brasileiro, 23ª rodada, jogos que acontecerão ao decorrer dessa semana. Vamos falar sobre a competição em si, fazer uma pequena... repassar os jogos que aconteceram e que acontecerão por essa rodada e, é claro, falar sobre os favoritos. Quem está na liderança, quem é o favorito para subir e, é claro, a zona de rebaixamento, a zona que tem ali equipes tradicionais que estão nos surpreendendo negativamente nessa Série B. E é claro, vamos falar de Libertadores e vamos falar também de Sul-Americana. Teremos os jogos de volta que acontecem neste meio de semana. A partir de amanhã, teremos não só a abertura dos jogos de volta das oitavas de final, tanto para a Sul-Americana quanto para a Libertadores. E é claro, os confrontos de ida de jogos de equipes da Colômbia que acabaram sendo adiados por conta do forte tremor que a Colômbia sofreu nos últimos dias, que devastou o país por si só. Mercado de transferências. O Internacional anunciou a contratação do atacante sueco Niklas Eliasson. O jogador é o terceiro reforço do clube para o segundo semestre. Em Vitória e Botafogo, tivemos a primeira expulsão pela Lei Vinícius Júnior. Arthur Cabral discutiu com Jair Ventura e foi expulso pela Lei Vini Júnior, como é conhecida. O atacante se envolveu em uma confusão com o treinador nos acréscimos da partida e acabou colocando a mão na boca, o que configura-se ali como algo fora da regra, contra a Lei Vinícius Júnior, e com isso o atleta foi expulso. Crise no Juventus da Moca, tivemos desvios multimilionários e até traição conjugal. A polícia investiga um esquema multimilionário no Juventus da Moca, tradicionalíssimo clube de São Paulo. Os dirigentes são investigados de se apropriarem do dinheiro da equipe, não só também como repasses financeiros feitos pela Federação Paulista de Futebol ao Juventus. E o advogado, no meio do cenário, diz em um depoimento que tudo isso fez parte de um esquema com a esposa que traiu o presidente do conselho. Rapaz, que história cabeluda! Vamos falar sobre ela ainda hoje e também falar sobre a crise do Juventus, né? O Juventus que, poxa, na década de 70, 80, era um dos clubes mais tradicionais do estado de São Paulo, fazia força com os quatro maiores, com Corinthians, com São Paulo, com Palmeiras e com o Santos. Mas que com o tempo, não só o Juventus, mas a Portuguesa, outras equipes, o São Caetano, que viveu seu auge na década de 2000, o Santo André, que viveu ali lampejos de uma boa gestão na década de 90 e talvez o seu ápice nos anos 2000, e aos poucos essas equipes acabaram caindo, acabaram cada vez mais se afundando nas divisões do Campeonato Paulista e, poxa, divisões nacionais nem disputam. Em Guanabí são

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Vamos falar de Campeonato Brasileiro, 23ª rodada, jogos que aconteceram neste fim de semana. Começando pelo sábado, no Maracanã, o Fluminense venceu o Palmeiras de forma heróica. Um 3-2 que deixa mais calma, tranquila e, de certa forma, sucinta a vida do tricolor no Campeonato Brasileiro. O Fluminense virou com um gol nos acréscimos do Cano e venceu o Palmeiras no Maracanã. Após a demissão de Luiz Beldia, o técnico interino permanente, o Marcão, que já faz parte da comissão técnica do Fluminense há anos e anos e anos e anos, está servindo o tricolor das Laranjeiras, ele assumiu a equipe enquanto o tricolor não possui um treinador contratado ali trabalhando e comandando a equipe dentro de campo. Com a estreia do Marcão, ou melhor, reestreia, porque ele já treinou o Fluminense em muitas oportunidades, o Fluminense venceu de virada, com gols de Cano, Serna e Hulk. O Palmeiras marcou gols com Maurício e Gustavo Gomes, mas dentro de campo não conseguiu a vitória. Com direito a um gol aos 46 minutos do segundo tempo, o Fluminense virou para cima do Palmeiras na noite deste sábado no Maracanã. Venceu o jogo da 23ª rodada do Brasileiro pelo placar de 3-2. Com a vitória, soma mais 3 pontos na tabela e com isso consegue ficar com a vida mais tranquila, de certa forma, no Campeonato Brasileiro, já que está na quarta colocação e estava em uma crise após a eliminação na Copa do Brasil e uma sequência de empates e resultados negativos ao decorrer da competição, sem falar a vida do tricolor, que não está tão fácil assim na Libertadores. O Palmeiras, pelo contrário, vê a vantagem diminuir, vê a gordura que construiu ao decorrer de todo o campeonato se esvair aos poucos. Do outro lado, tem um adversário que está no retrovisor, esperando um simples vacilo do Palmeiras para assumir a liderança. Ainda vamos falar sobre isso. Na Arena da Baixada, o Atlético Paranaense empatou com o Red Bull Bragantino, 1-1 foi o placar final da partida, e no Morumbis, o São Paulo também empatou com o Coxa Branca, com a equipe do Coritiba, por 1-1, mesmo placar de Atlético Paranaense e Red Bull Bragantino. Na Arena Condá, um jogo de fortes emoções que aconteceu na manhã de ontem. Sim, os jogos que acontecem às 11 da manhã de um domingo voltaram, para o desprazer de todos os torcedores, que ninguém gosta dessa porcaria. O horário é horrível, o momento é horrível e o jogo por si também é horrível. Chapecoense e Bahia, pelo contrário, fizeram um jogo muito bom, um 3-3 com fortes emoções, com direito a gol nos minutos finais, mas o que chamou a atenção foi um determinado momento onde um jogador do Bahia acabou passando mal dentro de campo, acabou chamando o Raul, de certa forma, se é que a gente pode falar assim. Um dos atletas do Bahia, por conta do calor excessivo que Chapecó está vivenciando, o Rio Grande do Sul vive uma oscilação climática muito grande. Às vezes é um calor extremo, aí vem rajadas de vento muito fortes, aí vem o frio, chuvas, efeitos do El Niño, como sabemos. E dentro de campo, um dos jogadores do Bahia acabou passando mal por conta desse calor excessivo. Mas, apesar disso tudo, as duas equipes fizeram uma boa partida. A Chapecoense marcou os gols com o Túlio Eduardo, o Marcinho e o Giovani. E o Bahia marcou gols com o Acevedo, o Cauã, atleta da Chapecoense que marcou um gol contra. E o Alejo Velas, creio que a pronúncia seja essa. Também tivemos pela rodada de número 23, em São Januário, um jogo pegado, mas que ao mesmo tempo se transformou em uma espécie de virada de chave para uma das equipes. Vasco e Santos protagonizaram um dos jogos mais quentes dessa rodada, e eu me refiro à condição de rivalidade, porque de um lado, um Neymar Júnior extremamente criticado pela sua postura perante ao primeiro jogo, ao primeiro confronto dessas duas equipes nessa edição de Campeonato Brasileiro, e um Thiago Mendes que, dentro de campo, tentou defender ali a condição do Vasco da Gama. Mas o clube, o Vasco em si, não viveu a melhor das suas tardes na tarde e noite de ontem. Dentro de campo, o jogo começou bem para o Vasco, que até os 20 minutos do primeiro tempo dominava a partida, desde posse de bola até chances criadas. Porém, o Vasco nessa temporada, principalmente nos últimos jogos, conseguiu obter um poderio defensivo muito bom, melhorou a defesa em muitos aspectos. Porém, contudo, entretanto, todavia, o Vasco também melhorou no ataque, consegue criar mais chances,

0: mas não converte essas chances em gols. O Vasco cria coisa de 10, 15 chances por partida, mas as chances não se transformam em gols. Por quê? O Vasco tem uma seríssima deficiência no ataque. Não possui um centroavante matador. Para uma equipe que nos últimos 2 anos e meio teve Verrete no ataque, comandando o ataque cruzmaltino, sendo um dos principais marcadores, não só do Vasco, mas do Brasil, perder esse centroavante de uma hora para outra ali fica um tanto quanto delicado. O Vasco não conseguiu nem na janela do começo do ano encontrar um substituto à altura e nem nessa janela conseguiu até agora encontrar um substituto. Aposta em nomes como Colídio, Spinelli e Brenner, assim como também o David. O David não possui a condição ali, não é tão bem preparado tecnicamente. O Spinelli chegou bem, marcou alguns gols no começo, mas ao decorrer das atuações caiu muito de rendimento e é um jogador que possui as mesmas características do Verrete, só que não é o Verrete. Entra nesse merasmo, se é que a gente pode chamar assim. É um jogador que possui características do Verrete, mas não é o Verrete. Dentro de campo, o Vasco, no segundo tempo, sofreu, porque na reta final do primeiro tempo, o Santos foi crescendo, o Vasco perdeu ali boa parte do domínio, do controle do jogo, e no segundo tempo, o Santos foi crescendo, chegando próximo à meta do Léo Jardim, criando mais chances, sendo mais objetivo. Se de um lado você tinha um Vasco que dominava a partida, do outro lado você tinha um Santos que era mais efetivo, que nas poucas vezes que chegava ao gol, chegava com perigo, com o Gabriel Barbosa, não só isso, também o Neymar Júnior, Barrial e outros jogadores. Aos 20 minutos do segundo tempo, o Santos marcou o primeiro gol com o Gabriel Barbosa em uma falha múltipla defensiva do Vasco da Gama, onde o atacante acabou recebendo a bola em uma cobrança de lateral, correu livre, saindo cara a cara com o Léo Jardim e no final de tudo, bola no fundo da rede, gol de Gabriel Barbosa, 1-0 para o Santos. Poucos minutos depois, em uma cobrança de falta, um bate e rebate na zaga do Vasco, um erro do Léo Jardim, ele acabou espalmando a bola no peito do William Arão, que por coincidência acabou, de certa forma, batendo no peito e entrando para o fundo da rede. O terceiro gol, também uma cobrança de falta, Luan Pérez bate e rebate na área, o Léo Jardim acabou espalmando para a área ali, uma confusão danada, Luan Pérez empurrou para o fundo da rede, Santos 3, Vasco 0. Esse jogo deixou bem específico e bem nítido a crise que o Vasco vive dentro de campo. E não é uma crise assim, como é que eu posso explicar? Não é uma crise que você fala de condição burocrática, não é uma crise financeira. É algo que já beira a condição espiritual, cara. O Vasco vive uma draga absurda. É uma crise que se intensifica a cada dia que passa. O Vasco tenta encontrar soluções, corre contra o tempo para encontrar jogadores, para encontrar especialistas, mas não consegue. Vive uma vida muito delicada no Campeonato Brasileiro e não apresenta uma reação. Não apresenta uma reação. Não adianta você ir bem na Copa do Brasil, se classificar, vencer o seu rival por 3-1 e se classificar para as quartas de final. Não adianta você se classificar para as oitavas de final da Sul-Americana, estar com a vida, de certa forma, encaminhada. Não adianta. Se o principal viés de classificação para essas competições, que é o brasileiro, você não consegue fazer uma campanha decente. Até quando o Vasco vai ficar fazendo contas, o torcedor vascaíno vai ficar fazendo contas para saber quantos pontos falta para chegar a 45? Até quando? Porque chega um ponto que o torcedor não aguenta, cara. São 20 e tantos anos. O Santos, na noite de ontem, conseguiu a sua primeira vitória fora de casa. Em uma atuação magistral, perfeita, intacta. Um primeiro tempo que começou muito mal, o Santos não conseguiu controlar a partida, mas ao decorrer do jogo foi encontrando espaços, foi encontrando possibilidades, crescendo, criando grandes chances, sendo mais efetivo e objetivo, e no segundo tempo as coisas aconteceram. O que havia no final do primeiro tempo estava ali de certa forma se projetando, um Santos mais dominante, mais efetivo, no segundo tempo se concretizou. É um Vasco que, na minha sincera opinião, tem ali uma carência muito grande, porque é a primeira temporada nos últimos 2-3 anos que o Vasco da Gama não tem o Verrete, não tem o Coutinho, não tem o Ryan, que fez um 2025 mágico e foi vendido para o Bournemouth da Inglaterra. É um Vasco que vive o mesmo roteiro de 23, onde brigou até a última rodada para não cair, e não caiu assim por um milagre. Foi um milagre. Aquilo que aconteceu foi um milagre. E não esboça nenhuma reação. É o que piora. O Vasco precisa fazer um segundo turno de Libertadores. Isso, inclusive, é matemática. O Vasco precisa fazer um segundo turno de Libertadores para escapar do rebaixamento. Possui, nesse exato momento, 69% de chance de cair para a segunda divisão. Eu sei que matemática e futebol são duas coisas que caminham de mãos dadas, mas nem sempre são eficientes, isso é um fato. Mas o Vasco vive uma situação muito delicada. O Santos, pelo contrário, busca uma reação. Reage. Não possui o melhor dos arsenais. Não possui a melhor das equipes. Mas está reagindo. O Vasco tem que abrir o olho. Eu creio que neste exato momento o Vasco está fazendo o que devia ter feito na primeira janela de transferências, que era contratar jogadores decentes para deixar ali, tampar as lacunas que foram deixadas pelos seus principais craques. Não conseguiu na primeira janela e, sinceramente falando, dificilmente conseguirá nessa janela de transferências, porque planejamento você não faz assim, corrido, com pressão, desse jeito você não faz. Acho difícil. O raio, ele cai uma vez, dificilmente cai duas no mesmo lugar, e muito difícil cai três. E, sinceramente falando, o Vasco corre contra o tempo e vive uma situação delicada na tabela do Campeonato Brasileiro. Tivemos na Arena MRV Atlético Mineiro e Grêmio. O Atlético venceu por 3-0, vitória importantíssima do Atlético, que coloca a equipe na oitava colocação, mas deixa a vida do Grêmio complicada, porque está na beira da zona de rebaixamento, 15º colocado, mais uma vez flertando com a zona de rebaixamento a equipe do Grêmio nessa edição de Campeonato Brasileiro. E, sinceramente falando, o Grêmio não possui um elenco para brigar por rebaixamento. Não possui. Possui jogadores de renome, peças muito bem qualificadas, atletas que já fizeram parte dos maiores elencos deste mundo e que, na minha sincera opinião, o Grêmio não merece brigar por rebaixamento. O Grêmio possui um elenco que, sinceramente falando, deveria estar nas primeiras posições do Campeonato Brasileiro, pelo menos ali entre 7º, 4º, 5º, 6º colocado. Porque possui, sim, um elenco muito forte, jogadores com um potencial absurdo e que podem, na verdade, o Luiz Henrique, ele deve extrair o potencial desses jogadores. Ele fez isso no Botafogo e pode muito bem fazer na equipe do Grêmio, porque ele tem, sim, peças muito boas. No Maião, Flamengo e Mirassol. O Flamengo venceu o Mirassol por 5-1, vitória importantíssima do Flamengo. E olha só, Palmeiras tropeça na rodada, Flamengo vence. A distância entre essas duas equipes é de apenas 3 pontos. Uma vitória separa esses dois protagonistas. Essas duas equipes que nos últimos 2 anos fizeram e vêm fazendo uma das maiores rivalidades do futebol moderno. Palmeiras e Flamengo, mais uma vez, degladiando com unhas e dentes pela cobiçada taça do Campeonato Brasileiro. Flamengo venceu, e venceu mesmo, meu amigo. 5-1, vitória importantíssima do Flamengo, vitória com V maiúsculo, com gols de Pedro, mais uma vez o artilheiro do Campeonato Brasileiro, marcando 2 vezes na noite de ontem, Samuel Lino, Luiz Araújo e Carrascal. O Mirassol diminuiu com o João Vitor. E com os 2 gols, o Pedro, ele cola no Viveiros, que é o artilheiro do Campeonato Brasileiro. Neste momento, os dois nomes, tanto o Viveiros quanto o Pedro, são artilheiros do Campeonato Brasileiro, ambos com 14 gols. O Pedro, poxa, dispensa comentários, um dos maiores centroavantes do futebol brasileiro hoje em atividade. E o Viveiros, um jogador que, na minha sincera opinião, vem fazendo uma temporada absurda pelo Atlético Paranaense. O Atlético Paranaense em si vem fazendo uma temporada absurda. Também tivemos na noite de ontem o Vitória, que venceu o Botafogo no Barradão por 1-0. Mais uma... Cara, o Barradão esse ano se tornou uma fortaleza pro Vitória. Venceu o Vitória no Barradão, meu amigo. É difícil. Tivemos também pela rodada de número 23 do Campeonato Brasileiro o último jogo da noite de ontem, que foi Cruzeiro 2, Corinthians 1. E para fechar, teremos a partir das 8 horas da noite de hoje, no Beira-Rio, Internacional e Remo. Essas duas equipes se enfrentam pela rodada de número 23 e fecham em definitivo essa rodada de Campeonato Brasileiro. Em Guanambi são 4 horas e 33 minutos, vamos a uma pequena pausa e no próximo bloco retornamos com mais informações para falar de Libertadores, para falar de Sul-Americana e para falar também de Série B do Campeonato Brasileiro, jogos que acontecerão nessa rodada de número 23 e falar também da disputa pelo acesso e aquelas equipes que estão brigando para escapar da zona de rebaixamento.
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0: Muito bem, estamos de volta em Guanambi, são 4 horas e 41 minutos. Estamos de volta aqui na Rádio Cidade 104,9 para falar de segunda divisão do Campeonato Brasileiro Série B. Jogos que acontecerão pela 23ª rodada, que começa amanhã com os confrontos entre o Londrina e o Atlético Goianiense, Náutico enfrentando o Ceará, Goiás e Juventude, Fortaleza e São Bernardo e outros diversos jogos que acontecem. Olha, a Série B neste ano tem algumas mudanças. A primeira delas que é o retorno dos playoffs. Teremos o retorno dos playoffs de acesso da Série B do Campeonato Brasileiro. Confrontos pelo menos a gente pode ver ali jogos de ida e volta. Mas o que chama atenção é o seguinte: duas equipes sobem de forma direta, primeiro e segundo colocado, e o terceiro, o quarto, o quinto e o sexto colocado irão se enfrentar em jogos de ida e volta pelo acesso à primeira divisão. Quem vencer no agregado, tanto ida quanto volta, se classifica e consegue o seu acesso à primeira divisão do Campeonato Brasileiro. Quem perder, chupa o dedo e volta para a Série B. Simples e fácil. Vamos ao G6. Temos na primeira colocação Criciúma com 43 pontos, na segunda colocação Juventude com 39, já temos ali uma liderança desenhada. Na terceira colocação temos o Vila Nova com 37, na quarta colocação Fortaleza com 36, na quinta colocação Operário do Paraná, o Operário de Ponta Grossa com 35 e o Sport na sexta colocação também com 35. Na zona de rebaixamento, equipes tradicionalíssimas que estão na zona de rebaixamento. Na 17ª colocação temos o Avaí com 23 pontos, o Ceará é o primeiro fora da zona com 25. Na 18ª colocação temos o Londrina com 20 pontos. Na 19ª colocação, esse aqui me surpreendeu negativamente, o América Mineiro com 11 pontos. E na lanterna da Série B, o campeão da Série C de 2025, Ponte Preta. Olha, a Ponte não vive a sua melhor fase, nem na questão burocrática e nem na condição de elenco, jogadores, momento, títulos. A Ponte Preta vive uma situação muito delicada com relação ao seu financeiro, possui uma dívida muito grande, seus principais atletas que fizeram parte daquele elenco campeão da Série C de 2025, boa parte deles deixaram o elenco. Muitos deixaram o elenco por dívidas que a própria Ponte Preta possui com os jogadores. A Ponte Preta vive uma situação muito delicada, pois é o lanterna da Série B do Campeonato Brasileiro. Na minha sincera opinião, já está como rebaixado, porque 10 pontos, cara. E temos também o América Mineiro. O América Mineiro que já chegou a disputar Libertadores entre os anos de 2022 e 2023. O América Mineiro que viveu ali o seu auge na Série A do Campeonato Brasileiro há pouquíssimo tempo, há 4, 3 anos atrás, e que hoje está como vice-lanterna da Série B com 11 pontos, que na minha sincera opinião, dos dois pés, um já está na Série C. A Ponte Preta já está, para mim, rebaixada, porque não esboça a reação. São 22 jogos e duas vitórias, 4 empates e 16 derrotas. O América Mineiro, 22 jogos, 2 vitórias, 5 empates e 15 derrotas. Possui ali um dos piores ataques e uma das piores defesas dessa Série B. E não esboça uma reação. Não quer mudar. Não quer buscar ali uma forma de sair dessa lama. É claro, eles tentam, mas talvez vivem o pior momento, a pior situação nessa Série B. Muito bem. Em Guanambi são 4 horas e 45 minutos. Série B do Campeonato Brasileiro com mudanças para essa temporada. Teremos, como já falamos, duas equipes que sobem de forma direta. E teremos do quarto até, ou melhor, do terceiro até o sexto colocado, os playoffs de acesso à Série A do Campeonato Brasileiro. Teremos oitavas de final da Libertadores e da Sul-Americana, jogos que acontecem neste meio de semana. Mas isso a gente vai falar no próximo bloco, vamos a uma pequena pausa e daqui a pouco retornamos com mais informações aqui na Rádio Cidade 104,9.
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1: Muito bem, estamos de volta em Guanambi, são 4:53, 4:53 aqui na Rádio Cidade, estamos de volta para falar de oitavas de final de Sul-Americano e Libertadores, jogos de volta que acontecem neste meio de semana. A partir da terça-feira, no caso amanhã, teremos os jogos de volta das oitavas de final, dois confrontos, Universidade Católica e Estudiantes. Se enfrentam a partir das 9:30 da noite e o outro confronto é o Independiente Rivadavia, que enfrenta o Fluminense um pouco mais cedo, às 7:00 da noite. Pela Sul-Americana também teremos um total de dois confrontos que acontecem amanhã. O Deportivo Recoleta, que enfrenta o Boca Juniors às 7:00 da noite, e um pouco mais tarde, às 9:30, teremos no Morumbis o São Paulo, que enfrenta o Bolívar. No jogo de ida, o Boca Juniors venceu o Deportivo Recoleta de virada por 3-1, e o Bolívar empatou com o São Paulo em 1-1.
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0: Em Guanambi são 4 horas e 55 minutos, 4h55. 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
0: Em Guanambi são 4 horas e 58 minutos, 4h58. Lembrando, meus amigos, neste exato momento a gente encerra a condição esportiva aqui do Fiquei Sabendo. Ainda hoje teremos a Voz do Brasil, que se apresenta das 7 às 8 da noite. Posterior à Voz do Brasil, às 8 horas da noite, temos o Marcos Coimbra e o Romance na Cidade. As músicas mais românticas das décadas de 70, 80 e, é claro, 90 e os anos 2000. Não só isso também, como vem o Roberto fazendo sua participação pontual ao decorrer do programa. Às 10 horas da noite temos o Geraldo Ferreira apresentando Sintonia Emocional e fechando com chave de ouro a programação da Rádio Cidade 104,9. Amanhã de manhã temos a Dalva, das 5 da manhã às 7 da manhã, com Cidade Sertaneja e as músicas que marcaram o sertanejo raiz, a moda de viola que a gente sempre gostou aqui do nosso Brasil. A partir das 7 horas da manhã temos ele, Val Rodrigues, o Bocão de Guanambi, das 7 às 9. Posterior a tudo isso, temos o nosso querido Antônio Nogueira aqui na Rádio Cidade, com Manhã na Cidade. Não só isso também, como temos a Ana, o Salvani. É uma programação recheada com o melhor para você, ouvinte da Rádio Cidade. Em Guanambi são 4 horas e 59 minutos. Tenham todos uma ótima tarde. Retornamos amanhã com o Fiquei Sabendo e com outras informações que serão citadas aqui ao decorrer da tarde.

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0: dar uma brindada com você nessa aqui.
1: Tá cheirando cachaça essa
0: Vamos
1: música.
0: Vamos brindar essa.
1: Vamos brindar. Muita saúde, muita paz a todos nós.

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1: Olá, meu amigo, olá, minha amiga ouvinte. Estamos juntos para mais uma semana, segunda-feira. Eu sou o Padre Ezequiel, desejo a você graça e paz. Que esta semana seja uma semana de bênçãos e de realizações para todos nós. Vamos rezar juntos para colocar nas mãos de Deus as nossas atividades, a nossa família, o nosso trabalho, para sempre mais aumentarmos a nossa confiança nele. É a sua oração do fim de tarde. O pensamento do dia é este: não critique. Procure antes colaborar com todos sem fazer crítica. A crítica fere e ninguém gosta de ser ferido. Procure corrigir os outros através de seu próprio exemplo. Meditemos a canção.

0: Vamos rezar juntos. O anjo do Senhor anunciou a Maria, e ela concebeu do Espírito Santo. Ave Maria, cheia de graça, o Senhor é convosco. Bendita sois vós entre as mulheres, e bendito é o fruto do vosso ventre, Jesus. Santa Maria, Mãe de Deus, rogai por nós, pecadores, agora e na hora da nossa morte. Amém. Eis aqui a escrava do Senhor, faça-se em mim segundo a vossa palavra. Ave Maria, cheia de graça, o Senhor é convosco, bendita sois vós entre as mulheres, e bendito é o fruto do vosso ventre, Jesus. Santa Maria, Mãe de Deus, rogai por nós, pecadores, agora e na hora de nossa morte. Amém. E o Verbo se fez carne e habitou entre nós. Ave Maria, cheia de graça, o Senhor é convosco, bendita sois vós entre as mulheres, e bendito é o fruto do vosso ventre, Jesus. Santa Maria, Mãe de Deus, rogai por nós, pecadores, agora e na hora de nossa morte. Amém. Rogai por nós, Santa Mãe de Deus, para que sejamos dignos das promessas de Cristo. Oremos. Derramai, ó Deus, a vossa graça em nossos corações, para que, conhecendo pela mensagem do anjo a encarnação do vosso Filho, cheguemos por sua paixão e cruz à glória da ressurreição. Por Cristo nosso Senhor. Amém. E sobre todos vocês, quero invocar a bênção de Deus. Por intercessão de Nossa Senhora, Nossa Mãe, desça sobre a sua casa, a sua vida, o seu trabalho, especialmente aquilo que precisa de resolução nesta semana. Desça a bênção que Deus quer dar. Em nome do Pai, do Filho e do Espírito Santo. Amém. Obrigado por estar conosco. Procure as nossas redes sociais, Padre Ezequiel, YouTube, Instagram, Facebook. Um grande abraço e até amanhã.
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2: Olá, boa noite.
3: Boa noite para você que nos acompanha em todo o país.
2: Segunda-feira, 17 de agosto de 2026.
3: Vamos ao destaque do dia.
2: Petrobras confirma a existência de petróleo no litoral do Amapá.
3: Empresa seguirá com estudos para determinar a quantidade e a qualidade do óleo encontrado. Luana Karen.
4: O poço onde a Petrobras encontrou petróleo está localizado a cerca de 175 quilômetros da costa do Amapá, a uma profundidade de quase 2.900 metros.
2: Brasil registra redução de 30% nas mortes por malária em 2025 em relação ao ano anterior.
3: Foram registrados ainda 118.037 casos, 15% a menos que em 2024. Graziele Bezerra.
5: Se diagnosticada a tempo, a malária tem cura e o tratamento é eficaz.
2: E ainda arte nas escolas.
3: Homologadas as diretrizes para o ensino na disciplina de educação básica.
2: Estudo deve ser organizado em 4 componentes: artes visuais, dança, música e teatro. Thaís Antônio.
6: De acordo com as novas diretrizes, o ensino de arte nas escolas deve aproximar os estudantes das diferentes formas de fazer e vivenciar a disciplina.
3: E hoje, na apresentação da Voz do Brasil, eu, Mariana Jungmann e Luciano Seixas.
2: E acompanhe a gente ao vivo, acesse radiogov.epc.com.br ou o canal Gov na sua TV aberta.
3: É na costa do Amapá que foi descoberta uma nova riqueza do Brasil.
2: A Petrobras anunciou a existência de petróleo num poço que está sendo perfurado pela empresa.
3: Assim que concluída a perfuração, será feito o levantamento da quantidade de petróleo na região.
2: Hoje, autoridades visitaram um navio sonda da empresa, embarcação adaptada para a perfuração de poços em águas profundas e ultraprofundas.
4: Com a descoberta da Petrobras da presença de petróleo em poço perfurado na margem equatorial, uma comitiva do governo federal visitou nesta segunda-feira o navio sonda da empresa. A embarcação está localizada em região de águas profundas no litoral do Amapá. De acordo com a presidente da Petrobras, Magda Chambriard, o poço começou a ser perfurado em outubro do ano passado e em mais alguns dias deve ter o trabalho de avaliação concluído.
7: Nós descobrimos óleo, né, no poço morfo, mas que até agora confirmou todas as nossas expectativas de um potencial relevante de petróleo na margem equatorial, mais especificamente no litoral do estado do Amapá. Esse poço vai acabar nos próximos talvez 15, 20 dias, né? Vamos ver quando é que ele acaba. Logo a seguir, nós temos que delimitar essa descoberta, ou seja, a gente tem que saber quanto é que de petróleo tem de fato nessa área, né?
4: Na semana passada, a Petrobras já havia confirmado a presença de hidrocarbonetos na região. Os hidrocarbonetos são compostos orgânicos formados exclusivamente por átomos de carbono e hidrogênio, e onde são encontrados indicam presença de petróleo e gás natural. Com a exploração de novos poços, a Petrobras pretende garantir segurança energética para o futuro. Como destaca o ministro de Minas e Energia, Alexandre Silveira.
8: Que a gente possa se orgulhar de ter sim, 90% da nossa energia elétrica limpa e renovável e 50% da matriz geral. E, portanto, nenhum brasileiro em sã consciência pode abrir mão da sua soberania e das suas riquezas naturais para poder combater miséria, combater fome, fazer desenvolvimento.
4: O poço onde a Petrobras encontrou petróleo está localizado a cerca de 175 quilômetros da costa do Amapá, a uma profundidade de quase 2.900 metros. De acordo com a Petrobras, atualmente cerca de 80% do petróleo extraído no Brasil vem do pré-sal. Essa exploração deve chegar ao pico até 2035, indicando a necessidade de outras fontes de combustível fóssil. Reportagem Luana Karen.
3: deve ser o ensino de arte nas escolas. O Ministério da Educação homologou diretrizes para o ensino do componente curricular na rede de educação básica.
2: O documento estabelece que o ensino deve ser organizado em 4 eixos: artes visuais, dança, música e teatro.
3: O anúncio dessas diretrizes ocorreu hoje. A repórter Thaís Antônio acompanhou tudo e traz os detalhes ao vivo pra gente aqui no estúdio. Boa noite, Thaís.
9: Boa noite, Mariana. Boa noite, Luciano e ouvintes da Voz do Brasil. De acordo com as novas diretrizes, o ensino de arte nas escolas deve aproximar os estudantes das diferentes formas de fazer e vivenciar a disciplina. E para isso ser feito, a arte deve ser dividida em 4 componentes curriculares: artes visuais, dança, música e teatro. O texto complementa a Base Nacional Comum Curricular, que estabelece os conhecimentos, competências e habilidades esperados dos estudantes ao longo da educação básica. Com isso, as escolas passam a ensinar conteúdos, métodos e processos de criação em arte como prática educativa e não apenas como atividade secundária ou recreativa. Outro destaque é a aproximação entre professores, artistas e mestres e mestras das culturas populares. A resolução reconhece a importância de incluir esses saberes no processo educativo por meio de um trabalho colaborativo com professores de artes visuais, dança, música e teatro, como explica o ministro da Educação, Leonardo Barchini.
10: Primeiro, a gente fortalece as 4 linguagens separadamente, elas obviamente atuam em conjunto, mas a gente fortalece cada uma das 4 linguagens: as artes visuais, a música, a dança e o teatro. E a gente reconhece que na formação de professores com essas diretrizes, também precisaremos ter habilitação em cada uma dessas especificidades, dessas 4 linguagens, teremos que ter formação específica. Então, isso eleva o ensino das artes a outro nível.
9: A resolução também define orientações para a organização do currículo, a distribuição dos professores, a estrutura física e pedagógica das escolas e os processos de avaliação. Todas essas medidas devem considerar princípios como equidade, acessibilidade, inclusão e justiça social. Mariana e Luciana, é com vocês.
2: Obrigado pelas informações, Thaís Antônio.
3: A malária é caracterizada por febres altas, calafrios, tremores, dores de cabeça, podendo estar associada também a vômitos e náuseas.
2: Causada principalmente pela picada de mosquitos infectados, a maior parte de casos da doença estão no norte do país.
3: Mas no ano passado caiu o número de infectados pela malária, bem como de óbitos em função da doença.
11: A malária contaminou cerca de 118 mil pessoas no ano passado, 15% a menos do que em 2024. Os resultados foram apresentados nesta segunda-feira, durante um congresso da Sociedade Brasileira de Medicina Tropical. O número de mortes em função da doença também caiu, especialmente na região amazônica, que concentra o maior número de casos, como disse o ministro da Saúde, Alexandre Padilha.
12: 2025 nós tivemos uma redução de mais de 50% dos óbitos por malária, mais de 40% de redução de malária em terra indígena, mais de 40% de malária em áreas de assentamento rural, assentamentos na região amazônica brasileira, que é uma das duas regiões com maior incidência de casos de malária. E tivemos o menor número de internações por malária.
11: Em menor escala, a infecção pode ocorrer devido à transfusão sanguínea, compartilhamento de agulhas contaminadas ou da gestante para o bebê. Mas o principal modo de transmissão é pela picada de fêmeas infectadas do mosquito Anopheles, também conhecido como carapanã ou mosquito prego. De acordo com o presidente da Sociedade Brasileira de Medicina Tropical, Gustavo Romero.
13: Por isso, a gente tem às vezes muita dificuldade, né, de definir exatamente aquela população que efetivamente está em risco, né? Os mosquitos se mexem, né? E os mosquitos crescem com as variações climáticas, que é outro detalhe importante que a gente deve levar em consideração. E muito frequentemente populações que estão mais vulneráveis estão mais expostas à picada desses mosquitos. E por isso que a malária se transmite com tanta eficiência, né?
11: Se diagnosticada a tempo, a malária tem cura e o tratamento é eficaz. Após a confirmação da doença, o paciente recebe o tratamento gratuitamente em unidades do Sistema Único de Saúde, inclusive a tafenoquina, medicamento que previne novas manifestações da malária. Por ser administrado em dose única, ele impede que o paciente abandone o tratamento, como explica o infectologista Marcos Lacerda.
14: Comparando com as medicações que são tradicionalmente usadas para malária, que vão de 7 a 14 dias, resulta num benefício muito grande para o paciente. É que as pessoas se tratam enquanto tem febre, geralmente 2, 3 dias, depois ela para de usar a medicação. E isso então faz com que as recaídas aconteçam. Praticamente metade dos casos que estão registrados hoje no Brasil são de recaídas. Então, uma medicação que iniba a recaída é uma medicação altamente estratégica no controle da malária no país.
11: O medicamento está disponível tanto para pacientes maiores de 16 anos e com mais de 35 quilos, quanto para crianças a partir de 2 anos e com peso mínimo de 10 quilos. Reportagem Graziele Bezerra.
2: Entre junho e julho, foram confirmados 21 casos de sarampo no estado de São Paulo.
3: Neste fim de semana, o ministro da Saúde, Alexandre Padilha, esteve no estado, em Grajaú, acompanhando a vacinação contra a doença.
2: E comentou que o reforço na imunização visa prevenir a circulação e a transmissão do sarampo.
15: Em 2026, nós já temos aqui na cidade de São Paulo cerca de 20 casos também com relação de importados, são cepas que circularam nos Estados Unidos e no Canadá. E esse esforço é para manter esse bloqueio, para não permitir que aconteça em São Paulo em 2026, o que aconteceu em 2019, quando começou um surto assim e se propagou para ter 20 mil casos de sarampo em 2019. Naquele momento, o Brasil perdeu o certificado de livre do sarampo. Reconquistamos o certificado em 2024 e queremos manter São Paulo, o estado de São Paulo e o Brasil livre do sarampo.
3: Para crianças de 6 a 11 meses, a dose aplicada durante a estratégia é considerada dose zero e não substitui as doses previstas no calendário nacional de vacinação aos 12 e aos 15 meses.
2: Para as demais idades, os profissionais de saúde verificam a necessidade de vacinação de acordo com a faixa etária e a situação vacinal de cada pessoa.
3: A cada hora, mais de 1000 vidas são perdidas devido às doenças cardiovasculares em todo o mundo, segundo a Organização Mundial de Saúde.
2: Estima-se que cerca de 18 milhões de pessoas morrem anualmente em decorrência de condições que afetam o sistema circulatório.
3: De acordo com a Sociedade Brasileira de Cardiologia, o Brasil ocupa o 9º lugar em número de mortes cardíacas.
2: E hoje, 17 de agosto, marca o início da Semana da Saúde Vascular, que promove conscientização, prevenção e diagnóstico precoce.
16: Seu Manuel Arruda da Silva tem 80 anos. Quando precisou ser atendido para tratar de um ferimento, descobriu um grave comprometimento na circulação. Uma cirurgia vascular conseguiu inicialmente melhorar o fluxo de sangue, mas a amputação da perna direita acabou sendo inevitável. Hoje, 8 meses depois, seu Manuel agradece pela vida.
17: Eu estou aqui ainda. Eu vi quando na história.
16: Histórias como a de seu Manuel Arruda ajudam a explicar por que as doenças que comprometem a circulação continuam sendo um importante problema de saúde pública. Elas estão entre as principais causas de morte no país. Muitas dessas condições se desenvolvem de forma silenciosa. Por isso, a prevenção e o diagnóstico precoce são fundamentais para reduzir complicações e salvar vidas. O cirurgião vascular do Hospital Universitário de Brasília, Paulo Saad, alerta para hábitos e cuidados que podem prevenir doenças vasculares.
18: Controlar a glicemia, controlar a pressão, controlar as gorduras no sangue e cessar o tabagismo.
16: O aposentado Humberto dos Santos, de 62 anos, sofreu um infarto em 2022. Após o episódio, teve um AVC que comprometeu a fala e os movimentos. movimentos. Desde então, faz tratamento no Hospital Universitário de Brasília. O filho, Leandro dos Santos, que o acompanha no tratamento, fala sobre um vício que colaborou para agravar o quadro de doenças cardiovasculares de seu Humberto.
19: Eu sempre fui fumante, né?
20: E aí vocês acham que a causa principal foi essa?
19: Creio que seja, né? Cigarro.
16: O especialista Paulo Saad fala sobre alguns sinais que indicam que é hora de procurar um médico.
18: Um paciente que caminha uma curta distância e já começa a ter dor, aquele paciente que faz o esforço e tem dor no peito. Então esses sinais significam que o músculo que está trabalhando, se você tem uma obstrução da circulação, esse oxigênio não chega na quantidade necessária, esses pacientes precisam procurar ajuda urgentemente.
16: A informação é uma aliada dos pacientes na hora de reconhecer sintomas precoces, procurar atendimento no momento certo e adotar medidas que melhoram a qualidade de vida. Por isso, na semana de 17 de agosto, é comemorada a Semana da Saúde Vascular, período dedicado à conscientização sobre doenças que afetam o sistema circulatório. Reportagem Luciana Colares de Holanda.
2: Hoje também é Dia do Patrimônio.
3: A data foi criada para marcar a importância de preservar a arte, a cultura e a história que estão por trás de tantas tradições brasileiras.
2: O patrimônio pode ser material, como conjuntos de casarões históricos ou determinados prédios e igrejas, ou imaterial, quando está ligado a festas tradicionais, por exemplo.
3: Hoje, mais cedo, eu conversei com o presidente do Instituto do Patrimônio Histórico e Artístico Nacional, Davidson Guzmão, sobre a preservação e a conservação dessa memória coletiva. Acompanhe. Presidente Davidson Guzmão, bem-vindo à Voz do Brasil para a gente falar de história, cultura, nesse Dia do Patrimônio, né? Eu queria que o senhor começasse, então, explicando por que que a gente precisa de um dia para marcar esse tema e quais são as provocações que essa data faz.
21: Mariana, primeiro quero dizer que é um prazer estar aqui para a gente falar de algo que é tão importante para o reconhecimento da diversidade cultural brasileira, que é o patrimônio cultural. Uma das nossas principais atribuições e competências é a ampla divulgação e promoção do patrimônio cultural, exatamente para que essa diversidade seja reconhecida não só pelo Estado, mas que ela seja reconhecida e percebida também pela sociedade. E é por isso que a gente tem um dia dedicado ao patrimônio cultural, o dia 17 de agosto, que é um dia que foi escolhido em razão do nascimento, a data de aniversário de Rodrigo Melo Franco de Andrade, que foi o primeiro presidente do IPHAN e que ficou 30 anos ao longo, ficou 30 anos fazendo a gestão do IPHAN e que foi a pessoa que inaugurou um sistema de proteção de patrimônio cultural no Brasil. Então, esse a justificativa, vamos dizer assim, é por causa, né, do nascimento de Rodrigo Melo Franco que a gente tem o dia 17 de agosto escolhido, mas é sobretudo por conta da importância do patrimônio na vida das pessoas no dia a dia.
3: Agora, as celebrações vão se prolongar ao longo de todo esse mês. Qual é o tema desse ano e o que está previsto na programação?
21: Esse ano o tema é patrimônio criativo, inclusão produtiva, trabalho e renda. Exatamente para marcar uma dimensão do patrimônio cultural, que é a dimensão da cidadania e da produção de renda, da possibilidade de trabalho e renda para pessoas que vivem do patrimônio cultural. Vou dar um exemplo, o ofício de paneleiras lá em Goiabeiras, um bairro lá no Espírito Santo, né, em que a gente tem um bem cultural que é o ofício de paneleiras, um saber tradicional relacionado ao fazer a panela, né, que é produzida, uma panela de barro que é produzida onde é feita a famosa moqueca capixaba.
3: Aquela panela tradicionalíssima de fazer a moqueca capixaba, né?
21: Exatamente. E que tem uma dimensão, uma relação muito direta com o mercado, que, portanto, afere renda, né? Ofere renda para aquelas paneleiras. Então, esse é um exemplo importante, mas a gente tem vários outros, né, de pessoas, de detentores que vivem diretamente do patrimônio cultural, de centros históricos que são dinamizados a partir do patrimônio que é reconhecido, desse centro histórico que é reconhecido em algumas das nossas cidades no país.
3: E aí a gente tem uma programação prevista, as pessoas podem checar essa programação onde, como é que funciona?
21: Isso, a gente tem uma programação em todos os estados do Brasil, nós teremos atividades, essa programação ela está disponível no portal do IPHAN, www.iphan.gov.br www.cidadecentralfm.com.br. Quem quiser acessar e ver o que vai estar acontecendo no seu estado, pode acessar a programação lá no portal do IFAM na internet.
0: Lembrando aqui que IFAM se escreve com PH, né?
21: Exato.
0: Que é Instituto do Patrimônio Histórico e Cultural. Presidente, no próximo ano também vamos ter outra celebração importante, que são os 90 anos do IFAM, né? Quais

0: das temperaturas, como que isso se relaciona com o patrimônio cultural na gestão dos centros históricos, que cuidados nós devemos ter e como nós devemos pensar ações de prevenção, adaptação e mitigação a essas mudanças climáticas. Esse é um desafio que está na nossa ordem do dia e que nós estamos pensando como tratar desse enfrentamento às mudanças climáticas no âmbito da gestão do patrimônio cultural. Um outro desafio é aquele que na verdade é um desafio e é ao mesmo tempo diretriz para a gestão do patrimônio cultural, que é a gestão compartilhada. Então, a articulação com estados e municípios, a articulação com a sociedade civil organizada para a gestão do patrimônio, para que essa gestão, ela de fato, ela seja compartilhada entre os órgãos de poder público e a sociedade.
1: Pois é, e é importante que a sociedade mesmo se envolva, né, presidente, nesse tema, cobre a preservação do patrimônio na sociedade, no seu estado. Como que é possível fazer isso?
0: Bom, hoje a gente tem a participação social como um princípio que atravessa a maioria das políticas públicas no Brasil, inclusive a de patrimônio cultural. Então, hoje, a sociedade, as pessoas podem procurar os órgãos de patrimônio de sua cidade, do seu estado, podem procurar o IPHAN. O IPHAN tem representação, tem superintendências em todos os estados, e podem procurar também as instâncias de controle social que trabalham com patrimônio cultural, os conselhos de cultura e, em alguns casos, os próprios conselhos de patrimônio que existem nos municípios e nos estados.
1: Lembrando, né, presidente, que até para deixar um pouco mais palpável para as pessoas, quando a gente fala de patrimônio, a gente está falando tanto daquele casarão histórico, aquele prédio antigo, aquela igrejinha, mas também do fazer cultural muito típico. Tudo isso é dever nosso, como sociedade, ajudar a preservar, né? O senhor mencionou aí as paneleiras, por exemplo. Tudo isso é patrimônio e é dever da sociedade proteger, né?
0: Exato, é tudo isso e muito mais. Na verdade, a gente faz uma divisão entre patrimônio material e imaterial, mas quando a gente está falando de patrimônio, a gente está falando de valor, na verdade, sobretudo, né? Então, é importante a gente entender que o patrimônio material, as edificações, as obras de arte, elas são reconhecidas e entendidas como integrantes da nossa identidade, como elementos que ajudam a compreender a nossa história, as várias memórias e identidades que existem no país, porque são atribuídos valores a essas coisas. Da mesma maneira, as várias celebrações, os conhecimentos tradicionais, os fazeres, os saberes, né? Lugares que são importantes, né? Para a compreensão das memórias dos vários grupos formadores da sociedade brasileira, para usar o termo da Constituição, também são importantes. É o chamado patrimônio imaterial.
1: É isso aí. Nós conversamos com Davidson Guzmão, presidente do Instituto do Patrimônio Histórico e Artístico Nacional. Falei errado mais cedo. Instituto do Patrimônio Histórico e Artístico Nacional. Muito obrigada, presidente, pela sua entrevista aqui à Voz do Brasil.
0: Obrigado, Mariana. A gente está à disposição da Voz do Brasil e de todos os brasileiros para conversar sobre o patrimônio. Essa é a nossa função, o nosso métier e é, sobretudo, a nossa alegria.
2: Concursos federais têm novas nomeações e convocações.
1: As medidas publicadas no Diário Oficial da União contemplam aprovados nas duas edições do Concurso Público Nacional Unificado e no Comando do Exército.
2: Todas as nomeações foram homologadas antes do início do período de defesa eleitoral.
1: Para o CPNU2 estão autorizadas 69 nomeações de candidatos de nível superior. E para a primeira edição do CPNU são 40 vagas de contratação temporária.
2: Quem está na lista de espera do primeiro concurso público unificado deve realizar uma nova manifestação de interesse entre os dias 24 de agosto e 4 de setembro pelo aplicativo SouGov ou pela versão web do serviço mediante login.
1: Quem não se manifestar no prazo será excluído do banco de candidatos aprovados em lista de espera de todos os cargos do CPNU1, inclusive para fins de contratação temporária.
2: Abertas as inscrições para o selo Patrocinadores do Futuro 2026.
1: Uma iniciativa que pretende reconhecer a contribuição de empresas e entidades para a promoção, para a proteção previdenciária de seus trabalhadores e associados.
2: A participação é gratuita e voluntária.
1: As inscrições vão até 31 de agosto e são realizadas por formulário eletrônico disponível no site gov.br/previdência.
2: O regulamento completo e as orientações também estão disponíveis no portal do Ministério.
1: Essas foram as notícias. agências do governo federal.
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0: fique agora com as notícias do Poder Judiciário e do Congresso Nacional. Boa noite.
1: Uma boa noite, até amanhã.
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0: Poder Judiciário inicia a 33ª semana Justiça pela Paz em Casa.
4: Para STJ, prisão em flagrante de mãe em estado diverso da morada dos filhos não impede concessão de regime domiciliar.
0: TSE inaugura o Centro de Divulgação das Eleições 2026, o CDE.
4: Boa noite, eu sou Arthur Filho.
0: E eu sou Walter Lima.
4: A partir de hoje, até sexta-feira, 21 de agosto, o Poder Judiciário Brasileiro se mobiliza na 33ª semana Justiça pela Paz em Casa.
0: Coordenada pelo CNJ, em parceria com os tribunais de justiça estaduais, a iniciativa promove mutirões de julgamentos e audiências para dar rapidez aos processos de violência de gênero, além de realizar ações de conscientização em todo o país. Carolina Chaves.
5: A campanha é realizada 3 vezes ao ano, nos meses de março, agosto e novembro. O foco é fortalecer a política judiciária no combate à violência doméstica e familiar contra a mulher. Segundo o presidente do STF e do CNJ, ministro Edson Fachin, esta semana, mais uma vez em todo o Brasil, os tribunais de justiça prepararam programações especiais.
6: Será o nosso esforço concentrado de julgamentos, de audiências e mutirões voltados à proteção de mulheres em situação de violência. Os números nos impactam. Os números mostram um judiciário que tem pressa.
5: Na última edição, realizada em março deste ano, foram proferidas mais de 16 mil sentenças, realizadas mais de 10 mil audiências e concedidas 11.648 medidas protetivas de urgência.
4: O fato de uma mãe ser presa em estado diferente de onde filhas menores residem não impede por si só a concessão da prisão domiciliar.
0: Essa conclusão é do STJ. Fátima Uchoa.
7: Durante viagem de ônibus interestadual, a mulher foi presa em flagrante e teve a prisão preventiva decretada após serem encontradas drogas na mochila dela. A defesa informou que a mulher era mãe de 2 meninas menores de 12 anos e pediu a prisão domiciliar. O Tribunal de Justiça do Paraná negou o pedido porque as crianças já estavam com a avó em outro estado. Mas no voto que prevaleceu na sexta turma do STJ, o ministro Og Fernandes explicou que, mesmo com a gravidade da acusação e a expressiva quantidade de droga apreendida nesse caso, essas circunstâncias isoladamente não impedem o regime domiciliar.
4: O Tribunal Superior Eleitoral inaugurou hoje o Centro de Divulgação das Eleições 2026, o CDE.
0: O espaço instalado no TSE em Brasília foi preparado para atender aos profissionais de imprensa envolvidos na cobertura das eleições de outubro deste ano. Rimac Souto.
8: A inauguração foi feita pelo presidente do TSE, ministro Cássio Nunes Marques.
9: A ideia é que o Centro de Divulgação das Eleições seja mais do que um espaço de trabalho para os profissionais que acompanharão as eleições. O objetivo é que se torne um ambiente de diálogo aberto com a Justiça Eleitoral, em que a transparência e o acesso à informação não encontrem quaisquer obstáculos. O trabalho realizado por vocês, jornalistas, de dentro e de fora do país, é essencial para que a sociedade tenha acesso a informações corretas e contextualizadas sobre o processo eleitoral. Nunca é demais sublinhar que uma imprensa livre e participativa é sinônimo de democracia. A Justiça Eleitoral tem na imprensa uma aliada por compartilhar com ela a paixão pela democracia e pela informação de qualidade.
8: Ao inaugurar o CDE, o ministro também lançou a campanha Eleições 2026, Coisa de Pele.
4: Comissário de bordo demitido por se recusar a tomar a vacina contra a Covid-19 deve receber as verbas rescisórias.
0: O TST entendeu que ele tinha uma justificativa médica para não se vacinar. Simone Moura.
1: O comissário da Gol foi demitido por justa causa em novembro de 2021 durante a pandemia. Ele disse que não tomou a vacina porque tinha risco elevado de trombose. Inclusive, apresentou laudo médico que indicava a contraindicação à vacinação. Mas a empresa alegou que o atestado não tinha respaldo científico. A justa causa foi mantida na primeira instância, mas o Tribunal Regional do Trabalho do Rio de Janeiro afastou a punição. No TST, ao analisar recurso da Gol, o entendimento é que a recusa à vacina pode, em tese, ser considerada ato de indisciplina ou insubordinação.
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4: A você, uma boa noite.
0: E até amanhã.
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0: Eu sou Paula Groba.
1: E eu sou Ricardo Nakaoka.
0: E estes são os destaques de hoje do Jornal do Senado, que começa agora.
1: Senado terá esforço concentrado e fim da escala 6x1 pode entrar na pauta.
0: Avança projeto que prevê biometria de recém-nascidos para evitar troca e tráfico de bebês.
1: Instalada comissão sobre MP que amplia crédito para motoristas.
0: Boa noite.
1: Boa noite.
0: Mesmo com as campanhas eleitorais em curso, o Senado vai manter a agenda de votações. O presidente do Senado, Davi Alcolumbre, convocou os parlamentares para um novo esforço concentrado de 31 de agosto a 4 de setembro.
1: Entre os temas que podem ser analisados está o fim da escala de trabalho 6x1. Os detalhes com a repórter Raíssa Abreu.
2: Os senadores e senadoras voltam a se reunir para votar temas prioritários na semana de 31 de agosto a 4 de setembro. O anúncio foi feito pelo presidente Davi Alcolumbre. Na pauta, o fim da escala de trabalho 6x1, a PEC da segurança pública e a criação da Política Nacional de Minerais Críticos e Estratégicos.
3: Então eu decidi, como presidente do Senado, que uma semana seria semipresencial e a outra semana de esforço concentrado presencial. Então eu queria que os gabinetes fossem avisados, as assessorias avisadas, para que no próximo esforço concentrado nós estejamos todos aqui presentes no plenário, se for possível, os 81 senadores.
2: Essa é a segunda data de esforço concentrado de votações do segundo semestre. Na primeira, de forma semipresencial, foram votados, por exemplo, o projeto que cria o Programa de Desenvolvimento da Indústria de Fertilizantes e uma medida provisória que socorreu vítimas de desastres naturais. Esforço concentrado é como se chamam as reuniões centralizadas em períodos curtos, na tentativa de votar projetos urgentes, apesar do período eleitoral, quando os parlamentares estão em campanha em seus estados. Esse ano, 2/3, ou 54 das vagas do Senado estão em disputa. Para saber mais sobre a função do Senado e dos senadores e senadoras, visite o especial Eleições 2026 da Agência Senado em senado.leg.br.
0: A troca de bebês e o tráfico de crianças são riscos que podem ser evitados com mais segurança e identificação nas maternidades. Um projeto aprovado pela Comissão de Constituição e Justiça prevê a coleta de dados biométricos do recém-nascido logo após o parto.
1: A medida busca garantir a identificação segura do bebê e dar mais proteção às famílias. Os detalhes com o repórter Bruno Lourenço.
4: Pelo texto, o procedimento de identificação biométrica deverá registrar as impressões digitais da mãe e a dos pés do bebê. Essas informações constarão da declaração de nascido vivo. A relatora, senadora Roberta Scioli, do Republicanos de Roraima, defendeu a medida.
5: Exigência de vinculação individualizada e rastreável entre a identificação biométrica da mãe e do recém-nascido, destinada a assegurar a autenticidade, identificação e a integralidade das informações registradas.
4: A senadora doutora Eudócia, do PSDB de Alagoas, reforçou que a iniciativa aumenta a segurança do registro civil e previne a troca, o roubo, as adoções irregulares e o tráfico de bebês.
6: E aí nós iremos mudar a história dos nossos recém-nascidos para não terem o risco de serem trocados ou de ser confundido contra o bebê, enfim, de ter algum tipo de fraude.
4: A proposta passará por um turno suplementar de votação na CCJ antes de poder seguir diretamente para análise da Câmara dos Deputados.
0: O presidente da Comissão de Relações Exteriores defendeu um acordo para evitar uma escalada comercial com os Estados Unidos. Isso porque uma disputa comercial pode ter impactos diretos na economia e nas relações entre os dois países.
1: Diante do novo tarifaço americano, o governo brasileiro abriu um processo de reciprocidade e o Senado acompanha as negociações. O repórter Pedro Pincer tem mais informações.
7: O governo brasileiro anunciou a abertura formal do processo para avaliar se o tarifaço dos Estados Unidos contra exportações nacionais será respondido com base na lei da reciprocidade econômica, que é um novo mecanismo da legislação brasileira para disputas comerciais. O Palácio do Planalto informou que o procedimento foi iniciado a partir do compartilhamento do pedido pela Secretaria Executiva da Câmara de Comércio Exterior com os demais integrantes do seu Comitê Executivo de Gestão. O consultor legislativo do Senado, Marcos Túlio Bezerra, lembrou que o Brasil pode pôr sobre a mesa pautas essenciais para os Estados Unidos, como direitos autorais que afetam as big techs e patentes de medicamentos.
8: Então, se com a ameaça das medidas, a possibilidade de adoção das contramedidas aqui pelo governo brasileiro, o governo já consiga ser bem sucedido em retomar a negociação, a gente já considera que a lei vai ter um sucesso.
7: Em nota, o presidente da Comissão de Relações Exteriores, senador Nelsinho Trade, do PSD de Mato Grosso do Sul, afirmou receber com atenção a decisão do Poder Executivo. Para o senador, o Brasil precisa estar preparado para agir quando necessário, sem esquecer que as relações bilaterais com os Estados Unidos ocorrem há mais de 200 anos e que todas as possibilidades de entendimento devem ser buscadas antes de uma escalada comercial.
0: Quem trabalha ao volante, o veículo é ferramenta de trabalho e fonte de renda. Mas na hora de trocar o carro ou renovar a frota, o acesso ao crédito pode ser um obstáculo.
1: Para facilitar esse financiamento, o Congresso vai analisar uma medida provisória sobre o tema. A senadora Leila Barros foi eleita presidente da comissão mista que vai examinar a proposta. A reportagem é de Marcela Cunha.
9: A senadora Leila Barros, do PDT do Distrito Federal, destacou que o texto foca em uma categoria que hoje reúne mais de 2 milhões de brasileiros, motoristas de aplicativo, taxistas, entregadores e motofrentistas. Esses trabalhadores dependem de seus veículos diariamente, mas esbarram na burocracia dos bancos na hora de financiar um novo modelo. Ao assumir a presidência da comissão mista, a senadora Leila ressaltou que a falta de crédito acessível acaba penalizando quem mais trabalha.
10: Quem trabalha por aplicativo sabe como é difícil chegar ao sistema financeiro apresentando uma renda variável e conseguir crédito com juros e prazos razoáveis. Muitas vezes, o resultado é continuar trabalhando com um veículo antigo e compromete uma parcela cada vez maior da renda do trabalhador.
9: Para facilitar os financiamentos, a medida provisória prevê o uso de recursos do Fundo de Investimento em Infraestrutura Social e a criação de mecanismos de garantia pública. Além de gerar renda, a proposta foca em cidades sustentáveis, incentivando frotas de baixo carbono e pontos de recarga de baterias. A relatora será a deputada Amanda Gentil, do Progressistas do Maranhão.
11: Eleições 2026.
0: Em 2026, o eleitor vai às urnas para escolher quem vai representar seu estado ou distrito federal no Senado. Mas, afinal, o que faz um senador? Além de participar da criação e da revisão das leis, ele tem a missão de fiscalizar o governo federal e exercer atribuições exclusivas do Senado.
1: A reportagem de Yasmin Rodrigues explica como funciona esse trabalho e por que o Senado tem um papel central na democracia brasileira.
12: O Senado Federal é uma das duas casas do Congresso Nacional e representa os estados e o Distrito Federal. Senadores e deputados federais apresentam, discutem e votam propostas que podem virar leis. O Senado também tem o chamado papel revisor. Depois de aprovada em uma das casas, a proposta é analisada pela outra, que pode fazer mudanças antes da aprovação final. Para o presidente do Senado, Davi Alcolumbre, o trabalho dos parlamentares é uma responsabilidade de todos.
13: Isso não é uma missão de um homem, nem de uma mulher, nem da mesa diretora. Isso é a missão dos 81 senadores, de todos os partidos constituídos no Brasil, de 513 deputados federais e deputadas, porque só a união pode transformar verdadeiramente a vida das pessoas.
12: Senadores e deputados também têm a função de fiscalizar o Poder Executivo. Isso significa acompanhar as ações do governo federal, avaliar políticas públicas, analisar as contas da Presidência da República e criar CPIs. Mas o Senado tem atribuições que são exclusivas da Casa. Uma delas é aprovar as autoridades indicadas pelo Presidente da República, como ministros dos Tribunais Superiores, o Procurador-Geral da República, diretores do Banco Central e embaixadores. Outra é autorizar operações de crédito da União, dos estados, do Distrito Federal e dos municípios. E, por fim, o Senado é responsável por julgar o Presidente da República em um processo de impeachment, depois que a Câmara dos Deputados autoriza a abertura do processo.
1: Trabalhos técnicos de Eliseu Caires, o Jornal do Senado fica por aqui. Acompanhe agora as notícias da Câmara dos Deputados. Boa noite.
0: Boa noite e até amanhã.
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15: Câmara aprova diretrizes para desenvolvimento do futebol feminino.
16: Deputados reduzem a carga tributária para resseguradoras nacionais.
15: Parlamentares regulamentam a profissão de conservador restaurador.
17: Boa noite. Avança na Câmara a proposta que regulamenta a profissão de conservador restaurador de bens culturais. A medida era uma demanda histórica da categoria, como informa a repórter Paula Bittar.
18: A Comissão de Constituição e Justiça da Câmara aprovou uma proposta que regulamenta o exercício das profissões de conservador restaurador de bens culturais e de técnico em conservação restauração de bens culturais. De acordo com o texto aprovado, poderá atuar como conservador restaurador de bens culturais móveis e integrados quem tiver diploma de curso superior na área, reconhecido pelo Ministério da Educação ou expedido por instituição estrangeira e revalidado no Brasil, ou mestrado ou doutorado na área expedido por instituição brasileira reconhecida pelo Ministério da Educação ou por instituição estrangeira e revalidado no Brasil, desde que tenha elaborado dissertação ou tese em tecnologia da conservação e restauração de bens culturais móveis e integrados e comprove pelo menos 5 anos de atividades técnicas e científicas próprias do campo. Também poderão exercer a profissão aqueles com diploma de outros cursos superiores que exerçam atividades na área há pelo menos 5 anos até a data de publicação da lei e os que tenham concluído até a data de publicação da lei curso de especialização na área observada a carga horária mínima exigida pelo Ministério da Educação. Entre as atribuições do conservador restaurador de bens culturais móveis e integrados estão realizar procedimentos de conservação e restauração em bens culturais, ministrar aulas relacionadas ao tema, desenvolver e coordenar projetos e pesquisas científicas sobre o tema e elaborar laudos técnicos, orientar e supervisionar acondicionamentos e acompanhar o transporte de obras de valor histórico, artístico e cultural como courier. Já para atuar como técnicos em conservação e restauração de bens culturais móveis e integrados, é preciso ter curso de educação profissional técnica de nível médio na área, no Brasil ou no exterior e revalidado no país, ou então atuar na atividade comprovadamente há mais de 5 anos e não possuir escolaridade técnica exigida até a data da publicação da lei. Entre as atribuições desse profissional estão realizar exame técnico do estado de conservação de bens culturais móveis e integrados e auxiliar em eventos como seminários e exposições sobre o tema. Entre os deveres e responsabilidades do conservador, restaurador e do técnico estão assumir apenas trabalhos que possam realizar com segurança dentro dos limites de sua formação, não utilizar produtos, materiais e procedimentos técnicos que ponham em risco à integridade do bem cultural e na compensação de acidentes ou perdas não encobrir ou modificar o que existe do original, de modo a não alterar suas características e condições físicas após o evento. A autora do projeto, deputada Fernanda Melchiona, do PSOL do Rio Grande do Sul, considerou a aprovação uma vitória para os profissionais e para as universidades. Segundo ela, os profissionais pleiteiam essa legislação.
19: Eles tinham apresentado essa iniciativa com então o deputado Chico Alencar, que nesse ano não exerceu um mandato federal. E eu apresentei, portanto, esse projeto, que depois foi qualificado pelas contribuições das universidades que têm o curso, como é o caso da UFPEL, na Universidade Federal do Pará, conhecendo a formação e o trabalho, que contribui enormemente para a preservação de bens culturais, o nosso patrimônio, a valorização da carreira, o incentivo à formação técnica, se aproxima de padrões internacionais, né? De conservação e restauração.
18: A proposta considera bem cultural móvel o objeto de natureza artística, histórica, documental, científica e tecnológica. Isso abrange obras de arte, documentos, artefatos arqueológicos, etnográficos e de cultura popular e elementos paleontológicos de ciências naturais, científicos e tecnológicos, possíveis de serem deslocados ou transportados. Já o bem cultural integrado está vinculado à superfície construída de um bem imóvel ou da natureza. Isso inclui pinturas artísticas ou decorativas, retábulos, esculturas, ourivesaria, cerâmica, azulejaria, estuques, relevos, elementos decorativos e tecnologias que envolvam os elementos construtivos e os materiais de construção empregados nas vedações, revestimentos e acabamentos. A proposta que regulamenta o exercício das profissões de conservador, restaurador de bens culturais e de técnico em conservação conservação, restauração de bens culturais, segue agora para o Senado, a menos que haja recurso para votação antes pelo plenário da Câmara. Da Rádio Câmara, de Brasília, Paula Bittar.
11: Educação.
15: Teto Preto do PSD exalta a expansão dos cursos de medicina nas universidades estaduais do Paraná. O deputado cita a criação do curso de medicina em Apucarana e o lançamento da graduação no campus da Unespar em Paranavaí, além do curso de enfermagem em Paranaguá.
17: Na opinião de Beto Preto, a ampliação das vagas em cursos da área de saúde contribui para a formação de profissionais que atuarão no Sistema Único de Saúde. O parlamentar reforça que as graduações são gratuitas e oferecem oportunidades para estudantes da rede pública.
11: Saúde.
15: Paulo Soares, do Podemos de São Paulo, apresentou projeto que visa descentralizar e regionalizar os serviços do SUS, usando estruturas hospitalares atualmente desocupadas em cidades menores para ampliar atendimentos e reduzir mortes em filas de espera.
17: Paulo Soares cita a cidade de Bauru como exemplo, com a morte de 1.123 pacientes à espera de leitos nos últimos 5 anos. O congressista cobra mais atenção do governo federal às regiões interioranas, com a disponibilização de profissionais e equipamentos.
11: Previdência.
15: Rodrigo Hollenberg, do PSB do Distrito Federal, apresentou projeto que amplia o acesso ao benefício de prestação continuada. A proposta eleva para meio salário mínimo por pessoa o limite de renda familiar e permite descontar gastos com alimentação especial, medicamentos e terapias.
17: Rodrigo Hollenberg também defende a regulamentação da avaliação biopsicossocial. Ele sustenta que a medida é necessária para garantir o acesso efetivo das pessoas com deficiência aos benefícios previstos em lei.
15: Dani Cunha, do PL do Rio de Janeiro, defende projeto que permite a pais ou responsáveis por crianças e adolescentes com deficiência trabalhar sem perder o benefício de prestação continuada. Pela proposta da deputada, a remuneração de até 10 salários mínimos não entraria no cálculo da renda familiar.
17: Dani Cunha afirma que a regra atual desestimula o retorno ao mercado de trabalho, especialmente de mãe solo, já que qualquer aumento de renda pode resultar na perda do benefício da criança. Ela acrescenta que o texto também autoriza a dedução de despesas com o tratamento da deficiência.
11: Comissões.
15: Luiz Lima, do Novo, do Rio de Janeiro, destaca os resultados da CPMI do INSS na investigação de descontos indevidos em aposentadorias. De acordo com o deputado, a comissão ajudou a identificar operadores financeiros, servidores e entidades suspeitas de participação nas fraudes.
20: A gente teve a felicidade de mostrar para o Brasil ser um facilitador até para a Polícia Federal e para o STF das pessoas envolvidas. Servidores do próprio INSS, operadores financeiros, recebedores de propina, sindicatos de fachada. Então a gente tem mais de 20 pessoas hoje presas e percebeu o quanto o brasileiro dispõe de tempo e de inteligência para fraudar, para enganar.
17: Luiz Lima acrescenta que 3 entidades investigadas teriam desviado mais de 6 bilhões de reais de aposentados, com descontos mensais que chegavam a R$50. Na avaliação do deputado, a CPMI contribuiu para recuperar recursos e dificultar a repetição das fraudes.
11: Segurança Pública.
15: Bongás, do PT Gaúcho, defende a aprovação de projeto que criminaliza a misoginia, entendida como ódio ou discriminação contra mulheres por sua condição de gênero. O deputado pondera que esse tipo de conduta alimenta a violência e viola a dignidade das mulheres.
17: Bongás pede que a Câmara vote logo a proposta, já aprovada pelo Senado. O parlamentar rejeita a ideia de que o projeto promova censura contra homens, mas diz que o objetivo é responsabilizar quem incentiva ou dissemina práticas de discriminação contra as mulheres.
15: Roberto Monteiro Pai, do PL do Rio de Janeiro, agradece a aprovação de uma moção de louvor ao filho Gabriel Monteiro na Comissão de Segurança Pública. Segundo o deputado, a homenagem reconhece a atuação do ex-vereador no combate à criminalidade.
17: Roberto Monteiro Pai também destaca o trabalho da policial civil do Distrito Federal, Deise Andrade, no enfrentamento ao feminicídio e à violência sexual contra crianças. O parlamentar ressalta a importância das ações de combate à violência contra as mulheres.
11: Economia.
15: A Câmara aprovou um projeto que reduz tributos pagos por empresas resseguradoras nacionais. O repórter Marcelo Lacher nos conta quais as medidas propostas.
3: O plenário da Câmara aprovou o projeto que reduz a carga tributária para resseguradoras nacionais. Resseguradoras são empresas que assumem parte dos riscos das seguradoras. Elas são responsáveis por uma espécie de seguro do seguro, usado principalmente em operações de grande valor ou com potencial para gerar perdas elevadas. O principal benefício proposto pelo projeto é a redução da alíquota da contribuição social sobre o lucro líquido, a CSLL, que hoje é de 15% e passa a ser de 9%. A proposta foi apresentada pelo deputado Isnaldo Bulhões Júnior, do MDB de Alagoas, com a justificativa de que as resseguradoras nacionais perderam mercado a partir de 2019, com a eliminação de restrições à atuação de resseguradores estrangeiros. Segundo Isnaldo Bulhões Júnior, as resseguradoras estrangeiras não recolhem no Brasil CSLL e imposto de renda sobre pessoa jurídica, como as nacionais. Por isso, o projeto também isenta as empresas brasileiras de um adicional do imposto de renda. O projeto recebeu parecer favorável do relator, deputado Fernando Monteiro, do PSD de Pernambuco, mas não teve apoio do governo, como explicou o deputado Ayrton Faleiro, do PT do Pará.
21: Nós estamos tratando de um projeto que ele traz implicações financeiras, ordenamento de despesa, impactos nas finanças. Nós estamos numa reta final de governo, que tem um plano econômico em curso, que tem compromissos com a sociedade para fazer entregas. É hora de nós trazermos e aprovarmos aqui coisas que vêm trazer impacto financeiro.
3: Para o relator, Fernando Monteiro, a arrecadação pode inclusive vir a aumentar, mesmo com benefício fiscal. Segundo ele, a proposta beneficia as empresas nacionais e pode forçar as estrangeiras a abrirem subsidiárias no país. Já o autor da proposta, Isnaldo Bulhões Júnior, disse que não há prejuízos para a arrecadação.
22: Não há um equívoco, não há nenhum prejuízo, não há nenhum problema. Apenas equaliza a empresa nacional, a empresa brasileira, dentro da concorrência com as empresas estrangeiras.
3: O projeto que reduz a carga tributária para resseguradoras nacional seguiu para análise do Senado. Da Rádio Câmara de Brasília, com informações de Antônio Vital, Marcelo Larcher.
14: Desenvolvimento Regional.
23: Leonardo Gadelha, do Podemos, reivindica o aumento da quantidade de água da transposição do Rio São Francisco destinada à Paraíba. O deputado afirma que o volume previsto atualmente para o estado é insuficiente para atender às demandas da população e do desenvolvimento regional.
15: Leonardo Gadelha argumenta que os canais da transposição comportam uma vazão superior à autorizada pela Agência Nacional de Águas. O parlamentar pede uma revisão da distribuição entre os estados do Nordeste diante do risco de agravamento da seca com a ocorrência de fenômenos climáticos extremos.
14: Transportes.
23: Euclides Petersen, do Republicanos de Minas Gerais, propõe financiar a modernização, ampliação e recuperação de aeródromos públicos de interesse regional. A ideia é criar um programa nacional que use incentivos fiscais para captar recursos de pessoas físicas.
15: Pela proposta, os contribuintes poderiam destinar parte do imposto de renda a projetos aprovados pelo governo. Segundo Euclides Petersen, a medida amplia a conectividade aérea e estimula o desenvolvimento econômico, o turismo e o acesso a serviços públicos no interior.
14: Trabalho.
23: Chico Alencar, do PSOL do Rio de Janeiro, defende a aprovação de um projeto de sua autoria que estabelece o fim dos penduricalhos, que são parcelas adicionais incorporadas aos salários de funcionários dos três poderes e que extrapolam o teto constitucional de R$ 46 mil brutos.
15: O legislador cita que 91% dos magistrados recebem acima do teto e, em sua avaliação, a medida vai combater a desigualdade salarial no país. Chico Alencar também cobra do Senado a aprovação do fim da escala 6x1 como medida de combate à desigualdade social.
23: Daniel Almeida, do PCdoB da Bahia, apoia as reivindicações da Campanha Nacional dos Bancários. O deputado destaca a recomposição dos salários, o reajuste do Vale Refeição, a participação nos lucros e melhores condições de trabalho nas agências e no regime remoto.
15: Daniel Almeida também pede mudanças nas regras dos planos de saúde dos bancos públicos. Segundo o parlamentar, alterações normativas dos últimos anos fizeram os bancários arcarem com uma parcela crescente dos custos.
14: Meio ambiente.
23: Delegado Matheus Laiola, do União do Paraná, apresentou o projeto que proíbe a caça esportiva em todo o país. A proposta altera a lei de proteção à fauna e também revoga dispositivos que tratam da regulamentação dessa modalidade de caça.
2: Segundo o delegado Matheus Laiola, a caça esportiva não pode se sobrepor à proteção dos animais e à preservação da biodiversidade. O parlamentar afirma ainda que a medida busca eliminar brechas na legislação e reforçar a proibição de práticas de caça voltadas ao lazer.
11: Esporte.
23: A Câmara aprovou uma política de incentivo ao futebol feminino no país. O repórter Antônio Vital tem mais informações sobre a proposta.
4: A menos de um ano da realização da Copa do Mundo Feminina no Brasil, o plenário da Câmara aprovou o projeto do governo que define diretrizes para o desenvolvimento do esporte no país. O projeto inclui o futebol feminino como prioridade da política pública esportiva nacional, com foco na profissionalização e na equidade de oportunidades. O texto também exige a elaboração de um plano de legado social, esportivo e financeiro da Copa do Mundo da modalidade, prevista para ocorrer entre 24 de junho e 25 de julho do ano que vem em 8 capitais. A proposta prevê que o Ministério do Esporte deverá promover condições favoráveis para o futebol feminino e incentivar a igualdade salarial e a participação de mulheres na gestão do esporte e na arbitragem. O projeto limita a inscrição de atletas não profissionais em competições oficiais. Na principal divisão nacional, o limite será de 4 atletas amadoras por equipe, com redução gradual até alcançar a total profissionalização do esporte. O texto prevê ainda a criação de protocolos para combater a discriminação, a intolerância e a violência contra as mulheres no esporte. A medida abrange atletas, árbitras, treinadoras, torcedoras e demais profissionais. O projeto recebeu parecer favorável da relatora, a deputada Jaque Rocha, do PT do Espírito Santo. Ela acrescentou na proposta diretrizes como a proteção da integridade física e psicológica das jogadoras, o combate ao racismo e à violência. No plenário, o relator foi o deputado Ayrton Faleiro, do PT do Pará, que defendeu medidas de incentivo para a modalidade.
21: Achamos por bem que a gente incentive o futebol feminino. O futebol, na sua essência, ele cumpre uma função de integração, de convívio social. E quando a gente fala de futebol, a gente vem em primeira visão muito o futebol masculino. Mas se a gente for para inclusive os interiores de cada um dos nossos estados, nós vamos ver lá um crescente movimento também nos clubes profissionais da participação feminina.
4: Na mesma sessão, a Câmara aprovou o projeto que reconhece o futebol praticado no Brasil como manifestação da cultura nacional. Os dois projetos foram enviados para análise do Senado. Na Rádio Câmara de Brasília, Antônio Vital.
2: Danley de Deus Interholz, do PSD Gaúcho, sugere ao Ministério da Educação medidas para melhorar a formação dos profissionais de educação física para o atendimento de estudantes com deficiência. Ele defende a atualização dos cursos superiores para fortalecer a inclusão.
23: A sugestão de Danley de Deus Interholz também prevê mais atividades práticas, estágios e formação continuada sobre o tema. Ele avalia que a preparação atual é insuficiente e pode deixar professores inseguros para garantir a participação efetiva de alunos com deficiência nas aulas.
2: Termina agora o jornal Câmara dos Deputados, produzido pela Rádio Câmara, com trabalhos técnicos de Wellington Teles e a apresentação de Márcio Aquiles Sardi e Val Monteiro. Boa noite.
23: Uma boa noite para você. Ouça agora o Minuto do TCU.
11: Minuto do TCU.
5: O Tribunal de Contas da União aprovou acordo para resolver conflitos sobre penalidades aplicadas a empresas do setor de produtos de origem animal. São casos de suspensão de atividades e interdição de estabelecimentos, ocorridos entre 2017 e 2022. O problema surgiu com a mudança da legislação. Era preciso definir como tratar os processos que ainda estavam pendentes e quais...
11: 8 horas.
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6: Oi, my friend, agora são 20h09, Romance na Cidade, a partir de agora comigo e Roberto Fernandes. Boa noite, Roberto.
7: É isso aí, boa noite, Guanambi, Bahia. Boa noite, meu amigo Marcos Coimbra.
6: Vamos lá, 29.
7: 8h09.
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0: Muito bem, hoje é segunda, 17 do mês de agosto. Agora são 20 horas e 10 minutos, hora de Brasília, hora oficial do Brasil, aqui na cidade dos bons ventos que gera energia. Muito obrigado você aí do outro lado pelo carinho da audiência. Estamos chegando a partir de agora com o seu tradicional Romance na Cidade. A música é romântica do jeito que você gosta e a gente vai levando isso a sério, vai passando a música, vai passando aqueles flashbacks pra você dos anos 60, 70, 80, 90 e assim por diante. Não é, Betão?
1: Bom demais, é isso aí, só musical. Aqui, talking.
0: Segunda-feira é um dia especial porque a gente começa de fato a semana, tudo começa de novo e a gente, é claro, está aqui para fazer a sua companhia, para você, meu amigo, minha amiga do carro, da boleia, para você passando por nossa cidade, vai pernoitar. Olha, sejam bem-vindos aí no nosso meio. Obrigado pelo carinho massivo da audiência. Você, minha amiga e meu amigo do campo, o homem e a mulher da zona rural. Nosso muito obrigado pelo carinho da audiência. Obrigado a você também que está acompanhando o nosso programa pela tvguanambi.com.br, de qualquer lugar desse planeta ou através das rádios net. Uma segundona diferente, movimentadíssima, Betão. Teve um feriado prolongado, né? Aqui pra nós, pro município de Guanambi, né? Aniversário da cidade foi na sexta-feira. Nós tivemos uma hiper mega festa aí na Avenida Santos Dumont. Dois trios elétricos e, é claro, também a multidão que esteve por lá. E aí, é claro, segunda-feira, né? É típico movimento, e quando fica um dia estagnado pelo feriado, aí o movimento volta muito grande. Hoje, no centro da cidade, um movimento, a região toda veio pra cá, é a feira regional, né, Betão?
1: É, teve o Abraço da Cidade, teve a festa, você confia a festa?
0: Aliás, o Abraço da Cidade, que foi transmitido pela única emissora de rádio, a 104 FM, nós já estivemos lá, nós conversamos com a autoridade, eu conversei com o secretário Diego Pi, o Tony Nogueira conversou com o prefeito, conversou com outras autoridades, conversou com muita gente que estava por ali, a deputada Ivana Basta, Arthur Maia, foi uma coisa bacana, a 104 presente nos maiores eventos dessa cidade, Betão.
1: Bom demais, isso aí.
0: Bom, nosso programa tá começando agora, viu, gente boa?
2: Boa noite, Marcos Coimbra.
0: Boa noite, Nick. Boa noite, Bernardo.
2: Boa noite, Marcos Coimbra.
0: Gente de Cuca Jovem, se liga na gente. Na direção do emissor está Tony Nogueira.
1: Um cara legal.
0: É isso aí. 20 horas e 3 minutos, hoje nós temos o melhor da música para você. Fizemos uma seleção criteriosa, maravilhosa, para a sua noite agradável de saudosa lembrança. E a gente, Betão, vai começar o programa de hoje com a música gospel, que também a gente toca aqui, né?
1: Bom,
0: a música gospel, a gente toca. De vez em quando a gente seleciona um, a gente vai conversar com o Marcos Antônio. Você já viu falar do Marcos Antônio, Roberto?
1: Já sim, ótimo cantor.
0: É, grande cantor da música gospel brasileira. Ele que se destacou, né, ao longo dos anos, se destacou como cantor por ter a voz parecida com Agnaldo Timóteo. Engraçado que para toda versão de uma música secular, tem uma versão evangélica. Você já percebeu isso?
1: Verdade.
0: Tem o Jota Neto, que tem a voz parecida com a do Roberto Carlos, né?
1: Verdade.
0: E tem também um cantor aí, esqueci o nome dele agora, ele tem a voz parecida com a do Nelson Ned. E tem também um outro cantor com a voz parecida com a do Fábio Júnior. Engraçado, interessante, né? É muito interessante. Bom, então vamos lá, vamos ouvir essa música, né? 9929-1049, Betão. Repite.
1: 9929-1049.
0: Ou repita, né?

Parabéns a você no dia 17 do mês de agosto. Parabéns. Felicidades mil. Alegria, satisfação. Tudo de bom pra você, viu?

0: querer que Deus não se preocupe com nenhum de nós. Que letra interessante, né, Betão?
1: Muito bom.
0: Mas olha, é impossível eu fugir de mim pra mim, né? Vai prestando atenção, que letra maravilhosa. Eu vou passar essa música em outros momentos, viu? É impossível eu fugir de mim pra não sofrer comigo. É impossível subir ao céu se Deus não me chamar. Que coisa interessante. É o Marcos Antônio. Música bacana. Hoje, Betão, aqui no nosso programa, no finalzinho, quase terminando o programa, faltando umas meia hora, nós vamos trazer um assunto que está sendo muito falado porque completou 41 anos de idade. É o desaparecimento misterioso lá no Pico, né? Entre Minas Gerais e São Paulo, é o Pico dos Marins, o desaparecimento do Marco Aurélio. É, ele tinha um irmão gêmeo chamado Marco Antônio, foi para este pico junto com 4 garotos e um monitor. Esse negócio de... como é que chama? O pessoal que se reúne lá, os escoteiros, né?
1: Escoteiros.
0: E esse fato tem 41 anos. Na época foi muito televisionado, foi falado nos jornais, em revistas, de ufos, né? Ufólogos. Foi tratado de maneira exaustiva pela mídia, foi explorado bastante o assunto, porque é um desaparecimento misterioso. O garoto sumiu voltando. A gente vai explicar um pouco do caso assim por cima. E o garoto sumiu sem deixar rastros. Nem um

0: o show do Eduardo Costa. Olha, Cuidado é o nome dessa linda música crítica do Eduardo Costa. É um protesto, na verdade, né? Rapaz, que música forte, hein, Betão?
1: É, sobre política, né?
0: Eu vou dizer, criticando aí, uma forte crítica, né? Bom, vamos lá, vamos seguindo com o programa.
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0: É, eu e Roberto Fernandes, são 20h30, Betão.
1: 8h30.
0: Muito bem, olha, esse programa que nós temos é um programa assim, a gente passa música de ontem, de hoje, até a música do amanhã a gente passa, né? Sendo música boa e romântica nessa linha, nessa pegada, a gente vai levando aí pra você. Olha, boa noite, Marcos Coimbra e Robertão. Toma muito, é tema muito interessante, viu? Aí que ouvi você falar. Vou ficar na escuta. Ô, Rony da Espírito Santo, esse tema sempre foi tema polêmico. Essa história sempre foi uma história polêmica, porque ela é cheia de mistérios, dentro de outros mistérios.
1: Verdade.
0: E ainda empacotado num outro mistério.
1: Mistério, hein?
0: É uma coisa que foi catalogada pelo mundo, né? Pelos maiores jornais sinistros do mundo, como o terceiro tema de desaparecimento misterioso mais emblemático do planeta, só perdendo para dois outros, para depois chegar a esse, é o terceiro. A gente vai falar sobre isso. Caso Marco Aurélio, Pico dos Marins, na divisa de Minas Gerais com São Paulo, gente boa. Bom, tem alguém para falar com a gente? Mas não, tem não. Então a gente vai um breve apoio cultural, né, Betão? E na sequência...
1: Mandar um forte abraço?
0: Pode sim.
1: Tona Probac que tá na escuta. Ah. E nosso amigo Rony da Expedição tá na escuta.
0: Ah, valeu. Tony aí mandou pra gente aqui, ó, 100% 104, viu? Probike, Tony da Probike. É um amigo nosso que não perde um só programa, né? E quando ele trabalha até mais tarde ele fica ouvindo a gente também. É reciprocidade, né? Ele nos ouve e a gente manda um alôzão pra ele. A gente é recíproco sempre, viu, Tony? Um abraço, meu irmão, meu querido, meu ouvinte de muitos anos. Assim como muitos outros, né? A Rita do Centro tá ouvindo a gente. Um abraço, Rita! Tá ouvindo o nosso programa, Betão?
1: Isso aí, boa noite.
0: Na Cidade dos Bons Ventos, que gera energia, são 20h32.
1: 8h32.
3: 8h32.
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0: Muito bem, muito bem. São 20 horas e 44 minutos agora.
1: 8h44.
0: Bom, tem gente pra falar com a gente já, né? Vamos lá. Alô, você. Oi, boa noite. Oi. É, tá sem som, né?
1: Tá mudo.
0: Vamos ver quem foi aqui. Foi a Marta. Marta. Oi, Marta. Você tá sem som, Marta, viu?
1: Manda mais áudio. Alto.
0: Manda mais, não. Manda áudio alto.
1: Aí é alto, que eu falei errado.
0: Alto. Tá certo. Vamos seguindo com o programa. O programa Show de Bola, Romance na Cidade. Olha, nós tivemos um feriadão, como eu disse no começo do programa. Um feriadão prolongado, porque sexta-feira, só aqui em Guanambi, viu, gente? O aniversário da cidade. 107 anos de emancipação política. Foi bacana durante o dia na Praça Coronel Cajaíba, foi bacana durante a noite na Avenida Santos Dumont, né? O pessoal só reclamou do trio, que é super potente, o som tava indo longe, talvez pra quem tava na praça nem sentia, né? Sentia que era alto, tá, mas não sentia incomodando. Mas agora quem tava distante, meu irmão, eu vou dizer, viu?
1: Aquele trio dagão mesmo deu um nível errado.
0: Rapaz,
1: mas...
0: tava muito alto. Eu tenho 48 anos de idade. Vou fazer 49 anos, não nego isso pra ninguém. Eu falo minha idade com o maior prazer do mundo, como se eu estivesse ganhando um troféu. Não tenho problema com isso. E nesses tantos anos que eu tenho, né, eu nunca vi um som aqui em Guanambi tão alto, que tava incomodando, tava entrando dentro de casa. Olha pra você ver. Teve gente que mora já distante e diz que o som parece que tava dentro de casa. E eu que moro mais perto. Meu Deus do céu.
1: Tava alto.
0: Muito alto, rapaz, muito alto mesmo. A festa foi bonita? Foi. Pra quem gosta,
1: bem organizado,
0: nada contra. Mas tem que ver essa questão, porque veja bem, tem que rever. A prefeitura tem que rever essa questão, porque nós estamos vivendo num país hoje cujo número de autistas tem aumentado. Por um motivo que a gente não sabe. Talvez seja o comportamento do homem moderno. Talvez seja o que nós comemos, o que nós bebemos, o que nós fazemos. E as crianças autistas não suportam esse som. Eles ficam muito agitados, nervosos. Os animais, a fauna, a flora, idosos também, né? Pessoas acamadas, moribundos. Então, um som alto desse jeito, pra quê? Aí eu fico me perguntando, Roberto, o povo que tava lá na praça é surdo, é? Vocês estavam fazendo uma festa para pessoas com deficiência auditiva? É a pergunta que eu faço para a prefeitura. Eu vou fazer a pergunta para a prefeitura. Vocês estavam fazendo uma festa para uma pessoa que tem 40% de capacidade de ouvir? 30% de capacidade de audição? Não faz sentido, não. Sabe? Inclusive, eu falei isso hoje no Val Rodrigues. E, para além de mim, outras pessoas participaram reclamando, falando. Que foi, de fato, muito alto, muito alto. Nós elogiamos a prefeitura um tempo atrás, quando a prefeitura fez um evento e esse evento, ele quase não foi percebido. E de perto, ficou só contido lá na praça. E naquele momento nós elogiamos. É ou não é?
1: Verdade. A festa foi bem organizada, não teve nenhuma briga. O único detalhe que teve foi o pessoal do Icanaro negou a imprensa no camarim, né? Não deixou ninguém.
0: Teve briga sim, teve briga do sábado pro domingo, na madrugada. Teve briga, pancadaria lá, próximo à prefeitura lá. Próximo ao centro administrativo lá, de frente à prefeitura propriamente.
1: Não sabia.
0: Teve uma só registro, né? Ainda bem. Mas, do próximo ano, vocês aí, se tiver alguém da prefeitura nos ouvindo, duvido muito que esteja, mas sempre tem alguém que tá ouvindo, né?
1: E libera a imprensa para entrar também.
0: Provavelmente, se não tiver ninguém da prefeitura ouvindo, agora ouviu durante a manhã no programa do Val Rodrigues, eu estabeleci o contato e falei sobre esse assunto. Para o ano, pense nas criancinhas. Por que ninguém pensa nas criancinhas?
1: Teve a venda das crianças.
0: Então é um ditado que uma pessoa no filme. Teve uma série que o cara, toda vez que ia pegar o bicho pro lado dele, que o bicho ia pegar pro lado dele, ele falava: pense nas criancinhas, ninguém pensa nas criancinhas. Pra tirar o corpo dele do DJ. Então, pense nas criancinhas. Pense em criança de colo, pense em idoso, pense em pessoas acamadas, moribundas. Pense que nem todo mundo vai pra festa. Pense que tem autistas, meninos com síndrome de Down. Pelo amor de Deus. Um som daquele, um som desaforado, né? Mas foi som mesmo pra nego nenhum botar defeito.
1: Acordar todo mundo.
0: Você é doido? Eu acho que até quem tava morto lá no cemitério Santo Antônio escutou. Sinceramente, é difícil. Mas esse não é problema nosso, não, né, Roberto?
1: É vida que
0: segue. Nosso problema é música aqui. Vamos passar música pro povo. Roupa nova, dona.
1: Dona. Sim.

0: Paula, meu Deus do céu, tudo de bom, Fernandes.
1: Eu sem você.
0: É, eu, como é que é o negócio aí?
1: Eu sem você, a música.
0: Calma, Roberto, assim também não.
1: É a música você.
0: Não, pera aí, Roberto, pega com Deus, Roberto. Daqui a pouquinho o Geraldo Ferreira tá por aqui, né? Ele vai fazer o programa dele até as 20, das 22 até as 0 horas, viu?
1: O Lobozão
0: é o programa de uma boa audiência durante as noites daqui da 104. É a única rádio do interior baiano, pelo menos no sudoeste da Bahia, que tem locutor depois das 22 horas. Isso é bom, viu? Isso. Vamos que vamos. São 20 horas e 58 minutos. Daqui a pouquinho, umas 9h10, 9h15, nós vamos falar sobre um tema importante que está completando 41 anos. O desaparecimento do garoto Marco Aurélio, né? Simon. Isso aconteceu em 8 de junho de 1985. A gente vai falar sobre esse fato inédito, incrível. Aliás, inédito não, incrível, né? Um desaparecimento misterioso que aconteceu lá nos anos 80, certo? Isso.